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3: Muito bem, estamos de volta aqui na programação, Brasil de Bombacha. Mais um bloco do programa Brasil de Bombacha. E o recadito aí dos nossos patrocinadores, né? Pessoal, vai deixando o seu recado aqui na nossa programação. Obrigado, muito obrigado aos amigos que patrocinam, que apoiam a programação Brasil de Bombacha. Vamos com música, meus amigos, aqui no Brasil de Bombacha. Eu

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2: 21 horas e 21 minutos.
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4: Muito bem, meus amigos, vamos retornando aqui na programação Brasil de Bombacha. Mais um bloco está chegando por aqui, você na audiência, muito obrigado pela parceria. Programação Brasil de Bombacha nos quatro cantos do Brasil e a boa música do nosso Rio Grande. Falando em boa música do nosso Rio Grande, vamos debulhando música de Vereda do Mas, Brasil de Bombacha no seu rádio.

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2: Vinte e uma horas e 35 minutos. 18 graus.
3: Aqui da Cultura, o tempo instável volta a predominar ao longo desses próximos dias aqui por São Borja e pelas áreas da fronteira. Ao longo desse sábado vamos ter momentos mais nublados, com outros de algumas aberturas de sol, e à medida que o dia ocorre, desta forma nós vamos com temperaturas da tarde se aproximando da casa dos 20 graus. Quanto mais para o final do sábado, não dá para descartar que alguma chuva passageira ocorra, apesar da chance ser pequena. No domingo, pessoal, nós também temos condições para alguma chuva, especialmente na madrugada e no período da manhã, aumenta um pouco essa possibilidade, apesar dessa chuva ser muito irregular, pegar apenas por algumas regiões, mas faz parte aí do cenário. Temperaturas da tarde de 21, 20 e 3 graus. À medida que o domingo ocorre, intercala com períodos de melhoria, com algumas aberturas. Pessoal, bastante atenção com o tempo, especialmente terça e quarta da próxima semana. Chove e pode voltar a chover forte no meio da semana que vem. Atenção em relação a isso, inclusive para alguns temporais. Abraço, até a próxima. Informações do tempo da Metsul, Leandro Puchowski.
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6: Bueno, bueno, gurizada, programação Brasil de Bombacha, penúltimo bloco, meu gaiteiro, rapaz de Deus, passa que passa, o mês de julho vai ser descuecando, né, che? Vai ser deitando e ser tapando o mês aí de julho, né, che? Barbaridade, tá chegando o mês do cachorro louco, mês de agosto, e já temos enxergando lá no horizonte, né, che? Lá no horizonte... A semana farroupilha, gaiteiro velho. Minha Nossa Senhora, é muita cultura, é muita tradição, muita boia, muito trago, muita dança. Que coisa linda, rapaz. Que coisa linda, nossa semana farroupilha. Daqui a pouco tá se chegando. Agora vira o julho e o agosto. E você foi a gata com a cinta, já temos agarradito nas cadeiras da semana farroupilha. Não queremos nem saber, gaiteiro velho. Vamos botar com as duas mãos, né? Asquetão, rapaz de Deus. Comer até o olhos saltar pra fora, né? Asque coisa linda. É, gurizada, aqui no Rio Grande é uma semana de festa, né, cheio? Uma semana, 10 dias aí, nós se botemos, né, cheio? Passemos só com uma canha na guampa, né, tchê? E se botando num carreteiro de charque, feijoada, puteiro. Meu Deus de Deus, que coisa buena, rapaz. Gurizada, vamos debulhando música pra turma, vamos debulhando música, penúltimo bloco do programa, vamos fazer a coisa andar, rapaz, vamos mexer o doce que tá se terminando o programa Brasil de Bombacha daqui a pouco, né, che? Tem mais um bloco de música, gurizada. Não se apavora, meus amigos, que tem coisa boa ainda. Carca fogo, meu gaiteiro.
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2: Vamos que vamos, gurizada. Atropelando o último bloco aqui da programação do Brasil de Bombacha. Agradecendo mais uma edição do nosso programa. Mais uma oportunidade da gente estar aqui junto com os amigos ouvintes. Agradecendo audiência, paciência. Pedindo desculpa pelas brincadeiras. Mas esse é o nosso jeitão gaúcho. Esse é o nosso jeitão aqui do Rio Grande. De levar a cultura, de levar a boa música na nossa programação. Esse negócio de abrir o bloco e só dizer que tá chegando música e arrahu e arrahá, não é com nós, né, gaiteiro, velho? Aqui com nós temos aquela proseada com a turma, né, che? Saber como é que tá a coisa, como é que nós temos, né, che? Se temos bem na parada, como é que temos na pesquisa, né, che? Que tá, como é que temos nas pesquisas, né, che? E falando em pesquisa, né, tio, o pessoal já anda molando com essas pesquisas, né, che? Eu nunca respondi nenhuma pergunta até agora. Então quer dizer que o meu nome não tá na pesquisa, né, che? Se tem alguém na frente ou alguém atrás, a culpa não é minha, né, che? Culpa tu responder alguma coisa, leiteiro, velho? Hã? Ah, também não, mas o que que é isso, rapaz? Não me perguntaram até agora quem é que eu vou votar, mas que tal? Mas aí sim, né, che? Bueno, gurizada, temos louco de bem nas pesquisas, graças a Deus, nosso programa crescendo cada vez mais, né, che? Com a turma, nessas brincadeiras, a gente vai cultivando mais amizades, né, mais parcerias. Chegamos ao fim, então, de mais um Brasil de Bombacha. Queremos agradecer a sua audiência, desejando que Deus possa estar nos lares, nas mentes e nos corações de cada um dos amigos. Nos encontramos novamente no próximo final de semana, já no mês de agosto, gurizada, já no mês de agosto, aqui no Brasil de Bombacha. Aquele abraço!
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1: 22 horas e 13 minutos. 17 graus.
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8: A festa está garantida no seu rádio a partir de agora. Por aqui, Alisson Martins, com muito prazer, no prazer da sua companhia, tocando o que te toca e sem medo de ser feliz, porque está no ar o programa Bailão.

0: Se a música é boa, é claro que você está curtindo aqui no Bailão.
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2: 22 horas e 28 minutos. 17 graus.
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0: O Brasil inteiro se liga e se liga muito bem. Afinal de contas, o melhor das bandas, o melhor do sertanejo dançante é aqui, no melhor e mais dançante programa do seu rádio, Bailão.

0: Já já eu volto, segura aí.
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2: 22:41, 17 graus.
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0: De volta aqui no Bailão, levando muita energia positiva para toda a região. Também pela internet, você nos acompanha através do pedidomusical.com.br.

0: Rapidinho eu volto, segura aí.
1: 2:55.
2: 17 graus.
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0: Bora, bora, bora. 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Esse é o bailão. Comigo, Alisson Martins. A energia sempre lá mil pelo Brasil.
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0: É um break rapidinho, dá tempo de tomar uma água e volto com muito mais pra você.
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2: 23 horas e 9 minutos.
3: 17 graus.
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0: Voltei, claro. Aqui é rapidinho, é pai bola e muita energia positiva no seu rádio.

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1: Muito obrigado aí pela audiência, pelo carinho aqui na Rádio Caiçara e seguimos juntos nessa madrugada, colocando muita música boa, desejando muita paz para você e também para sua família neste domingo. Obrigado aí pela audiência na Rádio Caiçara.

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1: Você está ouvindo o Show da Madrugada aqui na Rádio Caiçara, nesse domingo. Obrigado aí pela audiência. E a vida, ela é feita de recomeços, que essa madrugada aí renove a sua força, que um novo dia chegue aí trazendo boas notícias. Estamos juntos aí na Caiçara, Show da Madrugada.

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1: Boa noite pra você na estrada, no trabalho, em casa, receba aí o nosso abraço, tá bom? Pra você que tá ouvindo a Rádio Caiçara, muito obrigado aí pela companhia e que você tenha uma madrugada de muita tranquilidade. Pode dar volume no rádio, porque aqui você ouve só as melhores músicas de todos os tempos. É a Rádio Caiçara. Você...

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1: Oi, Caiçara, boa noite aí pra você, muito obrigado aí pela audiência. Olha só, nunca desista aí dos seus sonhos, cada novo dia traz uma oportunidade diferente e que esta madrugada no seu trabalho, na sua casa, na sua vida, seja leve e também cheia de pensamentos bons. E muito obrigado aí pelo carinho, muito obrigado aí pela audiência. Bom domingo aí pra você.

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1: A Rádio Caiçara faz companhia para você com muito carinho e que Deus ilumine o seu caminho e que sua noite seja de muita paz, de muita tranquilidade. E não esquece, vou te fazer um convite. 6 da manhã, Paulo Josué coloca no ar o programa Querência neste domingo para você começar muito bem aí a sua manhã de domingo. Ótimo dia para você, ótimo final de semana.

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1: Para você ouvindo aí a Rádio Caiçara, é, o relógio avança, a madrugada segue e nós continuamos aqui do seu lado. Muito obrigado aí pela audiência. Desejamos tudo, tudo, tudo de bom aí para você. Muito obrigado aí pela audiência e pela companhia. Bom, 8 da manhã, Zezé Maravilha coloca no ar aí o programa Show da Manhã na Rádio Caiçara. Excelente domingo, grande abraço. Obrigado aí pela audiência.

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1: Oi, Caissara, boa noite pra você, grande abraço, obrigado aí pela audiência. Ó, não importa como foi seu dia, o importante mesmo é você acreditar que amanhã vai ser melhor ainda. Excelente madrugada com Carlos Roberto, aqui na Rádio Caissara, só as melhores músicas.

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1: Oi, Caiçara, grande abraço aí pra você que tá descansando. Isso aí, o descanso também faz parte da caminhada. E que esta madrugada aí te traga paz ao seu coração, um novo ânimo pra esse dia que tá chegando, pra esse domingo. Obrigado aí pela audiência. Pode dar o volume aí na Caiçara.

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hay otras empresas vigilantes, ahí, como digo, pessoal aí do Hospital Infantil em Vangular, tem médicos, enfermeiros, pessoal da polícia civil militar, da polícia rodoviária federal e por aí vai indo, né? É, médicos e enfermeiros, eu falei, né, claro, no Hospital Infantil. E lá na Venâncio Aires também, eu acho que lá trabalham pela parte da noite também, né? Lá, médicos, enfermeiros, né? Certo, pessoal? Você que está na estrada saindo, chegando em São Borges, saindo, viajando, né? Tem muita gente que vai sair hoje cedo, vão viajar, né? Isto, outros estão chegando. Ontem era dia do caminhoneiro do colono, né? Isto, eu ofereço o programa de hoje a todos vocês, caminhoneiros, motoristas. É, vocês que andam na estrada aí, né? Para sua sobrevivência. E dia do colono também, né? Porque temos que prestigiar esse pessoal aí que trabalha no interior aí para trazer o alimento para o pessoal da cidade, porque se não é o pessoal do interior aí, nós aqui morrer de fome. É, claro, não tem o que comer. É, pessoal que planta aí, tudo, né? É, temos que dar muito valor para esse pessoal aí, né? Tá? Isto hoje é o que? Dia 26 já de julho, né? O último domingo do mês, meu. É, domingo que vem já é agosto. É, hoje é 26, daqui a 4 dias, 5 dias, né? Porque esse mês de julho, acho que é 31. Recordar e viver é o programa que está aí no seu rádio aí. É, até às 7h30 eu e o companheiro Vitor. Eu saio às 7h30 e ele fica aí, né? Até perto do meio-dia, quase. 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Tá, pessoal? São as firmas que ficam com vocês até 7h30 aí, certo? Tá? E agora o companheiro Vitor aí abre a porteira da Invernada Grande da Música. Vamos abrir o programa de hoje com o Tiburcio da Estância. A segunda música com o Pedro Hortácio e a terceira com a Marinês Siqueira. Tá?

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Certo, Vitor? E aí vamos botar a música, né, companheiro Vitor? Aí vem chegando quem? Os Monarca. A segunda é com o Baitaca e a terceira com o João Luiz Correia, não é isso?

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É isso mesmo aí, companheiro Vitor. É, claro. Olha, tem um com 18 graus agora, são 6 horas e 14 minutos. 6 e 14, 18 graus aqui no Instituto da Cultura. Ah. Eu vou botando música para vocês aí que estão ligados na Rádio Cultura, né? É, nesta manhã de hoje, Francisco Vargas, a segunda com Ivan Taborda, a terceira música com Pedro Missioneiro aí para vocês.

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E o negócio é nós botar a música, né, companheiro Vitor, aí pra vocês que estão. Olha aqui, ó. 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Vamos botar a música, né, companheiro Vitor? É, quem é que chega aí? Os Serranos? Depois a segunda com Márcio Correia, a terceira com Paulo Mocelin.

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Isso mesmo, pessoal. Agora faltam o quê? 14 minutos, tá faltando para 7 horas, hein? 14 para 7. 18 graus de temperatura. Ah, 18 graus, claro. 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Essas músicas nós vamos oferecer lá pra... ali pra Avenida Viriato Vargas, ali tem o seu Paulo, tá vendendo umas botas gaúcha ali, né? 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Tá, senão tu chegar ali, bater palma ali, não tem cachorro bravo, tem um cachorrinho pequenininho lá que só faz barulho, tá? É pro São Paulo essas próximas músicas e também pro vizinho dele ali, que é o Sandro, com certeza deve estar ligado. Nós estamos deitados nesta hora, nessa hora não pode estar de pé do vidro que deixa. Tá, ele deve estar deitado, mas estamos com o rádio ligado, tá? É pra você, aí. Os mateadores, depois o Portal Gaúcho, e a última música, a terceira é o Grupo Rodeio, tá?

Alvorada Pampiana, pessoal, é um programa domingueiro. 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

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Então vamos botar música, né? Para vocês aí que estão ligados na cultura. É a dona Nancy que está de aniversário amanhã, né? Quer ouvir uma música? É, amanhã está completando mais um ano de existência do Anansi. E o novinho também não ligou agora. Está oferecendo para as amigas dele do bairro que tá cheirinho ali, né, novinho? Isto. Então quem é que vem chegando? Gabriela Hortaça. A segunda com a Berenice Zambuja e a terceira com Jorge Guedes aí para vocês.

0: Ah, bom dia, dona Nancy. Perdão? Alô? A dona Débora?
1: Bom dia, senhor Áudio.
0: É a dona Débora?
1: Isso, bom dia. Imenso prazer estar falando com o senhor.
0: Bom dia.
1: Neste lindo domingo na Rádio Cultura.
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0: 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Vamos botar música lá, né, companheiro Vitor? Quem é que vem chegando? É, o Gabriel, não, esse não é o Rostam, o Gabriel Hortácio já está Berenice, já rodou também, né? É o César Oliveira e o Rogério Melo, depois o Mano Lima, e a terceira com Pedro Hortácio, não é isso?

É, olha o relógio, tá nós correndo. Isso, já falta 2 minutos aí para 7h30. Isso, são 6 horas agora e 28 minutos, né? Estamos com 18 graus ainda. É, vamos a. Vou agradecendo aí o trabalho do companheiro Vitor. 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Tá? Agradeço, desejo a todos vocês um excelente final de semana e uma semana que se inicia amanhã com muita prosperidade, muita saúde, muito trabalho para todos, tá? E fiquem aí com a última música do nosso programa de hoje, tá? Agradeço a sintonia, a audiência de vocês. Fiquem aí com Jorge Guedes e até domingo, se Deus quiser.

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Olá, muito bom dia, amigo ouvinte. Que bom é ter você na nossa companhia nesta manhã de domingo, 26 de julho. Vamos meditar nesta manhã nas palavras do evangelista Mateus, no capítulo 13, versículo 44. O reino do céu é como um tesouro escondido num campo que certo homem acha e esconde de novo. Fica tão feliz que vende

tudo que tem e depois volta e compra o campo. Amável ouvinte, graça e paz da parte de nosso Senhor e Salvador Jesus Cristo. Amém. Jesus fez muitas comparações, ilustrando como são as coisas no reino do céu. Para isso, ele se referiu ao reino de Deus aqui neste mundo, onde dois ou três estiverem reunidos em nome de Jesus, ali Jesus está, e ali também está o reino de Deus. Então, quando ouvimos a parábola do tesouro escondido, nossa primeira impressão pode ser pensar que Jesus está ensinando que devemos fazer um grande esforço para conquistar o reino de Deus. Afinal, o homem vende tudo o que possui para comprar o campo. Mas, quando lemos essa parábola à luz de toda a Escritura, entendemos que a salvação nunca é comprada pelo ser humano. Ela é um presente da graça de Deus. A confissão luterana ensina que somos justificados somente pela graça, mediante a fé, por causa de Cristo. Não compramos o reino, somos encontrados por ele. Bem, o tesouro estava escondido. O homem não fabricou o tesouro. Ele não o mereceu. O tesouro já estava ali. Assim também acontece conosco. Estávamos mortos em nossos pecados. Não procurávamos a Deus, como diz Romanos, capítulo 3, no versículo 11. Não há quem busque a Deus. Foi Deus quem veio ao nosso encontro por meio de sua palavra e do batismo, e também da Santa Ceia. Foi ele quem revelou o tesouro do Evangelho aos nossos olhos. O verdadeiro tesouro é Cristo Jesus, o perdão dos pecados, a vida eterna e a reconciliação com Deus. Como sabemos, a alegria é uma emoção ou estado de satisfação extrema, caracterizado por sentimentos de contentamento, prazer e bom humor. Geralmente, a alegria é despertada por conquistas ou momentos agradáveis. É um sentimento passageiro, frequentemente expresso através de sorrisos. E Jesus diz que o homem, cheio de alegria, vende tudo o que possui. Percebam, ele não age por medo nem por obrigação. Ele age porque encontrou algo infinitamente mais precioso. E aqui temos a diferença entre a lei e o Evangelho. A lei de Deus exige. O Evangelho de Deus presenteia. Quando Cristo transforma um coração, nasce uma alegria que muda prioridades. As boas obras deixam de ser uma tentativa de ganhar o favor de Deus e passam a ser fruto da fé. Martinho Lutero dizia que a fé é uma árvore viva que naturalmente produz frutos. Não fazemos boas obras para sermos salvos. Nós as fazemos porque fomos salvos. E fomos salvos por Cristo, porque ele pagou o verdadeiro e exorbitante preço.
há ainda uma maneira belíssima de olharmos para essa parábola. Se nós somos incapazes de comprar o reino, houve alguém que realmente vendeu tudo. Esse alguém foi Jesus. Ele deixou a glória do céu, assumiu nossa humanidade, carregou nossos pecados, entregou sua própria vida na cruz, onde ele pagou o preço completo da nossa redenção. Nós não compramos o tesouro. Foi o tesouro do céu que nos comprou com seu santo e precioso sangue. Como confessamos no Catecismo Menor de Martinho Lutero, ele, Jesus, me resgatou, não com ouro nem prata, mas com seu santo e precioso sangue e com seu inocente sofrimento e morte. Hoje, muitos procuram tesouros em dinheiro, sucesso, prazeres ou reconhecimento. Mas tudo isso passa. Somente Cristo permanece. Quem possui Cristo, possui aquilo que nem a morte pode tirar: o perdão dos pecados, a paz com Deus e a esperança da ressurreição. Por isso, quando o Evangelho chega ao coração, nossa vida muda. Não porque somos obrigados, mas porque descobrimos que encontramos aquilo que vale infinitamente mais do que qualquer riqueza deste mundo. Querido ouvinte, o maior tesouro não é algo. Você viu, é uma pessoa. É Jesus Cristo. Ele nos encontrou quando estávamos perdidos. Ele pagou o preço que jamais poderíamos pagar. Ele nos deu gratuitamente o reino dos céus. Valorizemos o reino de Deus em nossa vida, dando prioridade a ele em nossas decisões, em nosso tempo, em nossas posses. Que não impeçamos ou atrapalhemos a vinda do reino por causa da nossa indiferença ou ganância, mas façamos do reino de Deus a nossa prioridade número um. E que o Espírito Santo conserve essa fé em nossos corações, para que vivamos diariamente na alegria do Evangelho, certos de que nosso verdadeiro tesouro está em Cristo. Oremos diante da cruz. Bondoso Deus, que o teu reino venha diariamente a nós também e que se expanda por todo o mundo, consagrando os teus fiéis para te servirem e servirem o próximo sob tuas bênçãos. Em nome de Jesus, amém.

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0: 8:02, estamos dando início a mais um programa Boas Novas. Esse programa é um órgão de divulgação da Igreja Evangélica Assembleia de Deus de São Borja, Rio Grande do Sul, cujo pastor presidente é o pastor Sidney da Silva. E a direção desta programação é o pastor Osir Caetano Chaves, que os saudamos com a paz do Senhor e Salvador Jesus Cristo. A palavra de Deus diz em Salmos 46, Deus é o nosso refúgio e fortaleza, socorro bem presente na angústia. Pelo que não temeremos, ainda que a terra se mude, ainda que os montes se transportem para o meio dos mares, ainda que as águas rujam e se perturbem, ainda que os montes se abalem pela sua braveza. Há um rio cujas correntes alegram a cidade de Deus, o santuário das moradas do Altíssimo. Deus está no meio dela, não será abalada. Deus a ajudará ao romper da manhã. Com este texto da palavra de Deus, saudamos a todos os nossos ouvintes com a paz do Senhor e Salvador Jesus Cristo. Chegando aqui o evangelista Carlos Osseri Caetano Chaves. Hoje, na ausência do nosso irmão, apresentador, o âncora aqui da programação Boas Novas, é o presbítero Carlos Augusto Chaves. Hoje está de folga, né, irmão Carlos? Então, que Deus abençoe o nosso irmão, presbítero, apresentador dessa programação, que está ouvindo essa programação. Que Deus vos abençoe maravilhosamente a sua vida e de toda a sua família. Saudamos o nosso pastor presidente, pastor Sidney da Silva, também a irmã Elaine, a sua esposa, é coordenadora geral dos círculos de oração, e Deus vos abençoe maravilhosamente as suas vidas, a sua família, evangelista irmão Mateus, irmã Dâmeres e o José Felipe. A nossa saudação ao vice-presidente, pastor Dorasnaldo Chaves, a irmã Rosane, e Deus o abençoe maravilhosamente a vida dos nossos queridos e amados irmãos. Pastor Rafael, também a sua esposa, a irmã Aline, também saudamos o Bernardo, Deus vos abençoe. Também pastor Nilo e a sua esposa e sua família. O Ministério da Igreja Evangélica Assembleia de Deus aqui de São Borja, a todos os obreiros, a todos os irmãos que trabalham na obra do Senhor Jesus, a nossa saudação, que Deus o abençoe grandissimamente nesse domingo, qual estamos aqui mais uma vez nessa programação para apresentar esse programa que é um culto no lar de cada um dos nossos irmãos pela manhã de domingo. Às 8 horas da manhã sempre estão aí sintonizados. A minha saudação à minha esposa Zenina, meus filhos Erião e Eliabe, a Jaine, e Deus vos abençoe. Também saudamos o evangelista Benoni Gulati da Rocha, a irmã Demira. A minha saudação também à cantora Juliana Andrade, o Anderson Felipe e o Filipinho, que estão ouvindo a programação. A minha saudação meus pais ali no setor do bairro do Passo, creio que já estão sintonizados na programação Boas Novas. A minha saudação, a minha mãe, Elba Braga Dornelles, meu pai, Arami Alves Dornelles, e os demais da família, que Deus vos abençoe. A todos os irmãos, a todos os nossos amigos, aqueles que estão sintonizados de outras denominações religiosas, sempre é um culto no lar de cada um. Nós queremos dizer que a presença de Deus possa estar aí, na sua casa, na sua residência. Quem sabe você amanheceu com problema, com dificuldade, enfermidade, mas o Senhor Jesus é poderoso para dar a vitória, porque Deus é o nosso refúgio e fortaleza, e Ele é o socorro bem presente na angústia. Então nós cremos nesta palavra, crendo na palavra de Deus, você vai ter fé, e a fé remove montanhas, a fé vem pelo ouvir, e ouvir a palavra do nosso Senhor Jesus Cristo. A paz do Senhor, evangelista irmão Carlos Josseri Caetano Chaves.
1: Paz do Senhor, evangelista José, minha saudação nesta manhã, juntamente conosco mais uma vez, aí Minha saudação ao Carlos, que não pôde vir hoje. Minha saudação ao nosso pastor presidente, sua esposa Merlene, os demais familiares, demais pastores, evangelistas, presbíteros, diáconos e auxiliares da obra do Senhor Jesus. E também os milhares de ouvintes que sempre estão ligadinhos nesta programação. Que Deus tenha uma grande bênção para cada um nesta manhã.
0: É isso aí, vamos então à primeira faixa musical aqui do programa Boas Novas. Vitor, na mesa de áudio, saudamos também. Deus vos abençoe. Bonita mensagem, linda manhã, o Ciro Carlos.

0: 8 horas e 13 minutos. Hoje temos Escola Bíblica Dominical em todos os setores, na matriz também. E o tema, irmão Carlos?
1: Terceiro trimestre da IBD, a Igreja dos Gentios, da chamada missionária à consolidação do Evangelho entre os povos. Lição de número 4, hoje, portanto, estaremos estudando a lição de número 4, 26 de julho. O Espírito que nos guia para além das fronteiras. Atos capítulo 16, versículo 5. De sorte que as igrejas eram confirmadas na fé e cada dia cresciam em número. Esse é o texto áudio da nossa lição de hoje. É Escola Bíblica na Matriz e em todos os demais setores de nossa cidade, inclusive ali no setor da Pentecostal, onde estaremos ali ministrando a lição de número 4 da Escola Bíblica Dominical. Você é nosso convidado a estar conosco aprendendo da Palavra de Deus. O lema da nossa escola, eu sempre estou frisando, aprender para poder ensinar, né? Vamos aprender da Palavra de Deus para poder depois transmitir esta mesma palavra, esta mesma mensagem aos que nos ouvem.
0: É isso aí, irmão Carlos, Joseli Caetano Chaves. Hoje temos grandes cultos em todos os setores aí, né? E teremos aqui na Matriz também, às 19 horas, ali no setor da Betânia, haverá um culto da família, onde estarão ali, né, os nossos irmãos, presbítero Elvio Viana, na direção, no louvor, o Micaías Chaves e Andriane Chaves. E na mensagem, a irmã Nara Viana. Saudação ao nosso irmão evangelista, irmão Nelson Cipriano. Deus vos abençoe, também a sua esposa, irmã Cida. A todos os irmãos aí do setor da Betânia, aí no Paraboi.
1: Muito bem, temos os trabalhos no setor da Pentecostal. Quarta-feira temos culto público ali. E na sexta-feira temos culto de ensinamento da Palavra de Deus. No sábado, escola bíblica para as crianças. E no domingo, escola bíblica para os adultos. E também temos ali nosso ouvinte na General Marques, na banca 15 de novembro, o Luiz, né? Ele está sempre ligadinho na programação. Vai o próximo louvor com o Siri Carlos para o Luiz, que é ouvinte desta programação. Também vai o nosso abraço para a família Renzi, na pessoa da Dona Tereza, sempre ligadinho na programação, cooperando com essa programação, a Dona Tereza Renzi, o Paulo César Renzi, a Nara Amaral Renzi, Eduardo Renzi, Felipe Renzi, o Clodomir Renzi, uma grande família, são ouvintes e cooperadores desta programação. Que Deus abençoe a cada um nesta manhã. Também, já de imediato, irmão José, queremos convidar a todos os irmãos de todos os setores de nossa cidade. Dia 21 e 22 estaremos ali no setor da Pentecostal, em cultos comemorativos ao aniversário do Círculo de Oração, ali do setor 21 e 22. Estará ministrando a Palavra de Deus o evangelista Ezequias, ali do Rincão dos Miranda, juntamente com a sua família, louvando e pregando a Palavra de Deus. Você é nosso convidado a participar com as irmãs do Círculo de Oração, com o setor dali da Pentecostal.
0: É isso aí, grande culto hoje à noite na Matriz. Aqui estamos juntos os nossos irmãos trabalhando a obra de Deus, pastor Rafael, também o nosso pastor presidente, pastor Sidney da Silva. E hoje é um culto especial do projeto 1+1. Venha e traga um visitante para compartilhar esse momento de fé e esperança. Nós vamos ter uma participação especial aí do Departamento da Família, com a apresentação da parábola do filho pródigo. É a Unifadesb hoje aí, uma participação especial à noite, uma programação especial aí da parábola do filho pródigo. E o coral de todos os departamentos estará cooperando no louvor. Todos os departamentos estarão ali juntamente conosco, com a participação especial do coral da Congregação da Pentecostal, irmão Carlos.
1: Exatamente, o coral da Pentecostal estará cooperando ali na matriz à noite. Convocamos todos os irmãos, jovens, crianças e adolescentes, adultos, né, a estarem ali cooperando no culto à noite, cantando hinos de louvores ao Senhor. Convidamos a todos a comparecer.
0: É isso aí, o nosso preletor, né, o presbítero Leonardo Camargo, a nossa saudação a ele, a sua esposa, a irmã Suelen, e toda a sua família. É, convide um amigo, um familiar ou um vizinho e venha adorar conosco. Contamos com as suas orações e a sua presença e de seu convidado. Que Deus o abençoe. Nesta noite, no Templo 7, estaremos ali juntamente com todos os nossos irmãos, adorando e bendizendo o nome do nosso Senhor e Salvador Jesus Cristo. Está acontecendo também o pré-congresso dos jovens e adolescentes ali no setor do Itaxerê. A saudação ao evangelista irmão Charles Andrei da Silva. Nossa saudação, esteve de aniversário ontem, irmão Carlos, completando mais um ano de vida. Saudação ao nosso irmão e os nossos parabéns aqui na programação. E eles estão ali com festividades aí no Itaxerê, pré-congresso dos jovens e adolescentes. E hoje tem as atividades, né? A partir das 19 horas, e estarão ali os irmãos pregando, louvando e engrandecendo o nome do Senhor Jesus. E Deus vos abençoe maravilhosamente a todos os irmãos aí do setor do Itaxerê. Estivemos ali na quinta-feira, juntamente com o nosso pastor Rafael Almeida, nosso secretário, segundo secretário. Estivemos ali e o pastor Rafael estava representando o nosso pastor presidente, pastor Sidney da Silva, que estava de viagem. Então nós estamos felizes na presença do Senhor Jesus. Os setores aí com programações, o setor do bairro do Paço também haverá um grande culto de missões, e estarão ali os irmãos pregando, louvando e engrandecendo o nome do nosso Senhor e Salvador Jesus Cristo. A saudação ao evangelista irmão Joaquim da Silva. Que Deus vos abençoe, irmão Joaquim, está ouvindo a programação. A todos os nossos irmãos, nossa saudação. Que Deus vos abençoe maravilhosamente as suas vidas.
1: Muito bem, meus parabéns, evangelista Charles, pelo seu aniversário. Certamente uma grande festa ali no setor do Itaxerê, pelo aniversário do nosso irmão e amigo Charles.

0: E Deus abençoe os demais aniversariantes também.
1: É isso aí, o nosso irmão Emerson Carvalho, é, hoje à noite também grande culto aí na Goulart, né, irmão Emerson Carvalho, meu nobre evangelista, está trabalhando a obra de Deus ali na ausência do nosso pastor vice-presidente, Dr. Arnaldo Chaves, né, que está ali em Santa Maria, juntamente com a sua esposa. Estamos orando aí, pastor Dr. Arnaldo, a vitória é nossa. A paz do Senhor, meu nobre José Luiz, passando para informar que o setor da Goulart, às 9 horas, teremos como costume a Escola Bíblica Dominical. Lição número 4, o Espírito e o nos guia para o além das fronteiras. Na direção da lição da classe masculina, Diácono Cassiano Caetano. E no comentário, Diácono Eber Chaves. Na classe feminina, irmã Sônia Ferreira. Convidamos também para o grande e abençoado culto hoje à noite, às 19 horas. Estará pregando a palavra de Deus o evangelista Aníbal Reis. No louvor Exército Adonai, todos são bem-vindos. Deus tem uma bênção para você. E convidamos também para um grande culto às 15 horas, na congregação da Maragata. Estará na pregação da palavra de Deus o diácono Eber Chaves e na direção o diácono Reinaldo Menezes. A nossa saudação, irmão Menezes, sempre ouvindo a programação. Deus vos abençoe maravilhosamente a sua vida, meu irmão Menezes. Deus vos abençoe. Olha aqui a nossa irmã Flávia. Paz, irmão José Luiz, passando para convidar para EBD na Matriz. Hoje EBD na Matriz estará participando no louvor o coral do Círculo de Oração da Matriz Salvas para Servir. Hoje estará aqui na Matriz, né? A partir das 9 horas da manhã, o coral do Círculo de Oração da Matriz estará louvando e engrandecendo o nome do Senhor Jesus, as irmãs Salvas para Servir. E na ministração da lição, o irmão Volney Champ, Escola Bíblica Dominical. Aprender
0: para poder
1: ensinar. Exatamente, a lição 4, o Espírito que nos guia para o além das fronteiras. Não perca, a lição é maravilhosa e vai ser bênção de Deus nesta manhã. Que Deus vos abençoe maravilhosamente as suas vidas. Pastor Jorge Borman, nosso missionário, a saudação a ele. Estamos na audiência aqui em Nova Brécia. Os irmãos, olha aí, Joneia, Vitor, Ezequiel e o irmão Saldanha, construindo a casa pastoral. Fraterno abraço, que maravilha, os irmãos estão ali em construção. Que Deus vos abençoe maravilhosamente as vidas dos nossos irmãos aí, né? O pastor Jorge Borba, sua esposa, sua família, estão ali realizando a obra de Deus. E os irmãos já estão com a mão na massa ali, irmão Carlos Juscelino.
0: Vai o nosso abraço ali para o bairro do Passo, para o nosso irmão evangelista Afonso, também o Bruno Fontela, o Champ, que sempre estão ligados nessa programação, o parente, o irmão Wilson, e também lá para Relvado, né, o Jorge Borba, que está ali construindo a casa pastoral. Que Deus abençoe os demais os irmãos que estão na audiência da programação.
1: Olha aí, que maravilha, que Deus vos abençoe maravilhosamente os nossos irmãos que estão aí na sintonia. Interiores do nosso município, a saudação a todos os nossos irmãos. Ah, o irmão Dionei Siqueira, exatamente, está ali juntamente com os nossos irmãos. Que Deus vos abençoe maravilhosamente os nossos irmãos que estão ali na construção ali, exato. Aí mandou uma foto aqui, que maravilha, Deus vos abençoe maravilhosamente a vida dos nossos queridos e amados irmãos. É isso aí, vamos na sequência, mais um louvor para adoração, o nome do Senhor Jesus Cristo. Vitor, Vamos colocar o número 5 aí dessa bonita mensagem musical. Vamos na sequência a todos os nossos ouvintes. Enquanto isso, você passa aí as mensagens ou se liga pra gente no 3431-2244, que já está ali tocando o irmão Carlos e ele vai atender com muita alegria.
0: Enquanto isso, nós mandamos o nosso abraço lá para a Encruzilhada, Manuel de Moura, Nhoporã, irmão Cassiano. E também o Jonei, que está na audiência da programação.
1: Exatamente, olha aí, ele mandou uma foto ali, confirmando a audiência. Olha essa equipe aí, né? Essa equipe de peso. Deus vos abençoe, os nossos queridos e amados irmãos. Deus vos abençoe, meu nobre. É isso aí. Vamos ouvir mais uma bonita mensagem musical na sequência.

0: Pensaria Áudio, estamos aí atendendo os nossos queridos e amados ouvintes aqui do Boas Novas. Que Deus vos abençoe maravilhosamente as suas vidas. É a saudação então ao evangelista Mão Charles Andrei da Silva, todos os jovens e adolescentes ali do setor do Itaxerê. É o pré-congresso da juventude e também dos adolescentes da Juventude com Promessa. O fogo arderá sobre o altar. É em Levítico 6:13 está pregando a palavra de Deus o pastor Daniel Rezer e o diácono Antônio Rodrigues no louvor. Então hoje às 19 horas grande culto ali no setor do Itaxerê, na sequência aí dos cultos que está sendo realizados neste pré-congresso. Vamos em frente, irmão Carlos.
1: Muito bem, tem ligado para nós
2: o homem mais crente de São Borja, Antônio Flores, está homenageando o irmão Charles Andrei e também o seu cunhado, que está de aniversário, Edelmiro Cardoso, desejando as mais ricas bênçãos de Deus sobre a sua vida. Falando em aniversário, queremos parabenizar a sobrinha Gogô, que hoje está de aniversário. Gogô, está escutando a programação? Vai a homenagem da Jonedi, que tem ligado para nós, e também da sua mãe Edite, e de todos os parentes e irmãos estão te parabenizando pelo teu aniversário. Que Deus o abençoe poderosamente. Queremos convidar mais uma vez a todos os irmãos para o grande culto à noite ali na matriz, e principalmente os irmãos do setor da Pentecostal, onde o coral estará cooperando ali com hinos de louvores ao Senhor. Você é nosso convidado a estar na matriz à noite nesse grande culto.
0: É isso aí, a saudação também ao evangelista Manuel de Moura, lá da Encruzilhada. Os irmãos aí do setor aí da Encruzilhada estão sempre reunidos aí, louvando e agradecendo o nome do Senhor Jesus. Em Uporã também, os nossos irmãos evangelistas Cassiano. Saudação a todos os nossos queridos e amados irmãos ali da Maracata. Haverá um grande culto hoje à tarde. Não perca, a palavra de Deus será pregada, o louvor também. Os irmãos estarão aí. Que Deus vos abençoe, os nossos irmãos do Rincão de São João. Saudação aos irmãos aqui do Mato Grande, os irmãos aqui do Cristo Redentor, os irmãos que estão sempre nos cultos aí, né, realizados, e estão presentes aí louvando e engrandecendo o nome do Senhor e Salvador Jesus Cristo. Hoje na matriz, então, grande culto hoje do projeto 1+1. Estaremos ali, irmãos, queremos convidá-los a participar, vai ser bênção de Deus. Teremos uma programação ali sobre o filho pródigo. Estaremos ali com muita alegria, o departamento da família, com a participação especial também do coral ali do setor da Pentecostal. Estará juntamente conosco ali o evangelista Mão Carlos Jocely e os demais ali da congregação. Vamos em frente aqui, vamos em frente. Nós temos os nossos aniversariantes, né? Esteve de aniversário os nossos queridos e amados irmãos. A nossa saudação, então, nosso irmão evangelista Charles Andrei da Silva esteve de aniversário. A irmã Neuzi Dornelles Lima, nosso irmão Luiz Fernando Dias. Olha aí, irmão Luiz Fernando Dias, a nossa saudação. Deus vos abençoe. Esteve de aniversário a irmã Vânia Pires da Silva dos Santos, nossa saudação. E o irmão Edelmiro Pires Cardoso também esteve de aniversário. E nossos irmãos aí, os demais aniversariantes, vão estar de aniversário. Nossa saudação e nossos parabéns aqui à nossa irmã Carmen Belmonte, também dia 30 estará de aniversário. Fica aqui então nossos parabéns. Que Deus vos abençoe. Então esse hino para todos os aniversariantes, aqueles que estão de aniversário hoje e vão aniversariar, que Deus vos abençoe. A minha saudação à irmã Alzira, à irmã Maria, à tia Nália, à tia Docelina, também ao tio Alcir, creio que está ouvindo a programação. A todos os aniversariantes, parabéns.

0: aproveitando aqui uma mensagem chegando aqui, a paz do Senhor, evangelista José Luiz, queremos homenagear os aniversariantes do mês. Ofereço a todos os louvores, ofereço todos os louvores ao Delmar Pires, que no dia 23 esteve de aniversário, e a Vânia Pires no dia 24. Que Deus derrame chuvas de bênçãos sobre suas vidas. Abraço, irmã Celina e o irmão Dioraci. Saudação, os nossos irmãos estão na sintonia. E estamos orando sempre pelos nossos irmãos aí. Que Deus vos abençoe maravilhosamente. As vossas vidas sempre estão aí na sintonia da programação. Estamos na escuta desta abençoada programação. É o irmão José Luiz e esposa lá em Itajaí, Santa Catarina, irmão Carlos.
1: Falando em Santa Catarina, ligou de Joinville, o sobrinho Osório, né, está homenageando a sua mana Gugu, que esteve de aniversário, ou está de aniversário no dia de hoje. É os parabéns do seu irmão Osório, da sua cunhada Mara e também do David, lá de Santa Catarina, Joinville.
0: É isso aí, em nome do setor da Vila Goulart, queremos homenagear o presbítero Edelmiro Cardoso pelo transcurso do seu aniversário. Que Deus o abençoe e ilumine de forma exuberante a sua vida. É os irmãos ali, né, do setor da Vila Goulart, homenageando o nosso irmão presbítero Edelmiro Cardoso pelo seu aniversário. Não esquecendo, todas as terças-feiras temos um culto especial, né, o culto da palavra, aonde o nosso pastor presidente, pastor Sidney da Silva, vem trazendo as mensagens de Deus para cada um dos nossos irmãos, né? E estamos sempre ali ouvindo a palavra do Senhor Jesus, sempre atento às mensagens de Deus, o qual o servo do Senhor Jesus tem trazido ali para nós. E nós estamos ali com muita alegria, aprendendo.

é? A Lourdes, estão aí sempre na sintonia, Evangelista Mãe Defonso, irmã Santa Helena, a todas as famílias aí, setor do bairro do Passo, a nossa saudação, setor aqui da Goulart, setor aqui, né, do Parabui, ali da Pentecostal, aos irmãos que estão sempre também ali na Betel, no bairro São Francisco, hoje grande culto também, às 19 horas, né? Deus vos abençoe, Evangelista irmão Vinícius Saraiva. Deus abençoe os nossos queridos e amados irmãos. Vamos ouvir na sequência um bonito louvor.

0: são 8:46, irmão Carlos.
1: Irmã Claudete tem ligado e ela quer ouvir um louvor e quer homenagear seus netos lá em Santa Catarina, o Davi e o Rabi, de 1 e 2 anos, e também manda um grande abraço a todas as irmãs ali de Santa Catarina. Também ligou para nós o Edilson Schiaffino, pede oração em seu favor, que está um pouco enfermo.
0: É isso aí, irmão Júlio. A paz, Senhor. Irmão, quero homenagear a Vânia Pires da Silva dos Santos pelo seu aniversário. Que Deus abençoe sua vida. Nós estamos aqui com o nosso pastor presidente, pastor Sidney da Silva. Que alegria estar aqui, o nosso pastor presidente estará então saudando a todos os nossos ouvintes. Na sequência aí, pastor.
2: Queremos nessa manhã abençoada de domingo trazer a nossa saudação aos nossos irmãos apresentadores, né? Manhã de hoje, nosso irmão José Luiz e também irmão Carlos Jocely. E saudando eles, saudamos a todos, queridos irmãos, pastores, obreiros, a toda a membresia da nossa igreja e as pessoas amigas que são ouvintes, que acompanham o nosso programa, os internautas, aqueles que estão nos lugares mais longe, mais distante, mas que estão aí ligadinhos, acompanhando a programação do Boas Novas através da nossa Rádio Cultura, desejando que Deus abençoe ricamente a vida de cada um ouvinte, a sua família. Desejamos também já aproveitar a oportunidade e felicitar a todos os aniversariantes que já foram nomeados, citados na programação durante o programa desta manhã, e especialmente também nosso irmão Charles, que esteve ontem de aniversário na quinta-feira, foi muito bem ali representado por nós, pastor Rafael, nosso irmão José Luiz, estiveram ali participando da grande festividade de aniversário do nosso querido Charles, e Deus abençoe a sua vida, Deus abençoe a vida de todos os aniversariantes que durante a semana estiveram de aniversário e aqueles que vão aniversariar durante a semana que está iniciando, desejando que Deus abençoe ricamente a vida de cada um dos nossos queridos irmãos. Nós estamos aí, retornamos da nossa viagem, irmão José Luiz, irmão Carlos, Deus nos abençoou, estivemos ali em Santa Catarina, juntamente com Mateus, Adam, José Felipe, também presbítero irmão Valdir, irmã Nara, na apresentação, consagração do mais novo integrante da família, né? O Noah. Alguém perguntou, mas que nome esse é Noah? É um nome americano, mas em português significa Noé, né? Glórias a Deus. Foi uma bênção, participamos de um lindo culto lá, onde esteve ministrando, dirigindo o culto, Jefferson e Sueli, né? Ali em Jaraguá do Sul, eles são os que cuidam do culto, né? Renovo se chama, Renovo, o culto da quinta-feira. E foi algo maravilhoso, tivemos o privilégio, o pastor presidente da igreja lá nos concedeu o privilégio de consagrarmos, apresentarmos mais um novo integrante da família do irmão Mateus. E nós louvamos a Deus, a Priscila e também o Júlio, os pais. E foi uma bênção também, seus pais estavam presentes. Foi um lindo culto, participamos ali com muita alegria, foi bênção de Deus. E nós nos agradecemos a Deus pelas orações dos irmãos em nosso favor. Fomos e voltamos guardados pelo Senhor nosso Deus. E estamos aí em plenas atividades e trabalhos, né? Já foram anunciados aí ontem, estivemos num culto abençoado ali juntamente com os nossos irmãos no Itaxerê, onde está sendo realizado o congresso, o pré-congresso dos jovens e adolescentes, ali com um tema maravilhoso, Fogo Arderá Sobre o Altar, baseado em Levíticos 6:13, colocando a lenha para que não apague o fogo e permaneça aceso. Algo maravilhoso, ali ministrando a palavra de Deus, o pastor Daniel Rezer, e também o diácono Antônio Rodrigues, louvando o nome do Senhor ali de Itaqui. Foi bênção de Deus. Nosso querido irmão, pastor Daniel, esteve ministrando uma grande mensagem aos jovens. Jesus batizou com o Espírito Santo. Jesus encontrou com a juventude e com a igreja. Foi bênção. E hoje à noite tem mais um grande culto ali de encerramento desse trabalho. Também estiveram ali na Arnel do Mater, os irmãos ali realizando também outra atividade com os adolescentes, com os jovens. Foi bênção de Deus. E hoje temos os nossos cultos que já foram mencionados, aí, grandes cultos em todos os setores. E deixamos aí uma convocação para os irmãos que fazem parte da sede, que é também um setor hoje, é um setor a nossa sede. E contamos com a presença de todos os irmãos que das congregações que fazem parte da sede no domingo, para que estejam participando desse grande e abençoado culto que vai ser realizado hoje, do nosso projeto 1+1, para ganharmos almas para o Senhor Jesus. Então, aí, bastante atividades que estão sendo desenvolvidas e vai ser uma bênção. Graças a Deus por isso, irmão José Luiz e irmão Carlos.
3: É isso aí, pastor Sidney. E amanhã teremos reuniões, né, pastor Sidney? Com todos os líderes.
2: Amanhã teremos a nossa reunião mensal com os dirigentes dos setores, ali no nosso gabinete, onde realizamos sempre essa reunião com eles, e contamos com a presença de todos a partir das 19h30. Também amanhã o nosso conselho fiscal, o conselho de contas, vai se reunir para apreciar a movimentação financeira do mês que passou. E também na terça-feira teremos o nosso culto, além do culto administrativo, que sempre é na terça-feira, teremos aí a palavra de Deus que vamos estar ministrando para os irmãos, para toda a igreja, em nome de Jesus, porque no próximo sábado já é a nossa Santa Ceia, né, do Senhor, e vamos estar aí divulgando aí como vamos fazer também na quinta-feira, tem no Itaxerê, e no domingo no Passo.
3: É isso aí, pastor Sidney da Silva, nosso pastor presidente, sempre dando as notícias dos trabalhos aqui. E com muita alegria nós estamos aqui com o nosso pastor presidente. Irmão Carlos, tem mais alguma coisa aí, irmão Carlos?
1: Convocamos mais uma vez para a nossa EBD, né? A partir das 9h, na Matriz e em todos os setores da nossa cidade, inclusive ali no setor da Pentecostal, lição de número 4, 26 de julho, o Espírito que nos guia para além das fronteiras, e o texto ora está em Atos 16, 5, de sorte que as igrejas eram confirmadas na fé e cada dia crescia em números.
3: É isso aí, vamos na sequência então, nosso pastor presidente, pastor Sidney da Silva, trazendo a palavra de Deus.
2: Nesse momento então, convidamos para você que nos ouve, nos acompanha, seja irmão, amigo, ouvinte, queremos deixar aqui uma palavra que está no Evangelho de João, capítulo 14, o versículo de número 27, quando Jesus disse uma palavra muito preciosa aos seus discípulos, dizendo: deixe-vos a paz, a minha paz vos dou, não vou-la dou como o mundo a dá, não se turbe o vosso coração, nem se atemorize. Prezados, quando olhamos para essa palavra, esse texto sagrado, que somente Jesus pode oferecer a paz verdadeira, ele nos deixou a sua paz para um legado perpétuo, duradouro. Quem desfruta da verdadeira paz não vive com o coração turbado, nem se atemoriza. Interessante que a diferença entre a paz de Cristo e a paz do mundo é muito visível. A paz de Cristo é diferente da paz do mundo. Ele mesmo disse: deixo-vos a paz, a minha paz vos dou, não vou-la dou como o mundo a dá. Não se turbe o vosso coração, nem se atemorize, pois a paz de Cristo é duradoura, é permanente. A paz do mundo, sim, a paz do mundo é uma paz transitória e é uma paz passageira. A paz de Cristo também ela é verdadeira. A paz do mundo é uma paz falsa. Em Cristo temos paz com Deus. Sem Cristo não existe paz. Sim, o salmista afirma que os mansos herdarão a terra e se deleitarão da abundância de paz. Glórias a Deus por isso. Também é interessante que o Senhor nos fala através do profeta Isaías, dizendo: os ímpios não têm paz, diz o Senhor. O profeta Malaquias também escreveu dizendo: então vereis outra vez a diferença entre o justo e o ímpio, e entre o que serve a Deus e aquele que não serve ao Senhor. Jesus Cristo, meu querido ouvinte, amigo, que nos escuta e nos ouve na manhã de hoje, ele sim é o grande príncipe da paz. Quando Jesus disse, deixo-vos a minha paz vos dou. Ele estava apenas confirmando um dos seus nomes em que o profeta Isaías menciona, dizendo maravilhoso, conselheiro, Deus forte, Pai da eternidade, príncipe da paz. Ele é o príncipe da paz desde o início, desde tudo. Interessante, irmãos, na profecia sobre o local do nascimento de Jesus, o profeta concluiu dizendo, este será a nossa paz. O profeta Zacarias, ele vaticinou sobre o estabelecimento da paz universal, dizendo, destruirei os carros, interessante que ele diz, destruirei os carros de Efraim e os cavalos de Jerusalém, e o arco de guerra será destruído, e ele anunciará a paz às nações, e o seu domínio se estenderá de um mar a outro, mar desde o rio até a extremidade da terra. Prezados, por ocasião do seu nascimento, uma grande milícia celestial de anjos cantou dizendo, glória a Deus nas alturas, paz na terra, boa vontade para com os homens. Aleluia! O apóstolo Paulo escreve dizendo, e o Deus de paz esmagará em breve Satanás debaixo dos vossos pés. A graça de nosso Senhor Jesus Cristo será convosco. Aleluia! Prezados, Jesus Cristo é a verdadeira paz e a paz de Deus para a qual também fostes chamados em um corpo. Domine em vossos corações e sedes agradecidos, diz o Senhor. Portanto, nesta manhã, receba esta paz verdadeira em seu coração e tenha um domingo abençoado na presença de Jesus. Pai querido, te louvamos, te agradecemos pelo privilégio e oportunidade de transmitirmos a mensagem de paz, a mensagem de esperança que nós encontramos única e exclusivamente na pessoa bendita de Jesus. Abençoa os milhares de ouvintes que estão irmanados, ligados, ouvindo o nosso programa. Que Deus abençoe a todos. É a nossa oração, é o nosso pedido, em o nome do Senhor Jesus. Amém.
3: É isso aí, só resta nós agradecer a todos os nossos ouvintes. Fiquem todos na paz do Senhor Jesus.

Chegamos ao ponto final do programa Boas Novas. Voltaremos no próximo domingo, neste mesmo horário. Fiquem todos na paz do Senhor.

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Intenções da missa de hoje. Em honra ao Divino Espírito Santo, Sagrado Coração de Jesus e Nossa Senhora Conquistadora, bom dia, irmãos e irmãs. Nesse dia festivo, em memória da Páscoa do Senhor, celebramos o mistério de Cristo morto e ressuscitado, o qual está vivo no meio de nós. Hoje, unimos a toda a Igreja, recordamos o Dia Mundial dos Avós e das Pessoas Idosas. Entregamos nas mãos do Senhor os nossos avós e também entregamos a vida de todas as pessoas idosas de nossa comunidade e aquelas que estão no abandono e no esquecimento. Que a liturgia nos converta frente a uma cultura do descarte das pessoas. Em pé, iniciamos a santa celebração cantando.

0: habita em seu santuário, reúne os fiéis em sua casa. Ele mesmo dá vigor e força a seu povo. Em nome do Pai, do Filho e do Espírito Santo. Amém. A graça de nosso Senhor Jesus Cristo, o amor do Pai e a comunhão do Divino Espírito Santo esteja convosco.
1: Bendito seja Deus que nos reuniu no amor de Cristo.
0: Bom dia.
1: Bom dia.
0: Queridos irmãos e irmãs, sejamos bem-vindos aqui à Igreja Matriz, São Francisco de Borja. Também aqueles que nos acompanham através da Rádio Cultura. Nesse domingo, também nós celebramos o dia de São Joaquim e Santa Ana. Mãe, Pai de Nossa Senhora, a voz de nosso Senhor Jesus Cristo. Por isso que nesse dia nós colocamos como intenção especial todos nossos avós, mas também, como o Papa Francisco nos pedia desde 2020, a todas as pessoas idosas, a nossa oração, a nossa prece por cada um. O Senhor Jesus nos convida à mesa da palavra e da Eucaristia e nos chama a segui-lo fielmente. Por isso nos reconheçamos pecadores e invoquemos com confiança a misericórdia

Deus Todo-Poderoso, tenha compaixão de nós. Perdoe os nossos pecados e nos conduza à vida eterna. Amém. Amém.

0: Oremos. Ó Deus, amparo dos que em vós esperam. Sem vós nada tem valor, nada é santo. Multiplicai em nós a vossa misericórdia, para que, conduzidos por vós, usemos agora de tal modo os bens temporais, que possamos aderir desde já os bens eternos. Por nosso Senhor Jesus Cristo, vosso Filho, que é Deus, e convosco vive e reina, na unidade do Espírito Santo, por todos os séculos dos séculos.
1: Amém.
0: Amém.

0: Leitura do primeiro livro dos reis. Naqueles dias, em Gabaon, o Senhor apareceu a Salomão em sonho durante a noite e lhe disse: pede o que desejas e eu te darei. E Salomão disse: Senhor meu Deus, tu fizeste reinar o teu servo em lugar de Davi, meu pai. Mas eu não passo de um adolescente que não sabe ainda como governar. Além disso, teu servo está no meio do teu povo eleito, povo tão numeroso que não se pode contar ou calcular. Dá, pois, ao teu servo um coração compreensivo, capaz de governar o teu povo e te discernir entre o bem e o mal. Do contrário, quem poderá governar este teu povo tão numeroso? Esta oração de Salomão agradou ao Senhor, e Deus disse a Salomão: já que pediste esses dons e não pediste de ti longos anos de vida, nem riquezas, nem a morte de teus inimigos, mas sim sabedoria para praticar a justiça, vou satisfazer o teu pedido. Dou-te um coração sábio e inteligente, como nunca houve outro igual antes de ti, nem haverá depois de ti. Palavra do Senhor.
1: Graças a Deus.
2: Como eu amo, Senhor, a vossa lei, a vossa palavra.
1: Como eu amo, Senhor, a vossa lei, a vossa palavra.
2: É esta a parte que escolhi por minha herança: observar vossas palavras, ó Senhor. A lei de vossa boca, para mim, vale mais que milhões em ouro e prata.
1: Como eu amo, Senhor, a vossa lei, a vossa palavra.
2: Vosso amor seja um consolo para mim, conforme o vosso servo prometeste. Venha a mim o vosso Senhor, o vosso amor, e viverei, porque tenho em vossa lei o meu prazer.
1: Como eu amo, Senhor, a vossa lei, vossa palavra.
2: Por isso eu amo os mandamentos que nos destes, mais que o ouro, muito mais que o ouro fino. Por isso eu sigo bem direto as vossas leis. Detesto todos os caminhos da mentira.
1: Como eu amo, Senhor, a vossa lei, vossa palavra.
2: Maravilhosos são os vossos testemunhos. Eis porque meu coração só os observa. Vossa palavra, ao revelar-se, me ilumina. Ela dá sabedoria aos pequeninos.
1: Como eu amo, Senhor, a vossa lei, vossa palavra.
3: Leitura da carta de São Paulo aos Romanos. Irmãos, sabemos que tudo contribui para o bem daqueles que amam a Deus, daqueles que são chamados para a salvação de acordo com o projeto de Deus. Pois aqueles que Deus contemplou com seu amor desde sempre, esses ele predestinou a serem conformes à imagem de seu filho, para que esse seja o primogênito numa multidão de irmãos. E aqueles que Deus predestinou, também os chamou, e aos que chamou, também os tornou justos, e aos que tornou justos, também os glorificou. Palavra do Senhor.
1: Graças a Deus.

O Senhor esteja convosco. Proclamação do Evangelho de Nosso Senhor Jesus Cristo segundo Mateus. Naquele tempo, disse Jesus a seus discípulos: o reino dos céus é como um tesouro escondido no campo. Um homem o encontra e o mantém escondido. Cheio de alegria, ele vai e vende todos os seus bens e compra aquele campo. O reino dos céus também é como um comprador que procura pérolas preciosas. Quando encontra uma pérola de grande valor, ele vai, vende todos os seus bens e compra aquela pérola. O reino dos céus é ainda como uma rede lançada ao mar e que apanha peixes de todo tipo. Quando está cheia, os pescadores puxam a rede para a praia, sentam-se e recolhem os peixes bons em cestos e jogam fora os que não prestam. Assim acontecerá no fim dos tempos. Os anjos virão para separar os homens maus dos que são justos e lançarão os maus na fornalha de fogo. E aí haverá choro e ranger de dentes. Compreendes tudo isso? Eles responderam: sim. Então Jesus acrescentou: assim, pois, todo o mestre da lei que se torna discípulo do reino dos céus é como um pai de família que tira do seu tesouro coisas novas e velhas. Palavra da salvação. Queridos irmãos e irmãs, mais uma vez, sintamos-nos bem-vindos, acolhidos aqui a Igreja São Francisco de Borja, a nossa acolhida especial aos pais, padrinhos que trazem hoje seus filhos e afiliados para receberem o sacramento do batismo. Logo após a Santa Missa, celebraremos o batismo de 10 novas crianças que, a partir desse sacramento, passarão a fazer parte da família de Deus, membros da sua comunidade, do seu povo santo. Então, desejar bem-vindos, queridas famílias. Nós estamos neste ano litúrgico, dentro do tempo comum, refletindo e olhando o Evangelho de Nosso Senhor Jesus Cristo, segundo Mateus. Sobretudo nos últimos finais de semana, Nosso Senhor Jesus Cristo tem se direcionado aos discípulos e a todo o povo, tem se direcionado a cada um de nós por meio de parábolas. E por meio destas histórias, por meio destas parábolas, Ele quer demonstrar o reino de Deus. Ele quer demonstrar o quão grandioso é este projeto, este reino, esta certeza nas nossas vidas e o quanto nós também devemos estar atentos para realmente acolher este reino em nós. Nós vimos ao longo dessas últimas semanas a parábola primeiro do semeador, depois a parábola do trigo e do joio, a parábola da semente de mostarda e a parábola do fermento. Todas estas queria mostrar que o reino de Deus é como estas sementes, como este fermento, e quer transformar a realidade que toca. Nós, quando encontramos com Jesus, somos chamados também a nos deixar ser transformados por Ele. E assim, então, hoje, Ele nos apresenta três novas parábolas, três novas histórias, para também nos mostrar o seu reino, o reino de Deus.
primeiro vai nos falar sobre o tesouro, logo após sobre a pérola e por fim sobre esta rede de nosso Senhor Jesus Cristo. As duas primeiras parábolas do tesouro e da pérola, elas são riquíssimas e muito significativas para as nossas vidas, porque elas mostram uma decisão que esses dois homens tomaram. Eles, ao encontrar o tesouro, um tesouro que procurava, que era muito valioso, e ao encontrar uma pérola preciosíssima, eles vão, vendem tudo que têm e adquirem estes bens. Eles vão, se desfazem de todas as suas seguranças, de todas as suas riquezas, para adquirir este tesouro, para adquirir esta pérola. E eles não fazem isto com tristeza, mas fazem isto com alegria. Fazem isto porque eles sabem que ali está aquilo que vai trazer a felicidade, que vai trazer a satisfação para as suas vidas. Queridos, o tesouro, a pérola preciosa, é nosso Senhor Jesus Cristo. É nesta imagem dessas duas preciosidades que Deus quer nos mostrar que quando nós nos encontramos com Ele, nós somos chamados a realmente abraçar o seu projeto, a entregarmos e abraçarmos com tudo este tão grande amor que é derramado sobre nós. E assim Ele vai nos fazer este convite, a cada vez mais nós colocarmos nele realmente tudo aquilo que nós somos e tudo aquilo que nós temos. Percebam, queridos irmãos e irmãs, que esta pérola e este tesouro são muito valiosos. Não é para qualquer coisa que estes homens vendem os seus bens para adquirir, mas é para poderem fazer parte deste reino, desse tão grande amor em suas vidas. E aí nós podemos olhar para nós, para as nossas vidas, e já nos perguntarmos o que realmente vale para a minha vida. Aonde que nós estamos colocando o nosso coração e a nossa vida? Os nossos irmãos pentecostais, evangélicos, eles usam uma expressão que diria que todos nós deveríamos usar. Eles dizem: eu encontrei Jesus. Nós encontramos Jesus diariamente nas nossas vidas. O Senhor se mostra e se revela a todo momento a nós. Mas este encontro com o Senhor, ele precisa ser transformador. Nós somos convidados a realmente nos entregarmos inteiramente a Ele, não pela metade, mas inteiro. Nós precisamos entregar, adquirir esse tão grande bem para as nossas vidas. Nós não podemos nos dizer seguidores de nosso Senhor Jesus Cristo, membros da sua igreja, e continuarmos ainda presos nas nossas seguranças, nas nossas autossuficiências, naquilo que nós pensamos ser o correto. Mas nós precisamos ter o coração e o olhar de nosso Deus. Nós não podemos dizer que somos cristãos e continuar agindo como pagãos, continuar agindo como se nós não seguíssemos a Cristo. A nossa vida precisa ser transformada, precisa ser transfigurada para o Senhor. E na primeira leitura, o livro dos Reis vai trazer justamente esta transformação que acontece para aqueles que realmente conseguem encontrar no Senhor o seu refúgio e a salvação, que depois se complementa na segunda leitura da carta de São Paulo aos Romanos. Na primeira leitura do livro dos Reis, Salomão se encontra com Deus face a face, e Deus o faz, coloca diante de uma decisão. Vai dizer: Salomão,
pedes o que tu quiseres e eu te darei. Imaginemos-nos, queridos irmãos e irmãs, agora, nós diante de Deus, e Deus fazendo esta pergunta para nós, olhando aos nossos olhos, falando o nosso nome e dizendo: querido filho, pede o que tu quiser, que eu te darei. Qual seria o nosso pedido para Deus? Pois bem, Salomão pediu que ele tivesse um coração compreensivo, capaz de discernir entre o bem e o mal, para que pudesse ser um bom rei. Ele poderia pedir, como o próprio Senhor diz: tu poderia ter me pedido longos anos de vida, tu poderia ter me pedido riquezas, poder, tu poderia ter me pedido que eu disseminasse os inimigos, mas tu pedistes um coração. Nós somos convidados também a pedir diariamente para o Senhor que nós tenhamos um coração igual ao coração do Senhor, que é capaz de ter esse discernimento, que é capaz de saber escolher entre o bem e o mal, e escolher sempre o bem, porque é o bem que nos leva para o Deus. Deus que é o sumo bom, Deus que é esta pérola, Deus que é este tesouro precioso para as nossas vidas. E assim nós compreenderemos o que na segunda leitura São Paulo vai dizer: que tudo transcorre para o bem para aqueles que amam a Deus. Quando nós somos capazes realmente de nos entregarmos inteiramente para Deus, tudo irá transcorrer para o bem. Não quer dizer que nós não teremos tribulações. Não quer dizer que nós não teremos cruzes, que nós não teremos dificuldades. Mas tudo isto será passageiro, porque nós sabemos aonde que está a nossa esperança, aonde que está o nosso refúgio, que é Cristo nosso Senhor, que nos apresenta na sua ressurreição o céu, o paraíso, aonde nós queremos estar. Não escolhemos, queridos irmãos e irmãs, as coisas deste mundo para perdermos os céus, mas escolhemos os céus e usemos as coisas deste mundo para que elas nos ajudem a chegar a este lugar onde o Senhor nos promete a eternidade, para que assim nós sejamos realmente peixes bons. O Senhor, ele lança a sua palavra a todos, ele passa com a sua rede e ele pesca a todos, mas no final terá um julgamento, e este julgamento, os peixes bons serão colocados nos cestos, e os peixes maus, os peixes ruins, serão jogados fora. Isso não nos deve nos amedrontar, mas deve ser a grande inspiração para nós fazermos o bem, para que nós possamos ter um coração como o Senhor, seguirmos os seus mandamentos e os seus ensinamentos, porque nós queremos ter esses peixes bons que no final serão guardados nesses cestos. Nós queremos, no final da nossa vida, nos encontrarmos com o Senhor na eternidade. Queridos irmãos e irmãs que trazem os seus filhos e afiliados para o batismo, não basta nós estarmos na rede, não basta somente nós sermos batizados. É necessário que nós vivamos o batismo, é necessário que nós vivamos aquilo que o Senhor nos pede. Por isso, este é o primeiro sacramento que inicia os filhos e afiliados de vocês nas coisas de Deus. E não deixem de ensinar as coisas de Deus para eles, que é o maior tesouro, a pérola mais preciosa que vocês poderão dar para eles. Que assim nós possamos, todos juntos, nesta grande rede do Senhor, sermos todos peixes bons, peixes que realmente seguem o nosso Senhor Jesus Cristo, não apenas uma multidão, mas discípulos fiéis que se entregam e confiam no Senhor. Onde que está o nosso coração? Está realmente em Deus, ou será que ainda está perdido nas tantas coisas deste mundo?

0: professemos a nossa fé. Creio em Deus Pai Todo-Poderoso, Criador do céu e da terra, foi concebido pelo poder do Espírito Santo, nasceu da Virgem Maria, foi crucificado, morto e sepultado, desceu à mansão dos mortos, ressuscitou o terceiro dia, subiu aos céus, está assentado à direita de Deus Pai Todo-Poderoso, de onde há de vir julgar os vivos e os mortos. Creio no Espírito Santo, na Santa Igreja Católica, na comunhão dos santos, na ressurreição dos pecados, na ressurreição da carne e na vida eterna. Amém. Elevemos a Deus as nossas preces, as nossas súplicas, e após cada prece, digamos:
1: Senhor, dai-nos um coração sábio e inteligente.
0: Senhor, dá-nos um coração sábio e inteligente.
1: Pela Santa Igreja, para que viva a sua vocação de ser servidora da vida no coração do mundo, rezemos.
0: Senhor, dai-nos um coração sábio e inteligente.
1: Pelo Papa Leão, pelos bispos da Igreja, presbíteros, diáconos e outros ministros, para que sejam guardados e encorajados no profetismo, rezemos.
0: Senhor, dai-nos um coração sábio e inteligente.
1: Pela humanidade, para que se desperte diante da graça de Deus, presente na história e na vida dos pobres e sofridos deste mundo, rezemos.
0: Senhor, dai-nos um coração sábio e inteligente.
1: Pelas pessoas desempregadas, para que encontre uma oportunidade digna de constituir a fonte de seu sustento, rezemos.
0: Senhor, dai-nos um coração sábio e inteligente.
1: Pelos avós e todas as pessoas idosas, cujo dia hoje recordamos, para que recebam sempre de seus familiares, amigos e da Igreja a devida atenção e sejam guardados pela cultura do cuidado e da valorização da vida, rezemos.
0: Senhor, dai-nos um coração sábio e inteligente. Tudo isso nós elevamos ao Pai Santo, por Cristo nosso Senhor. Amém.

0: Orai, irmãos e irmãs, para que o meu e o vosso sacrifício seja aceito por Deus Pai Todo-Poderoso.
1: Receba, ó Senhor, por tuas mãos este sacrifício, para a glória do seu nome, para o nosso bem e de toda a sua santa Igreja.
0: Aceitai, Senhor, nós vos pedimos os dons que recebemos de vossa generosidade, e agora vos apresentamos, para que estes santos mistérios, pelo poder da vossa graça, nos santifiquem na vida presente e nos conduzam à felicidade eterna. Por Cristo nosso Senhor.
1: Amém.
0: O Senhor esteja convosco.
1: Ele está no meio de nós.
0: Corações ao alto.
1: O nosso coração está em Deus.
0: Demos graças ao Senhor nosso Deus.
1: É nosso dever e nossa salvação.
0: Na verdade, digno e justo, é nosso dever e salvação dar-vos graças, sempre e em todo lugar, Senhor Pai Santo, Deus Eterno e Todo-Poderoso. Em vós vivemos, nos movemos e existimos, e ainda em nossa condição corporal, não só sentimos todos os dias as provas de vosso amor de Pai, mas também já possuímos o penhor da eternidade. Pois tendo recebido as primícias do Espírito, pela qual ressuscitaste Jesus dentre os mortos, esperamos a plena realização do mistério pascal. Por isso também nós vos louvamos, com todos os anjos, cantando em alegre celebração a uma só voz.

0: Na verdade, ó Pai, vós sois santo, fonte de toda santidade. Santificais, pois, estes dons, derramando sobre eles o vosso Espírito, a fim de que se tornem para nós o corpo e o sangue de nosso Senhor Jesus Cristo.
1: Enviai o vosso Espírito Santo,
0: estando para ser entregue e abraçando livremente a paixão. Jesus

Ele tomou o cálice em suas mãos, e dando graças novamente, o entregou a seus discípulos, dizendo: Tomai todos e bebei. Este é o cálice do meu sangue, o sangue da nova e eterna aliança, que será derramado por vós e por todos, para a remissão dos pecados. Fazei isto em memória de mim.

0: Mistério da fé.
1: Anunciamos, Senhor, a vossa morte e proclamamos a vossa ressurreição. Vinde, Senhor Jesus.
0: Celebrando, pois, o memorial da morte e ressurreição do vosso Filho, nós vos oferecemos, ó Pai, o pão da vida e o cálice da salvação. E vos agradecemos porque nos tornaste dignos estar aqui na vossa presença e vos servir.
1: Aceitai, ó Senhor, a nossa oferta.
0: Suplicantes vos pedimos que, participando do corpo e sangue de Cristo, sejamos reunidos pelo Espírito Santo num só corpo.
1: O Espírito nos una num só corpo.
0: Lembrai-vos, ó Pai, da vossa Igreja que se faz presente pelo mundo inteiro e aqui convocada no dia em que Cristo venceu a morte e nos fez participantes de sua vida imortal. Que ela cresça na caridade em comunhão com o Papa Leão, com o nosso Bispo Clésio, os bispos do mundo inteiro, os presbíteros, os diáconos e todos os ministros do vosso povo.
1: Lembrai-vos, ó Pai, da vossa Igreja.
0: Lembrai-vos também na vossa misericórdia dos nossos irmãos e irmãs que adormeceram na esperança da ressurreição e de todos os que partiram desta vida. Acolhei-os junto a vós na luz da vossa face.
1: Concedei-lhes, ó Senhor, a luz eterna.
0: Enfim, nós vos pedimos, tende piedade de todos nós, e dai-nos participar da vida eterna, com a Virgem Maria, Mãe de Deus, São José, seu esposo, os apóstolos, São Joaquim e Santa Ana, e todos os santos que neste mundo viveram na vossa amizade, a fim de vos louvarmos e glorificarmos, por Jesus Cristo, o vosso Filho. Por Cristo, com Cristo e em Cristo, a vós, Deus Pai Todo-Poderoso, na unidade do Espírito Santo, toda honra e toda glória, por todos os séculos dos séculos.
1: Amém.
0: Obedientes à palavra do Salvador e formados por seu divino ensinamento, ousamos dizer: Pai nosso, que estais nos céus, santificado seja o vosso nome. Venha a nós o vosso reino. Seja feita a vossa vontade, assim na terra como no céu. O pão nosso de cada dia nos dai hoje. Perdoai-nos as nossas ofensas, assim como nós perdoamos a quem nos tem ofendido. E não nos deixeis cair em tentação, mas livrai-nos do mal. Livrai-nos de todos os males, ó Pai, e dai-nos hoje a vossa paz. Ajudados pela vossa misericórdia, sejamos sempre livres do pecado e protegidos de todos os perigos, enquanto aguardamos a feliz esperança e a vinda do nosso Salvador Jesus Cristo.
1: Vosso é o reino, o poder e a glória para sempre.
0: Senhor Jesus Cristo, dissestes aos vossos apóstolos: eu vos deixo a paz, eu vos dou a minha paz. Não olheis os nossos pecados, mas a fé que anima a vossa Igreja. Dai-lhes segundo o vosso desejo a paz e a unidade. Vós que sois Deus, com o Pai e o Espírito Santo.
1: Amém.
0: A paz do Senhor esteja sempre convosco.
1: O amor de Cristo nos uniu. Cordeiro de Deus, que tirais o pecado do mundo, tende piedade de nós. Cordeiro de Deus, que tirais o pecado do mundo,

0: tende piedade de nós. Cordeiro de Deus, que tirais o pecado do mundo, dai-nos a paz.
1: Provai, vide, como o Senhor é bom, feliz quem nele encontra o seu refúgio. Eis o Cordeiro de Deus que tira o pecado do mundo.
0: Senhor, eu não sou digno que entreis em minha morada, mas dizei uma palavra e serei salvo.

Enquanto as crianças pegam um pãozinho, ainda sentados, rezemos a oração a São Miguel Arcanjo. São Miguel Arcanjo, defendei-nos no combate, sede nosso refúgio contra as maldades e as ciladas do demônio. Ordene-lhe Deus, instantemente o pedimos, e vós, príncipe da milícia celeste, pelo divino poder, precipitai no inferno a Satanás e a todos os espíritos malignos que andam pelo mundo para perder as almas. Amém. Ave Maria, cheia de graça, o Senhor é convosco. Bendita sois vós entre as mulheres, e bendito é o fruto do vosso ventre, Jesus. Santa Maria, Mãe de Deus, rogai por nós, pecadores, agora e na hora de nossa morte. Amém. Queridos irmãos e irmãs, mais uma vez, que alegria celebrarmos esta Eucaristia. Hoje, como celebramos o dia dos avós e o dia da pessoa idosa, convidar para que passem aqui à frente, primeiro os avós e depois também todas as pessoas idosas. A pergunta é: quem que é considerado pessoa idosa? Segundo a Organização Mundial da Saúde, a partir dos 60 anos já é idoso. Então, todos que têm mais de 60 anos podem vir aqui à frente para receber a bênção especial.

0: rogai por nós, Santa Mãe de Deus,
1: para que sejamos dignos das promessas de Cristo.
0: Para enfeitar a bênção e logo após, então, a aspersão sobre os avós. O Senhor esteja convosco.
1: Ele está no meio de nós.
0: Deus vos abençoe e vos guarde.
1: Amém.
0: Ele vos mostre a sua face e se compadeça de vós.
1: Amém.
0: Volva para vós o seu olhar e vos dê a sua paz.
1: Amém.
0: E pela intercessão de São Joaquim e Santa Ana, a bênção de Deus Todo-Poderoso, Pai, Filho e Espírito Santo desça sobre vós e permaneça para sempre.
1: Amém.
0: Ide em paz, que o Senhor sempre vos acompanhe.
1: Graças a Deus.

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8: Dez horas e três minutos, é a sua Rádio Cultura de São Borja e o seu programa, o Charla de Galpão. Bom dia, amigos, bom dia, Vitor, bom dia, São Borja, bom dia, cidade, bom dia, campo. É um convite que eu os faço a todos vocês, amigos e amigas que estavam sintonizados na Rádio Cultura, ouvindo a Santa Missa Dominical, para que permaneçam conosco até as 13 horas, para que juntos possamos comungar do mesmo espírito, né? Ouvirmos a boa música do Rio Grande, sorvermos um bom chimarrão, prepararmos um almoço tranquilo, né? E levando alegria, descontração e desejando um domingo de muitas bênçãos em suas vidas, alegria, felicidade, paz, luz, clareza, né? E boas energias para todos nós. 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Obrigado pela parceria e confiança também. São 10 horas e 8 minutos. É a sua Rádio Cultura de São Borja e o seu programa Charla de Galpão. 10 horas já e 9 minutos já, né? E nós vamos agradecendo ao grande arquiteto do universo pela oportunidade de estarmos aqui novamente no estúdio da Rádio Cultura, né? São Borja, Rio Grande do Sul, fronteira oeste do estado, né? Procurando levar alegria, descontração e desejando mais uma vez a todos vocês, amigos da cidade, do campo, o nosso fraterno abraço e o desejo de um domingo de muitas bênçãos. Vamos chamando a primeira parte musical, meu amigo Vitor, o Silvanir Robalo, os Quatro Gardéis, o grupo Marca de Campo e o grupo Compasso Fandangueiro, com a participação dos Quatro Gardéis. Abre a cancela musical do Charla de Galpão. Um abraço, amigos!

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10 horas e 25 minutos, você está sintonizado na Rádio Cultura de São Borja, rádio amiga da comunidade, né? Ouvindo o programa Charla de Galpão. O Silvanir Robalo interpretou Gaiteiro Dançador, Toca por Demais, Chiro Velho. Abraço, Silvanir, toda a família aí, meu irmão velho. Os Quatro Galdérios, Lida Campeira, o grupo Marca de Campo, Marca de Campo. O grupo Compasso Fandangueiro, com a participação dos Quatro Galdérios, Floreando a Cordiona. Meu amigo Vitor, vamos de veredita chamar os patrocinadores na íntegra, por favor, meu irmão velho. Já retornamos, vamos preparando o mate, vamos dar uma encilhada no chimarrão aí, ou você que está sem preparando o chimarrão, siga sorvendo seu chimarrão e ouvindo a nossa Rádio Cultura, que já retornamos. 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

0: 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É o programa Charla de Galpão, meu amigo, minha amiga, que leva a boa música do Rio Grande até o seu rancho. Grande abraço a todos.
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0: Dez horas e quarenta e cinco minutos, já chegando, né? É o programa Charla de Galpão, que vai te abraçando, amigo, amiga que está aí do outro lado, nos dando a honra, né? O prazer da companhia, da sintonia, né? 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
4: Mas não fez nada esse corpo hoje, hein?
0: Abraço, Tiaguinho, a toda a família aí. Um abraço ao Jackson também. Mas vamos abraçando nossos amigos que estão sintonizados conosco, alguns, né, que são muitos. Hoje realmente está corrida a coisa aqui, né, meu amigo Vitor? Mas gratidão a todos vocês que estão nos ligando, nos mandando mensagem, né? E a gente fica feliz, muito feliz, por termos a companhia de todos vocês aos domingos. Melhor, vamos deixar para a próxima parte, né, Vitor? Porque já tivemos aí 15 minutos de intervalo divulgando as empresas que nos faz esse costado, né? E diga-se de passagem, nossa gratidão a todas essas valorosas empresas, né? Então a gente divulga com muito prazer, com muito desejo que tudo dê certo na caminhada de cada empreendedor que participa, né, do Charla de Galpão. Vamos chamando o segundo, a parte musical, depois a gente vai homenageá-los, aniversariantes da semana, aqueles amigos que estão nos mandando mensagem também, agradecendo sim pela companhia. Pela amizade, pelo carinho. Vamos chamando de Feridita no mais o grupo Fandango Serrano, com a participação dos Monarcas, o grupo Cordiona, o Walter Moraes e o grupo Rodeio, cantam no Charla de Galpão. Um abraço, amigos!
5: É com alegria que convidamos os Monarcas para se entreverar com o Fandango Serrano nesta marca. Deixa

11 horas em ponto, marcando na sua, no relógio aqui da Rádio Cultura de São Borja, horário brasileiro, né? Nós ouvimos neste segunda parte musical o grupo Fandango Serrano, com a participação de Os Monarcas, no Balanço da Vaneira, o grupo Cordiona Jeitão de Domingo, o Walter Moraes, brasileiro gaúcho, e o grupo Rodeio encerrou a segunda parte interpretando De Quem Nasceu para a Campanha. Vamos à chamada das empresas que tem esses três bloquinhos aí, depois a chamada do programa, meu amigo Vitor, e nos larga de volta no máximo para que possamos dar seguimento no nosso programa Charla Legal.

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3: 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É o Charles Galpão que te abraça e estende o convite, amigos.
4: Vitor, pode rodar a grade da emissora que tem algumas coisas aí, já aproveitamos e já matamos a charada de veredita nomás.
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17 minutos, é a sua Rádio Cultura e o seu programa Charla de Galpão, neste 26 de julho de 2026, né? Estamos aí no finalmente, finalzinho já do mês de julho, né? 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Um abraço, gurizada medonha. Mas, amigos, já são 11 horas e 8 minutos, 9 minutos, é o Charla de Galpão chegando no seu rádio. E neste 26 de julho, né? E nós vamos abraçando o tio Chiru lá na Timbaúva. Um abraço, índio velho. Muito obrigado pela sintonia extensiva aí a toda essa querida comunidade dessa região toda aí na Timbaúva e municípios e comunidades vizinhas, né? Vamos abraçando e desejando um belo domingo a todos. Abraço, tio Chiru. Ontem aniversariou meu amigo velho, gente de fundamento, Fernando Campos, né? Saúde, paz e luz e muitos anos de vida para ti, índio velho. E foi que Deus te conceda muita paz, luz e muitos anos de vida, Fernando. Seu Dirceu Flores, Dona Maria, sua esposa, grande abraço, obrigado pela sintonia, mano velho. Um ótimo domingo para vocês todos aí. O Clodoaldo, o Denis, o Marcelo também, um abração, gurizada. O Luciano Lu, o Antônio Bicudo, né? O seu Júlio e família, um abraço, seu Júlio, Chiro Velho, Flor de Macanudo, Jorginho Robalo. O Jorge Ramos, um grande abraço. Aniversariou ontem também o Alisson Velasquez. Grande abraço, Alisson. Grande abraço a Márcio, ao Telmo. Parabéns pelo transcurso do teu aniversário. Muitos e muitos anos de vida. Também um abração pro meu irmão velho, Arnaldo Fiorim. Abraço, Chiro Velho. Bom domingo para ti. Obrigado pela companhia. Nicolau Aramburu, Anara. Um grande abraço, meus amigos. Trajano, Aloreci, sua esposa. Grande abraço, meu irmão. O Antônio Ávila também, um abração. A Ermília Guimarães, a toda a família, muito obrigado. O professor Delmar também, um abraço. Doutor Modesto Guimarães, doutor Wilson Guimarães, um grande abraço. Obrigado pela sintonia, meus amigos. Minha amiga Lia Fumagalli, uruguaiana. O André, um grande abraço para ti, para vocês aí. Grato pela companhia, pela amizade, pelo carinho. Abençoado domingo. Desidério Souza, daqui a pouco vai cantar para nós. Está em São Borja, né? Um abração. Chiro Velho, Galo Cinza, missioneiro de Cepa. Minha amiga Marlene Dornelles está homenageando o neto João Vitor Santos, que completa 19 anos hoje, né, lá em Uporã. Grande abraço para você, João Vitor. Bastante paz, saúde, luz e muitos anos de vida. E ontem, né, dia dos avós, daqui a pouco a gente vai falar também, né. Um abração, dona Marlene, muito obrigado pela sintonia, pelo carinho, pela amizade.
E para você, João Vitor Santos, saúde, luz e paz e muitos anos de vida. Vamos chamando música na conversa, daqui a pouco a gente tem uma leva. Hoje está bárbaro, bueno demais, está bueno por demais, né? O nosso programa, bastante pessoas ouvindo a nossa programação e participando conosco aqui, isso é muito importante, porque não existe rádio sem ouvinte, né? Então isso, vocês são a razão de estarmos aqui. E não existe rádio também se não tiver as empresas parceiras para apoiar o espaço aqui, para difundir e divulgar a cultura do nosso Rio Grande. Galpão de Milongas, primeira e segunda músicas, Os Quatro Galdérios e Os Monarcas, um trabalho novo aí dos Monarcas aí, Dom Gildinho, Eterno Monarca, belo trabalho. Um abraço, amigos, já retornamos, fiquem ouvindo a boa música do Rio Grande através do Charla de Galpão.

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O programa é o meu, é o nosso, é o seu programa dominical das 10 às 13, o Charla de Galpão. Cantaram para nós essa terceira parte musical, o Galpão de Milongas, uma milonga de amor, o cheiro do teu pala. Novamente o Galpão de Milongas, o tempo, uma bela canção, meu amigo Trajano, meu irmão velho, grande abraço para ti, seu trabalho. Os Quatro Gaudérios, Para Ver Meu Bem, e Os Monarcas, Dom Gildinho, Eterno Monarca. Nós vamos de veredita nomás, meu amigo Vitor, as empresas parceiras do Charla de Galpão, vamos divulgar na íntegra os comerciais também, já retornamos. 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

0: 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É o programa Charla de Galpão, meu amigo, minha amiga, que leva a boa música do Rio Grande até o seu rancho. Grande abraço a todos.
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4: 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A minha amiga Maristela, um grande abraço, minha querida amiga, obrigado pela sintonia de sempre, todos os domingos, né? Sintonizado na Rádio Cultura, ouvindo a nossa programação, obrigado pelo carinho e pela amizade, Maristela. Ela está homenageando a todos os vovôs e as vovós do Asilo São Vicente de Paula. Um grande abraço aos queridos velhinhos que estão ali, com certeza muitos ouvindo a nossa programação. Deus abençoe cada um de vocês. E o dia dos avós, né? Eu sou vovô, né? Graças a Deus, né? Tenho 3 netos, né? E João Gabriel, a Valentina e a Duda, a Maria Eduarda. Um beijo no coração de vocês e um beijo no coração de todos os vovôs e as vovós da nossa querida São Borja, da cidade, do campo. Grande abraço, queridos. Um beijo no coração de cada um de vocês. Minha prima Maria de Lourdes, também um abração para ti. Saúde, paz e luz, minha amiga tia, toda a tua família. Muito obrigado pelo carinho, pela amizade, pelo respeito. Esta semana aniversariou também um irmão velho que ficou quietinho, né? Que nem porco no batatal, Bonimar Lima. Ih, Bonimar Lima, tu é corajoso, hein, cara? Depois de assistir aquele filme de terror ontem, tomar 2-0, tu me vem com uma camiseta do Inter ainda, né? Meu Deus do céu. Eu tô apostando já que vai dar Grenal na segundona, Bonimar. Vamos ver hoje como é que vai o co-irmão contra o Fluminense, 18h30, me parece que é, né? Aniversário essa semana, meu irmão velho, Marcelo Stoll. Grande abraço pra ti, meu amigo. Ontem esteve lá no Rush, dei um abraço pessoalmente nele, né? E que Deus te conceda muitos e muitos anos de vida, Marcelo. Regado de saúde, de paz e luz. Continue sendo esse cara bacana que tu é. Uma pessoa resolutiva, amiga, parceira, né? Um grande abraço, Marcelo. Abraço a Cris, também a Manu, a Maitê, ao Vini, a toda a família aí, né? Vó Nelzina, um grande abraço, Vó Nelzina. Seu vô Osvaldo também, parabéns pelo dia dos avós, né? Que foi, ocorreu ontem. E vó, olha, cuidado aquela caixinha lá, hein? Vini, tu não te passa com a Vanelzina aí, Vini. Coisa boa a gente poder brincar, né, Cristiane? Pessoas queridas como vocês são, pessoas amigas, né? E a gente tem que brincar porque a vida é um sopro e a gente não está mais nesse plano, né? Brincadeiras saudáveis, é claro, né? Cuida dos peixinhos, Vanelzina, cuidado que o Vini chega por aí, hein? Um abraço, minha joia. Bom domingo para todos vocês aí, saúde, paz e luz. Grande abraço, meus queridos amigos, e vamos chamando música na conversa, Bonimar Lima. A pedido do meu amigo Pedro Fonseca, lá da Encruzilhada, do Grupo Cordiona. Depois chega o Galo Cinza, missioneiro de Cepa, desse Dério Soja, que se encontra em São Borja hoje, desde sexta-feira, né? Depois chega Os Tiranos e também Os Bertucci para você, meu amigo, meu irmão Gotardo.

12:11 é a sua Rádio Cultura de São Borja. O programa é o seu, é o nosso, Charla de Galpão, né? O grupo Cordiona interpretou Pelo Duro e Bombachudo, solicitação do nosso amigo Pedro Fonseca, lá da Encruzilhada. Abraço, Pedrão, abraço na Leira, toda a comunidade. Depois chegou Desidério Souza, Eu e a Vaneira, Os Tiranos, O Som do Rio Grande, Eu, Os Bertucci interpretando Ou de Casa. São trabalhos imortais, né? Falar em Bertucci é mesmo que chover no molhado, como diz um amigo meu, né? Gotardo, sei que você é fã do trabalho dos Bertucci, não só fã dos trabalhos, como tem uma amizade muito estreita com a família Bertucci, né? E não tem como a gente não admitir, realmente. São trabalhos que vão passar gerações e gerações e vão permanecer vivo na memória e no dia a dia das pessoas que virão depois de nós. Quem tem bom gosto, quem tem um pouquinho de conhecimento, não que a gente se ache, jamais, né? Sou um eterno aprendiz, mas com certeza Bertucci será sempre Bertucci. 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E aproveitando a leva, quero homenagear, né, aniversariante Aline, operadora de caixa do Mercado do Canto, aniversaria hoje, né? Grande abraço, Aline. Saúde, paz e luz e muitos anos de vida para você, tá bom? 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
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Estas valorosas empresas, vai o nosso carinho, nosso respeito e o desejo de muito sucesso em suas atividades. Mas são 12 horas e 14, 15, 17 minutos, né? Nós vamos abraçando a todos os colonos, o homem do agronegócio, a mulher do agro, os motoristas que transportam as riquezas do nosso país, né? Independente de ser caminhoneiro, independente de ser transportador de veículo leve, que tem muitos, né? Recebo o nosso abraço, o nosso carinho, né, e o desejo de saúde, sucesso a todos vocês. Você que está trafegando pela 472, 287, 285, receba o nosso abraço, nosso carinho e desejo de muitas e muitas felicidades. Sabemos, todos nós, das dificuldades que enfrenta o motorista no nosso país, né? Frete baixo, combustíveis lá nas nuvens, né? Valor. E mesmo assim não desistem da luta, né? Não desisto, porque são guerreiros, são guerreiras que trafegam dia e noite nas nossas estradas, transportando nossas riquezas. E você, meu amigo, o homem do campo, a mulher do campo, vocês também são guerreiros por demais. Tenho um carinho muito especial por essa categoria, porque me criei na roça, me criei na dificuldade e sei o que é trabalhar, lutar para plantar e muitas vezes não conseguir colher, ou por falta de chuva, ou por excesso de chuva, como é o caso agora, que está prometendo muita chuva. Muitas pessoas já estão sofrendo as consequências, aqui no nosso município não é diferente, muitas famílias aí saíram de casa, no estado do Rio Grande do Sul afora também muitas e muitas famílias, e a gente não vê assim a nível de estado, foi feito tanta coisa e parece que não foi feito nada, né? Porque se repete os mesmos problemas, então é triste mesmo. Mas você, homem do campo, mulher do campo, você que acorda 3, 4 horas da manhã para lutar, para produzir o alimento que chega na nossa mesa, nosso carinho, nosso respeito, e desejo que tenhamos um ano abençoado para as plantações, né? Já está sofrendo trigo com muita umidade, canola, outras culturas, né? E a previsão é de chuva bastante na época da plantio do arroz, depois vem a plantio do soja, a colheita do trigo, etc e tal. Mas temos que ter fé, são homens e mulheres de fibras, de fibra, né, que merece o nosso carinho, nosso respeito e nossa admiração. Cantam para nós Walter Moraes, Os Serranos, Sandro Coelho e Grupo Fole Solto, e o saudoso Teixeirinha, para homenagear o motorista e o colono que merecem todo o nosso respeito e nosso carinho. Abraço, amigos!

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0: 12:34, é a sua Rádio Cultura e o seu programa Charla de Galpão já está quase nos mandando embora o horário, meu amigo Bonimar Lima. O Walter Moraes interpretou um fandango no meu pago, os Serranos interpretaram para campear namoro, o Sandro Oliveira e Grupo Vole Solto com a participação do Regis Marques, Louco por Fandango. E o saudoso Teixeirinho, homenagem, uma simples homenagem, mas de coração, de verdade, a todos os as pessoas do agro, do caminhoneiro, enfim, as pessoas que fazem a diferença no nosso país, interpretou o Colono. Meu amigo velho, vamos na íntegra de Veredita, no mais os nossos patrocinadores, e depois já vamos nos despedir, depois que divulgarmos aí, porque o horário não perdoa, né? Ele não para, nós somos, sempre seremos, né? Estaremos sempre atrelados ao tempo, né? O tempo não para, nós que imaginamos, né, Bonimar Lima?
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É o programa Charla de Galpão, meu amigo, minha amiga, que leva a boa música do Rio Grande até o seu rancho. Grande abraço a todos. Bueno, são 12h57, nós já estamos nos despedindo dos nossos amigos, dos nossos ouvintes, né? Vamos mais uma vez ainda aí agradecendo a sintonia de todos. Betinho, meu amigo velho, Valdecir, lá dos homens que entendem de carne do Mercado do Canto, um grande abraço, meus amigos, ótima semana a todos. Doutor João Del Fabro também, um grande abraço, muito obrigado pela amizade, pelo carinho, meu amigo. Excelente tarde e domingo para você e para sua família. Muito obrigado, Bonimar Lima, pela quarteada. Obrigado, amigos ouvintes, por nos darem a honra da sintonia e da companhia até este momento. Obrigado aos patrocinadores, gratidão a todas as empresas parceiras do Charla de Galpão. O desejo de uma semana regada de luz, de paz, de realizações em nossas vidas, com muita saúde para todos nós. Grande abraço, amigos. Fiquem ouvindo o Aaron Pericles quando canta o Missioneiro. Depois chega o saudoso José Cláudio Machado Firme nos Bastos e o saudoso Gildinho Sinuelo da Tropa Antiga. Abraço, amigos, até domingo.

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1: Treze horas e cinco minutos.
2: 22 graus.

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0: 22 graus.
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0: muito boa tarde, é o chá da amiga, ouvintes da Rádio Cultura. Mais uma vez, futebol na perna, hoje diretamente do pequeno Tio de Laço, nessa tarde, bem morada, no Piaras, a temperatura da edição de vida. Agradecendo a Deus por mais uma semana de trabalho, direção da Rádio Cultura, na pessoa da Luísa Anderson, também. E aqui conosco o colega Salvador Machado, apresentação de vocês, também de vocês lá no Fiorim. Também agradecendo sempre ao auxílio da professora Giane. Obrigado a ela por ser nos ajudando. Hoje nos apresenta, talvez mais tarde, né, professor? Será um prazer estar conosco mais uma vez. Um abraço à sua mãe e dona Eva também. Certo, não, chá da amiga, voltando à querência, aqui no Tio de Laço, nos acompanha na música. Mais uma vez é um prazer para nós. Primeiro programa, né, Valdir, 14 anos atrás. Os mensageiros, hoje novamente aqui no Tio de Laço. Diretor Valdir, boa tarde, parceiro. Prazer trabalhar com vocês.
1: Boa tarde, meu amigo Aládio. Boa tarde, pessoal presente. Salvador, a nossa amiga ali. E o pessoal que está presente aí, nosso abraço em nome do Grupo Mensageiros, agradecendo a patronagem por nos trazer para animar essa domingueira de hoje.
0: É um prazer. E boa tarde, o Gaiteiro Pachol, que veio lá na 16 de novembro, capital Alfafa. Lá cavalhada não é marco, tem a Fafa voltada. Boa tarde, pessoal.
2: Boa tarde, Aládio. Boa tarde a todos os ouvintes da Rádio Cultura. Um abraço então lá para 16 de novembro, lá, capital Alfafa, né?
0: É,
2: vamos falar no nosso bolinho, né?
0: Viu, pastor? Opa. Eu vi, não sei, não aconselho. Diz que Alfafa dá para fazer salada?
2: Diz que?
0: É, é uma nova. Eu vi, mas o cara sai lixando depois, né?
2: Tá dando coisa, tá dando coisa.
0: Gaiteiro, tio, Gaiteiro não, tio Dobro, né?
2: Gaiteiro, grande Gaiteiro,
0: Gaiteiro.
3: Montaram lá, montaram e trouxe, então agradecer. Os que estão pelo verde, convidar para fazer a festa conosco aqui, que vai dar uma baita do menino hoje, né?
0: Olha lá, você vai pai do Pachol, do tio Dobro, ele
3: está na escuta da esposa dele, também. E o meu padrinho está por aqui, o padrinho antigo, a tia Marinho, por ali, né? É, o Dom Neves, é, a patroa dele do Guarani, o Amorim Mercedes, o Manu Martin, o Felipe, e o Denis, a planeta, o Nélio Gaiteiro também. Um abraço a todos que estão presentes.
0: E o Joãozinho lá atrás, escondido, meio arrepiado. O Joãozinho alisou o cabelo, parece uma torta, parece o Fábio Júnior, bem parecido com o Fábio Júnior, atrás, Joãozinho.
3: É, visual de pop, tipo, né?
4: É um canal muito bonito, tem que chamar atenção, pelo menos com o olhar.
0: Ah,
4: boa tarde, Aládio. Boa tarde a todos os presentes, Salvador. Né? Ah, o pessoal que está presente aqui, o Tio de Laço, pela sua oportunidade de estar novamente aqui. E os mensageiros aqui, né? Essa é a verdade, que está sempre com a gente aqui, né? E também o pessoal que está na audiência da programação, convidando para chegar aí para participar desse evento. Né? E agradecendo por mais uma vez estar presente aqui.
0: Vamos agradecer então, pessoal, já está presente, o Adão Duarte, o Mauri, nossos apoiadores, né? Muito obrigado, Felipe. Um abraço aí, Felipe. Obrigado pela presença. 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
5: 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Aí no palco, novamente, os mensageiros, já tem mensagem por aqui chegando, mas vamos trazer a boa música. O diretor Valdir, mais um gaiteiro com a chola, Satura Goiás aí. Vamos dar uma campeonata nos ouvintes aí, é o João, o Luizinho. Tá na escuta, mas que milagre não apareceu o Luizinho, que saco. O Luizinho, a nossa mulher por aqui. Ah, também ligado conosco. A Merice mandou aqui em posto, não é Cuca que está postando aí, né? Estou na audiência. E segundo ela, a transmissão aqui está sendo regulada, né, Merice? Valeu, um abraço a você. Vamos seguindo com a música, aí no palco novamente, o grupo dos mensageiros. Vamos seguindo com o Gaiteiro Pachola.

0: grupos começam a ver voltando a querer ser diretamente hoje aqui em Curtindo de Laço. Mas vamos seguindo por aqui, já tem bastante gente se apresentar, o pessoal está chegando. Seu João Manuel, graças a Deus, já sarou no pé da Águia Velha. Foi direitinho a Montserra, né? Saltou em cima da Montserra, vai também. Tá vai também, tá passa o Paulo representando os nossos valores da terra. O senhor está pertinho de mim aqui, né? Meu amigo, meu prazer estar aqui cada vez. Ouviu, Valdir? O pai também comprou um carro. E aí agora estava acostumado com o Fusca dele e descobriu que tinha cinco marchas, né? Tá bem então. Aí no palco o pai também, conversando com os meninos aí, né? Adão Duarte, chega pra cá, Adão. O Adão e Adão Duarte, apresentações, domingo que vem não tem programa. Aí no outro dia dos pais voltaremos aqui, né? Estaremos de volta aqui. Mas o Adão Duarte, apresentações, nosso parceiro, sempre está dando apoio para nós, nós organizando as externas, né, Adão? Foi grato a você, muito obrigado pela parceria. E hoje não foi de breve, novamente aqui. Boa tarde, Adão.
1: Boa tarde, meu amigo Alex. Boa tarde a todos os presentes. Boa tarde aos ouvintes lá do Rancho. Mas é, Ládio, isso eu já te falei várias vezes, volto a repetir, mas eu sei que é educação da minha parte, ele agradecer. Sabe que comigo não precisa agradecer, sempre que estava no meu alcance, no meu pequeno poder de ajudar, eu vou estar ajudando, gente, porque eu sou um adepto dos programas de auditório aqui no Brasil há muitos anos, eu frequento, porque é domingo à tarde, dificilmente vão me ver eu sair 11 da noite com várias, não sei como é cedo, tá? Eu trabalho bastante, trabalhei de segunda a domingo meio-dia. Um abraço, meu filho Felipe, que está por ali. A minha grata satisfação, meu companheiro, a Mauri, meu primo. Vejo por ali o tio Correntino, meu cliente de muitos anos, está sempre nos prestigiando, minha gratidão. Um abraço a todos que estão lá no rancho ouvindo, um abraço que estão presentes. E aproveitar, convocar esse pessoal que está lá pelo rancho, chega pra cá. Uma coisa eu posso dizer para vocês, de certeza, eu sou suspeito para falar, porque sou admirador do trabalho deles, mas a música vocês podem chegar, que é especial. Está vindo, seguindo nosso amigo Zenir, Jacó, e a turma de amigos, estou chegando por aí. Mas sabe, nós voltando, um abraço, Salvador. Também que cliente nosso, além de ser funcionário da rádio, está sempre lá nos prestigiando. Seu Manuel, Dona Tereza, Dona Gulac, um abraço lá no Alba de Pampa. Seu João e a Dona Cleci, vejo por aqui, vai estar velho, estavam de festa essa noite por lá, eu não estou ali, mas seu João sabe que é a minha pequena parte que eu podia fazer, eu fiz. Nosso amigo Aldamir Batinho também, Estela, a esposa do Joãozinho, todos estão por aqui, nosso abraço especial, nosso carinho, e convidar mais uma vez o pessoal que chega para cá. Quando está dando ordem de representação, estamos sempre. 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O que for comida caseira, hoje nós temos vendido lá. Só nós não estamos vendendo trigo a sorgo, porque nós estamos um pouco sorgo e nós estamos usando da ração caseira. Estamos à disposição do pessoal. 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Está sempre à disposição. Um abraço a todos, mas não voltamos a ter a oportunidade. Um abraço.
0: Aí no palco, seu João Manel, graças a Deus também, a Monserra deu um susto nele, né? Vai estar bem, esse dia atrás a Monserra me deu um susto também, caiu por cima de mim, matava sem a correia a sorte, né? Aí não tem perigo. Vai estar bem, boa tarde.
2: Boa tarde, amigo Alari. Boa tarde para todos que estão presentes e os ouvintes de lá do rancho. Essa letra que eu vou cantar, quero oferecer para todos que estão presentes, os que estão em casa lá escutando. Quero oferecer o seu Adão Duarte, o Amaril Garcês e o Baixinho que está por ali, que são também da tradição gaúcha. Esses são gaúchos do Tronco Velho. E para minha esposa Diva, que se sente trazendo comigo. E para o seu Jair Eletricista, ali na Fausto Lourenço Aguirre, que está lá escutando, ali pertinho da festa de Valendo. E é isso aí, Gaiteiro, é contigo. Segue trabalhando que eu sigo cantando.

0: o seu jogo lá, ligado, vai estar velho. Na sequência, você vê o Marcos Brasil, né, dona Marlene? O Marcos está por aqui e o Henrique está chegando por aqui também. Bueno, faz, quero mandar um abraço ao senhor Renato Monteiro. Senhor Renato Monteiro, eu me desculpo, senhor Renato. O senhor mandou áudio e eu pedi que o senhor escrevesse, só que ele é licenciado visual, né? Então o senhor me desculpa e mandou áudio, vou atender o senhor também. Tá? Muito obrigado pela audiência. Obrigado pelo carinho de estar ouvindo a gente aí também. Pessoa inteligente, né? Que Deus sempre dá as coisas certas. Pode não enxergar, mas tem um coração grande, um amigão da gente, o senhor Renato Monteiro. Muito obrigado pelo carinho. Já está no tabaco, não está?
1: Não, Denis.
0: Está o Denis, claro, está o Denis. Chega pra cá, Denis. Isso. Foi um prazer aproveitar enquanto o Denis chega no palco. Bater um papo aqui com o João Brasil. Boa tarde, lá, se tu não escuta, coloca o nome, por gentileza. A gente já vai passar o nome de quem mandou essa mensagem. Final do telefone é 9939-60-6068, por gentileza, coloca o nome. Eu acho que é a mãe do Caô, se não tem, não, já é a mãe do Caô. Muito obrigado, audiência. João Brasil, e a Gauchada está chegando daqui a pouquinho. A sala, eu vou ter que botar minha mesa para trás. Boa tarde, João.
2: Boa tarde, Renato. Que bom, né? Essa notícia, já tem bastante gente, o pessoal está chegando mesmo. Acho que agora tu chamou errado, o Marco Henrique está por aí, mas eu acho que é o Denis. Vamos por ordem, né? Vai chegando, vamos chamando. Porque o Denis está com as boas para nós aí, mas discurso do pessoal que vinha para cá domingo passado, não podemos fazer por causa do coletivo temporal. Nós tivemos missioneiro por aqui, a gente teve que avisar e o pessoal passou a estar chegando. Mas tá bem, Deus sabe o que faz, nós subimos nem que falamos. Pedir desculpa pro pessoal que veio aqui, que eu não sabia, que eu não tinha, mas agora sim, se Deus quiser, vai dar tudo certo. Hoje nós temos um mensageiro, um abraço ao Valdir, estava com saudade do tio Dólar, do Machola e o pessoal aí, fazer acho que não tratava para nós. E agora domingo que vem nós temos também almoço, um meio-dia, um churrasco, e o grupo. Agora tudo me fugiu do computador.
3: Trango Fandangueiro,
2: isso mesmo, Trango Fandangueiro. E aí depois tu volta de novo. Quando tu vem uma vez, tu bota e retorna. O grupo Sem Fronteiras, o dia 9, dia dos pais também. E vou aproveitar já para o pessoal que o dia 8, lá no Marco de Castro, meu amigo Caco, sempre está nos prestigiando, e vou anunciar para ele que tem o Grupo Liberdade Churrasco dia 8, sábado, à noite, lá no Marco de Castro também. E nós vamos até a semana corrupina, não temos mais datas, está tudo fechado. E temos semana corrupina, os membros do seu fronteiro, acredito que o seu Pedro vai aparecer por aqui, faz dias que eu não vejo, mas andamos tocando pelo Rio de Santana, pelo Juaí, e aí a gente entende que eles têm bastante trabalho, tem que ter trabalho. E aí eu animo a nossa semana corrupina. Mais um abraço a todos vocês, obrigado pela presença, a Dona Duarte, o seu Altamiro, a Mauri, o Felipe, um abração, Felipe, o Felipe, o gurizinho do Adão Duarte, é o que traz a chama para nós todos os anos.

0: a cavalo juntamente com o meu amigo Antônio Ávila e ainda mais pessoas que acompanham. Tá bom? Um abraço, pode me trazer mais um pouco.
1: Obrigado, João Brasil. Aí no palco já está o Denis. Boa tarde, Denis.
2: Boa tarde, alagas os ouvintes do programa Voltando a Querer. Satisfação sempre nós recolher o pé por aqui, puxar uma gaita e mandar esse abraço, essas músicas aí pro pessoal, todos que estão em casa. Deixa tudo bar também,
1: né?
2: O grande abraço pro Chico do Bar, então vamos fazer.
1: E o Joaquim Dornelles, abraçando o Joaquim também lá.
3: Vamos ver se o cabeça dele, né? Não,
1: só um pouquinho, pessoal. Denis, tem uma caminhonete vermelha que é acesa. Antes estava o meu, com os olhos acesos ali, apaguei. É, tem um cara, uma caminhonete vermelha, já com a luz acesa ali. Tá piscando, acho que é isso aí. Então vamos no palco novamente, então, Denis, é você aí. Boa tarde, segue com a música.

carro aí, ó. Tá bom, tipo, pra vir pegar a chave do carro aí, ó. E é só por gentileza. Negar aqui pra nós também, meu. Vai, cachorro!

0: referência não, Paulo, são grandes. A gente já vai seguindo por aqui nas mensagens que temos aqui.
1: Ah, já vai pagando,
0: quem faz? Nosso apoiador, Pedro, obrigado sempre pela parceria. Daqui a pouquinho vamos trazer também assim completo aí, tá? Um abraço, muito obrigado pela parceria e pela companhia também. Vamos dando boa tarde. O Nir também no Bar do Tiro, obrigado pela audiência, Nir. Muito obrigado, um abraço pra vocês, sempre obrigado conosco. O Ivan também, o Cota. Um abraço a vocês aí também, seu Marcinho Dornelis, lá no Vila Brizola. Um abraço pra ele, obrigado pela audiência. Patrão Caco, um abraço pra vocês, dia 8, então juntar baile. Grupo Os. Grupo Libertado. Vamos desculpar, um abraço a vocês, Nova Alessia. Uma boa recuperação pra você também. Depois eu vou pegar mais uns áudios que temos por aqui. E no Paulo segue mais uma música, o Denis, aí depois eu chamo o Marcos, aí da maneira. O Marcos eu hein, daqui a pouquinho mais. Me chamo de Soro, que é o mesmo Caxaí. 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Aí no Paulo novamente, Denis, é contigo, Denis. 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

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Mauro Lênis Andrade, no mundo abraça, certo? Eu vou chamar pro palco a Mauri Garcês e vou fazer um 2x5 já pode, pode, já pode. Já pode ser da companhia nossa, do Lunete. São 2x5, você é a Mauri, com a Caco. Passou o PH e teu guarda a Mauri, aí puxa o maior, aí eu vou aprender a Mauri, já com o maior gavetão, certo? Ah, mas o Luizinho apareceu, olha o Luizinho. Mas o Luizinho fez um alarme falso, né, seu Antônio? Ele fez que nem quero, canta um lado, sai pra outro. Que nem a palavra minha. Tá certo, então. Aí no palco veio o Maurinho, né, que é o gaiteiro da fábrica da Fabrício, né? E o Marcos, ele foi o Marcos, ele fez uma corrida pra nós. Mas tem um Silvio aqui, chamando o microfone também, o palco aí, né? Mas vai pro palco então, o Maurinho. E o pessoal está regulando ali só, né? Essa relação aí. E nós vamos seguindo. Domingo que vem não tem o dado. Se alguém quiser a data, não tem. Já vou dizer os pais, retornam aqui no time de laço. O Maurinho está no palco? Aí o pastor, por gentileza, faz o acesso. Tá certo, então. A Maurinho, você é primeiro ou eu? É com o time no palco, então. É com o time primeiro? Você? E obrigado, Maurinho, pela presença, nosso parceiro de tantas andanças. Tá, Maurinho?

0: Carlos Jacó, obrigado a Maurício, seja bem-vindo, volta, Maurício, então segue aí com a música, com os estatísticos. O Amaury Garcia, Salvador. Olha essa mão na rua, Amaury, pra ver como é que fica.
1: Agora vamos fazer o seu Jacó cantando. É uma das camas mais bonitas que tem. Está mais tempo também, né? Apesar do espaço ser maior, está mais tempo de trovador, pensar duas voltas. Né? Vai ser meio rápido. Mas para quem sabe não faz diferença, né?
0: Não sei. Eu não tenho tempo, tá aí, mas não alcancei. Não é fácil, né?
1: Mas tu fecha seis versos, dobra dois e encerra aqui no mundo.
0: Tem que ser bem ligeiro, o cara vai para a mente funcionar rápida, tem que estar dominado.
1: Mas muito obrigado, Rádio, pela oportunidade. Obrigado a patronagem da família São Brasil. Obrigado, esse pessoal que está presente aqui. E o chamamento é feito. O pessoal está em casa. Você chega para cá, está muito bonito, está no sol. Não está muito frio. Se não está calor, não está quente. Não está calor, nem está frio. Está bom, né? Bom, cerveja gelada. E vamos fazer uma música aqui. Sou fã do Bertucci. E o Pasolini executa muito bem essa melodia. Pedido um amigo meu que me encontrou e que me fez o meu amigo. Altamiro Baixinho, que comprou uma tampa, filho. Toda essa calçada aí. E salve.

0: falando que nem se segue mais uma música, morrendo no palco. Um abraço, colega do Júlio Dornelas, tá em casa, pra nossa programação, e aí, gente. Um abraço a você, dona Rui. Olha, quero também dar os parabéns à esposa do Lóia de Andrade, a Roselaine. Tá aniversário hoje, a Roselaine. Um abraço a você, Deus abençoe você. O Tarso, o Tarcinho, o Zair. Onde é que é a cidade do Honório mesmo, lá perto de Porto Alegre? Nunca me lembro qual é a cidade. Onde é que é, Maurício? É uma
1: instância velha.
0: Instância velha.
1: Instância de novo. O Tarso está de grita ali, o futebol ali.
0: Isso. O Tarso também. Honório mesmo, Zé Andrade. Isso aí. Vamos lá então, Maurício. Vou trazer mais uma música e depois eu vou escrever, tá? O SQV você vai gravar na rua hoje comigo. Tá que fica, né? Aí, vou ter.
2: Vamos plantar mais uma então?
0: Certo.
2: Acompanhado aqui do nosso amigo Passolinho, meu mensageiro, né? Quando eu tô cortado dessa negada, eu levanto lá do. Do Castelão, né? Não, não, tá. Tô no regime. No regime, tô tomando só cerveja, tentei tomar toda a cerveja que tinha no mercado, né? Tava tentando dar uma parada, né? Fazer uma pausa. Por enquanto a cerveja me venceu. Falar tão, tamo ganhando, né, cara? Não, eu não quero assistir, eu quero ver todo o pessoal assim.

0: Jacó, perdão.
1: Boa tarde, Rádio. Boa tarde, ouvinte da Rádio Cultura. Aproveitando a oportunidade, quero mandar um abraço para meus amigos lá, meus colegas lá na, no Machadinho, o Cláudio e o Zacarias, que também escuta lá. Também é meu nas panelas, do seu Vanderlei Dornelas, que sempre está escutando o programa.
0: Obrigado, Jacó. Aqui está o Zenir Brites. Zenir Brites, o nosso parceiro, sempre nosso apoiador. Obrigado sempre pela presença, hein, Zenir? Zenir, do Sindicato dos Comércios, né, Zenir? Por gentileza, está procedendo com o patrão. Prossegue com o patrão, prossegue comigo nesse tempo agora. Boa tarde, Zenir.
2: Boa tarde, Alário. Boa tarde a todos os presentes. E os ouvintes da Rádio Cultura. É sempre bom aqui estar no patrão aqui no Brasil. Gosto muito aqui, né? Anos e anos que somos amigos. Antes do pequeno, né? Já se conhecia. Lá no tempo do continente, já era amigo. Um abraço meu amigo Jacó e a Dé. Hoje tem um meio polícia aqui da casa. Professora está viajando, está lá, vai gravar, está aí, mas lá, do vai com meu tio. Então, um abraço para o Guardando Barco, para o Maurinho e para o pessoal que está vindo aí, né? Meu amigo Pai da Velha. Eu vinha vindo e vinha escutando o Pai da Velha, escutando no rádio, estava cantando o Pai da Velha. Né? Um abraço aí. E o pessoal que você chega para cá aqui hoje, boné. Um abraço. Zenir, temos ouvinte aqui, hoje aconteceu uma coisa, se eu pedir desculpa, a gente pode cometer erro sem querer. Eu tenho um ouvinte aqui que ele mandava áudio. O áudio, geralmente eu atendo, essa ali fora da gente atendeu os ouvintes, né? Com todo carinho que temos para as pessoas. Só que aí eu pedi para ele mandar escrever, e ele teve que ser é o seu Roberto Monteiro, muito obrigado pelo carinho dele. E vai um abraço suspenso, agora vai participar dos eventos aqui. Então, mas Deus dá outras coisas pra gente, né? Um abraço pra ele, que Deus abençoe ele. E a gente não deixa de atender os nossos ouvintes, né? Temos um jeitinho de atender. Beleza. Valeu, João Brasil. Temos esperando, o patrão João Brasil já disse, está esperando ele, será um prazer se ver aqui também. Certo? Aí no palco eu falei, acho que tá agora o Marcos Brasil, né? Depois a gente tem o SQB, né? Depois eu conheço, depois do Marcos Brasil, e vai cantar uma música bonita, estilo Gil, que eu vou cantar. Aí no palco, então, do Marcos Brasil, mas não é o Marcos, o Denis continua lá, o Marcos é parecido com o Denis, que continua, Marcos. Estilo Marcos. Esse dia, viu, João, o camarada disse que, coitado, mas deu pena dele, parecido comigo, né? Deu pena se achar parecido comigo, é o Lessa, coitado, Lessa. Ainda tem coitado, né? Tá bem, então. Brincadeira, a gente brinca e faz parte do programa. Marcos Brasil, boa tarde.
3: Boa tarde, Mário. Cara, o pessoal que está aqui presente, o pessoal que está na casa, na escuta também. Lembrando o pessoal para ser presente nesse bairro. O pessoal já está chegando, está enchendo o salão. Vou fazer umas duas marcas com o segurizado aqui, para ver se o pessoal dentro se vai baixar a onda. Tem que puxar a gaita e o pessoal sair dançando.
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1: É isso, é descrevido, Daniel Regina. Um abraço, Inuário. Um abraço para o João Pessoa, de que vem, também está na escuta lá.

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0: Obrigado, Marcos Brasil, aí no palco, está fazendo a sua apresentação. Um abraço, Marcos, muito obrigado por fazer aí a sua apresentação aqui direto do Piquete Tio de Laço. Certo? Eu vou chegar com as empresas, Luizinho, acho que vai ter que ir lá na Copa, né, Luizinho? Acho que não vai dar aqui, certo? Vai ter que ir lá. Então tá, eu vou meio me embrulhando por aqui. Vem no palco, Edson Quevedo. Edson, já pode ir pro palco, faz favor, tá, Edson? Eu vou me organizar por aqui, as empresas que trabalham conosco. 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Obrigado pela parceria. Meus amigos, vamos seguindo por aqui, vamos ver que nós temos mais mensagem. Tem um meio liadito por aqui. Bonimar Lima me responde, acho que eu tenho que pegar mais um tempinho aí do Bonimar. A gente começou meio atrasado. Ricardinho, um abraço, muito obrigado pela audiência. Ricardinho, eu vou pegar teu áudio depois, tá, meu irmão? Um abraço e domingo que vem, Grupo Tranco Fandangueiro aqui no Tiro de Laço. Certo? Onde tá o patrão Caco, recém tava por aqui? Ah, achei ele aqui, né? Temos dois eventos, viu, Vizenir? Chamo de Caco, não tem nada de Caco, esse Tauro velho aqui. Isso aqui é um Tauro do Rio Grande. Ele se lembra o tempo da brigada, me prendeu acho que umas 10 vezes, mas não quer dizer que é meu amigo. Graças a Deus, brincadeira, né, Caco? Boa tarde, patrão Caco. Nós temos dois eventos. Primeiro, dia 13, abertura da Semana Farroupilha. E dia 15 de novembro, vem a Rádio Itapevi do Massambará. Boa tarde, Caco.
1: Boa tarde, Alávio. Ouvintes da rádio, pessoal aqui presente. É, Alávio, nós temos duas programações marcadas lá. Mas eu tenho um baile agora, dia 8 de agosto, que é em homenagem aos pais. É churrasco e acompanhamento do Grupo Liberdade. Aí depois vem a Semana Farroupilha. Depois, 10 de outubro, nós temos o Grupo Xixano. E depois o aniversário do Piquete é 15 de novembro. Aí o dia 14 de novembro nós temos jantar baile com o Márcio Correia. E o dia 15 de novembro tem uma programação, almoço, meio-dia, com churrasco. Tem a tua programação e a programação do Massambará. Aí pro ano que vem a gente tem que deixar passar as férias, né? Mas já vamos adiantando, já temos contrato assinado com Grupo Vaneirão já está assinado, com o Asis do Fandango está assinado. Estou em negociata com o Queiroz, com mais dois grupos lá. Para nós completar o ano. E mais o Grupo Liberdade, que faz parte já do Piquete. Por enquanto, da minha parte, quero agradecer a todos os frequentadores do Piquete, convidar os simpatizantes e amigos do Piquete para participar desses eventos. E agradecer a tua programação e a oportunidade que o João Brasil e tu estão me dando aí. Muito obrigado.
0: Obrigado a ti, Caco. Vamos seguindo no palco. O Edson Quevedo está ali, já está no palco, né? Edson Quevedo acompanhando o grupo Os Mensageiros. Bueno, Bonimar Lima não me respondeu a temperatura aí, de repente respondo Salvador. Já estamos com 14 horas 33 minutos. Eu tenho mais chassi mais alto por aqui. Lá em Garruchos, alô, Josemar Goulart, um abraço, muito obrigado pela audiência.
2: 22 graus de temperatura, Ládio.
0: Deixa eu ver quem está mais ligado por aqui, deixa eu ver o João Rivendino em Porto Alegre. 22?
2: Isso, 22.
0: Legal, temperatura, respondeu Bonimar. Um abraço, colega Bonimar Lima, aí no estudo da rádio. De repente, acredito que vou ter que pedir mais um tempito aí, Bonimar. Uns 10, 15 minutos. Seu Adão, obrigado pela audiência. O Adão Carreteiro, o Adão Santiago, também um abraço pro seu Adão, muito obrigado pela audiência. Vamos seguindo aí no palco, vem agora o Edson Quevedo, acompanhado pelo grupo Os Mensageiros. E o Pachola tá tranquilo com a gaita, igual pica-pau e troqueira. Mas o que achou, viu, Edson? Olha o estado do Pachola. Também lá é a capital da alfafa, chá de alfafa, bolinho de alfafa. Certo? Boa tarde, Edson Quevedo.
3: Boa tarde, Aládio. Boa tarde a toda a gauchada presente. Mais uma vez, lotando as dependências do Piquete Tiro de Laço. É com alegria que a gente se encontra presente. Vamos mandar a toda a sendiada que estão aqui presentes, são vários amigos. Você fala o nome de todos, acho que a gente acaba pecando, então. A todos os amigos do Edson Quevedo, vocês sintam-se abraçados. Né? Em especial, meu primo Mário, que teve de aniversário essa semana agora. Quero te desejar para ti muita saúde, muita paz, muita felicidade, meu primo Mário. E obrigado pelo convite, churrasco. Vamos tentar fazer alguma coisa desse jeito, assim. Mandando lá para São Donato, né? A minha filha que está por lá, também o meu genro, meus netos, minha netinha, o seu Marião também, estão tudo indiado lá, reunido lá por São Donato lá. Vai para vocês, desse jeito assim.

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1: É verdade, tio Dó. Grupo do mensageiro. Dispensa comentário, hein, diabo? Meu amiguinho Felipe, né? Adão Duarte.

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1: É verdade, meu amigo Carlos. Desse jeito.

0: complicado.
1: Ah, de jeito nenhum.
0: Mas é complicado.
1: Ainda bem que não sou gaiteiro. Pobre do Pacholinho.
0: Ei, Correntino, velho. Essa vai pra ti, Lili Helle. Pra todos os gaiteiros, né, Tio?
1: É verdade.

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1: É, aí não adianta, né?
2: Aí é ruim, né?
1: Ficar com a viúva vai tudo.
2: Aí é puxado os pés depois. Olá, Felipe.

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1: É verdade, parceiro. E vamos encerrando com a colinha desse jeito. Ô, tio Ninho, é a segurança já terá.
2: É os que vendo, pode vir com mais uma música enquanto isso. Vamos mandar um abraço então ao Correntino que chegou por aqui. Depois já pode vir para cá, né, Correntino?
3: Vamos
2: fazer sua apresentação. Obrigado a cada um, senhor, a senhora que está aqui presente, o pessoal que está em casa. Ah, o Luizinho ainda está aqui, né, Luizinho? Vem para o Ari, né? É, tem bastante gente se apresentar. E o Luizinho, e o Zenir? Estava em casa meio bichonado, que nem pica-pau em troqueira. Ela pode aparecer se está meio bichonado. Ele não aguenta, né? Ele não aguenta. Ele tem que arrastar o pé. Ele tem uma coceira lá. E dança bem, Luizinho, né? Um abraço, gaúcho. Mas sabe de quem que ele é neto, Zenir? Neto saudoso Pompilho. Aí não precisa mais nada, nem identidade não precisa. É isso aí. Edson Quevedo. Bom, Edson Quevedo, quero registrar que hoje é o dia dos avós. Parabéns, então, a todos os avós, né? Que tem sua netinha. É os avós aí. Dizem que os avós são tudo que é barda. E pode ser confirmado, né? Parabéns pelo teu dia. Todos os avós, eu também sou.
1: Obrigado. É verdade, Aládio. É verdade, obrigado. E isso aí, pra gente que alcança essa graça, é uma dívida, né? Então, é coisa mais linda que tem a gente receber o carinho e o abraço do inocente, né? E chamando na gente, acariciando o rosto do vovozinho, como diz aquela música, né, das rugas da antiguidade. Então, a todos os vovô e as vovó, vai meu abraço, meu carinho, e cultivem os seus netos, que é uma riqueza que não tem preço.
2: Edson, não sei se tu já programou outra música, poderia ser essa aí, que eu sei que tu interpreta muito bem, Rugas da Antiguidade, né? Não sei se tem condições, se não tiver, não tem problema, fica à vontade.
1: Pode ser, não tem problema nenhum, assim, ó, Fernando, outra, mas vai essa mesmo.
2: Não, não tem problema.
1: Oferecendo. Também o patrão João Brasil, tinha me beliscado nessa aí também. A Dona Duarte também, toda aquela indiada lá, Felipão lá. Então vamos desse jeito assim, vamos mandar lá pro tio Wagner, né? Eu sei que o tio Wagner é fã dessa música. Desse jeito, Pacholinho, então.

0: aí, companheiro. Eu respeito cabe em qualquer lugar.
1: Olha, um abraço pro tio Silvanir Robalo. Ele canta muito essa música, ele gosta muito. A partir, tio velho.
0: Um abraço, cheiro velho.

0: Companheiro Red. Quem vai encerrando o grupo dos mensageiros? Alô, Ademir, aquele abraço, patrão Caco também. Até a volta, Indiana.
1: Obrigado, Edson Quevedo. Na sequência, o Paisano, onde é que tá o Correntino? Vem pro palco aí, daqui a pouco o Luizinho, né? Vai cantar uma. Mas o Luizinho gosta de dançar mesmo, né? Gosta de arrastar o pé, né, Jacó? O Luizinho gosta de cantar mesmo. E é campeiro que nem o avô, seu Pompilho, né? Mas eu nunca vi ver se ele é cavaleiro. Campeiro, igual o avô Pompilho. Mas eu tô vendo que ele é mais bicicleteiro. Veja ele na bicicleta. Tá bom, obrigado, Luizinho. Meus amigos, um abraço pro pessoal lá da padaria Donald, alô Pinti. Daqui uns dias mais tem novidade por lá, quem sabe vai apoiar nosso programa também, né? É isso aí, um abraço Pinti. Vou agradecer também aqui o Adão Duarte, agradecer o Jacó, obrigado pela parceria, o Zenir Brites e o Amaury Garcês, né? Obrigado pela parceria desses amigos aí. Dona Rosa e também o Horácio de Oporã, obrigado pela presença de vocês aí. O Correntino, onde é que tá o Paisano? Ah, de roupa vermelha igual os guris, mas olha só o Paisano, tudo vermelho, parece o Chapolin, né? Tudo colorado. Mas eu acho que, em vez de ser o Grupo Os Mensageiros, eu acho que é o Grupo Chapolin, tudo vermelho, né? Tudo vermelhinho. Certo, então, Paisano, enquanto ele conversa por lá, nós temos mais chats por aqui, mais mensagens. Deixa eu ver o que nós temos mais aqui. Domingo que vem eu não tenho programa, acho que vou dar uma folgada. E no outro, sim, Dia dos Pais, retorno aqui no Tiro de Laço. Depois, deixa eu ver o que nós temos mais aqui, mais na Semana Farroupilha. Jair Araújo, um abraço, obrigado pela audiência também. Um abraço lá para a Fazenda Olho d'Água, Bininho Araújo. Merci Maciel, lá no Rincão dos Galdério. Milton, lá na Bossoroca. Alô, Milton, da Copa Trigo, aí na Bossoroca. Muito obrigado pela audiência. Um grande abraço, Índio Velho, também. Deixa eu ver quem está mais ligado conosco por aqui. Mais um áudio aqui, vamos lá. Ah, esse é o João Rio Grandino, em Porto Alegre. João Rio Grandino, tomando uns quisucos e um abraço.

0: pra ti, João. Não me logra aí, viu? Um grande abraço. Grande colega, grande parceiro, trovador, também cantor. Tá, então vai, tu manda tu mesmo, Luizinho. Boa tarde, Luizinho.
1: Buenas tardes, amigo Alange, como é que temos? Temos aqui, né, depois de uma noite bacua, olha que Deus o livre de serviço. Vai meu abraço pra dona Cleci, pro seu João Escobar, lá no Alma dos Pampos. E pra quem não já emendar lá pra Curva do Passo, pro seu João Mendes, não sei quando que tu tem programação lá, né, mas vai ter. Mas então tá, pessoal. Já fica o convite de escutar no meu programa, quando diz o outro, o Cova de Touro.
0: Vem cá, mas tu dançar tu, Salvador, o Baita Velho, quem é que ganha de vocês três? Eu vou tirar essa dúvida aí.
1: Olha, mas eu acho que ganha o Baita Velho. Não querendo puxar o saco dele, estando na minha frente, mas ganha o Baita Velho.
0: Toma então, né, Caco? Viu como ele respeita, viu, Baita Velho? Não, tá certo ele. Ele puxou pro lado do cara que sabe, né? Tá certo. Vamos lá então. Aí no palco já tá o Paisano. Boa tarde, Paisano.
2: Boa tarde, Alário. Boa tarde a toda essa gauchada que estão presentes, todos os ouvintes do programa Voltando à Querência. Quero receber mais uma vez meu abraço, minha homenagem, meu respeito. E abração do tamanho do Rio Grande. Todos os cantores, poeta, trovador, como tá o Jacó Molina, a Mauri Garcês, também tá o Adão Duarte. Os demais aí que estão presentes aí. E os ouvintes, Léo, Adão Santiago. Eu não vou me espichar muito porque eu não sou muito de papo, meu de papo é pescoço, então vamos desse jeito com a música pra vocês, pessoal. Ah, dando um abração respeitosamente também, o Paisano lá da Mercedes, Correntino. Ai, Correntino, são dois hoje. Para a pena que lá se vá. Então, dele coordenando a gaiteiro pra nós aí. Meu amigo Altamir, o baixinho. Ê, moleque! Seu Anísio Mendes, a meia milha e o Mendes.

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1: Meu amigo Ademir, grande gaiteiro, sua esposa, um abraço, filho, velho. Grande irmão.
0: Vamos acompanhar sua homenagem também. Abraço, Ademir.
1: Seu Antônio?
0: A mãe dele que tá ali, dele, seu Antônio, dona Grilo.
1: Meu amigo Abílio Mendes. Grande apresentador agora.

0: coração.
1: E não quero mesmo. Nem que sofra, meu Deus. Pachola está na acordeona. E vai empurrando o fôlego, parceiro Veiga. Vai chegando agora. Sucesso de Teodoro e Sampaio.

0: De fato, de...
1: Ah, vamos deixar que essa doideira...
0: De fato, de mais além.
1: Contigo, sanfoneiro, né?
0: E a delírio, vamos lá pra sala, tira, vai. Vai puxar uma gaita depois dele.
1: Obrigado.
2: Obrigado, paisano. Passa pro palco, Luizinho. O Luiz veio da cidade do Itaqui Grande, lá representando a cidade de Itaqui. Um abraço pro Cassiano Melo, também seu Rogério. Adão, vamos agradecer a gauchada, já fiz o agradecimento, vamos fazer de novo, merece.
3: Boa tarde novamente, Maládio. Eu quero agradecer do fundo do meu coração nosso amigo Quevedo, que se engajou conosco nessa empreitada, porque a gente sabe que não é fácil pagar um grupo, pagar o programa, tudo tem custo, e queremos agradecer a colaboração do nosso amigo Edson Quevedo, que está sempre junto conosco. Já está tudo conosco aqui, tá? O nosso amigo Jacó, todos os venidos, a Maurício, o pessoal que ajudou, Ari, o Baixinho, eu já desejava mais uma vez nosso agradecimento. Vou passar para o João Brasil essa colaboração aqui.
2: Tá certo então, obrigado, Edson Quevedo. Já está prosendo com os gorilas e o Luizinho, representando a cidade daqui. Marcílio, lá em Itaqui, vou um abração para você também aí, meu amigo. Um abraço. E também vou mandando um abraço lá para... Eu acho que ali deve... É São Donato, acho que é o Pedro. Pedro, vocalista. Certo, então. Valeu, João. João, vamos prosear um pouquinho sobre a Semana Farroupilha que vem aí. Vem, é o Sem Fronteira, né? Vamos prosear um pouquinho os eventos que vem para frente aí.
4: Sem Fronteira. A gente vai ter 8 dias de...
5: E dar valor para os...
4: Nós temos à noite, aos domingos será o meio-dia, com churrasco, e a gente vai convidando vocês para vir para cá, mas vamos para outros piquetes também, que todo mundo precisa, né, de fazer a nossa parte, defender a mesma bandeira, mas a gente está esperando vocês. Mas, Aládio, já vou te convidar para sábado que vem, lá no Marca de Casco. Tem uma grande festa em homenagem aos pais, com churrasco e acompanhamentos, e o grupo Liberdade. E aí sábado é convidado para nós dar uma baixada lá no pátio, comer uma carne, dar uma olhada no baile, depois ir para casa dormir, porque nós temos aqui também com o grupo Tranco Fandangueiro. O Gaiteiro está indo, daqui a pouco vai tocar, mas vai anunciar para nós. Tranco Fandangueiro. O dia 9, Dia dos Pais, o Grupo Sem Fronteira, e tu retorna para cá também a tua programação, também com churrasco e acompanhamento. E nós temos toda a programação já completa até a Semana Farroupilha, e a gente vai anunciando ao decorrer do tempo. Agradecer ao pessoal que vem para cá, a Dona Maria, o seu Horácio, o Jari, também o seu Miro, o Jacó, essas pessoas e o... É indispensável comigo aqui quando o padre vir, o Zenir Brites, o Caco, o Edson Quevedo, pessoas da casa, e são pessoas assim que fazem a nossa festa ficar bonita. E demais pessoas ali, vejo o Zeco, a Mauri, o Baixinho, vejo tantas pessoas aí que a gente gosta de estar junto com vocês. Mas, antes de encerrar, eu quero que tu toque os parabéns pro seu Mário, lá do Pátio. Seu Mário Picolezeiro, que a gente chama, que ele estava de aniversário essa semana, eu quero que tu peça pro grupo tocar um parabéns para ele, tá bom? Um abraço a todos vocês e depois a gente prosseguir mais um pouco.
2: Obrigado, João Brasil, nosso visitante da cidade do Itaqui Grande. E a sogra mora em São Borja, né? Ele gosta muito da sogra. Toda vez que ele vem em São Borja, o senhor lá vem visitar a sogra. Ai, até porque. Boa tarde, Luizinho.
6: Boa tarde a todos que estão presentes. Eu vou mandar um abraço ali para Rita, para minha sogra, que tá na escuta. Então eu vou cantar uma música e oferecer lá pro Cassiano Melo, lá no Itaqui. Um abraço a todos, ao Ceneu Salcedo, da Rádio Itaqui.

0: Rola Dordel. E aí, senhor Dom Oliveira, um abraço, Iroaio.
1: Você foi a leve, compadre. Vem o Luizinho seguindo.
0: Senhor Dom, bota a caminhoneira, né?

0: lado.
1: Tô que nem meu cusco amigo, com fome, frio e cansado.
2: Manda um abraço, amigo, pro Carlinhos Gonçalves. O amigo vai também, o adventado, né, chamamos. Deus quiser, vai se recuperar e vai estar junto com nós novamente. Abraço, tio Bola Batistino, velho.

0: Vente. E aí, Avenida? Já tinha flocha.
1: Essa pra ti, Ayrton, que tá no aniversário.

0: É isso, Anísio Mendes. Vou ter que fazer uma visita lá no Recanto dos Dedos, lá. Até sábado que vem aparecer por lá.
1: Por lá descansei um pouco.

0: Obrigado.
1: Obrigado, Luizinho. Na sequência, vamos trazer daqui pra frente uma música pra cada um agora, né? O Ademir, o gaiteiro, né? O Ciro. Ah, o barbeiro. Ele é barbeiro e gaiteiro, caminhoneiro. É, toca gaita. Obrigado, Edson Quevedo. Mas tem que ser uma música pra cada um agora. Na sequência, vou trazer o Chasque. Alô, seu Ramão, obrigado pela audiência. Tá aqui pela cidade, seu Ramão, construtor. Muito obrigado pela audiência. Deixa eu ver mais. Água, Pecuária, Pedriva. Alô, Lebrão. É, manda uma música para todos os avós. Tá mandado aí já, né, Lebrão? Parabéns ao senhor também pelo dia do avô. Vamos lá, que tem mais mensagem. Meu irmão Renato, lá no Mato Grosso, na Vila Bela. Obrigado, Renato, pela audiência. Professor Renato, vereador. É, agropecuarista, é. Só não sei se não é letrista também, né? Trovador, sei que ele é também. Um abraço a você, a Rosane Robson. Vamos lá, que tem mais mensagem por aqui. Vamos seguindo. É, deixa eu ver o seu Nilton, lá no bairro Paraboi. Muito obrigado pela audiência. Um abraço, meus amigos. Tomara que não vai escapar ninguém aqui. Tem bastante mensagem, áudios. Vou ter que abrir os áudios também aí, certo? Vamos lá, mandando mais um abraço, então, ao nosso colega, grande João Rio Grandino, Porto Alegre. Trovador, nosso colega, locutor de voz especial de primeira. Muito obrigado pela audiência, João Rio Grandino. Vereadora Dom Santiago, muito obrigado pela audiência. Também quero mandar um abraço especial ao Damião, colega Laudelino. Também o Marcelo Robalo, um abraço Marcelo, muito obrigado pela audiência. Meus amigos, vamos dar uma camperiada. Enquanto o Ademir se prepara, na sequência depois, vem o Dari. Já se prepara o Dari para ir para o palco também. Meu amigo Ademir, está se atando. Ah, o Dari já está no palco. Dari, boa tarde, que prazer estar aí conosco, Dari. Enquanto o Ademir se prepara.
2: Boa tarde, Eladio. Boa tarde, os ouvintes, né? Seu programa aí, um prazer mais uma vez aí, tá? Quebra o galho para o tio Dola, que está meio cansado, né? Tá judiado o homem velho, né? Eu dou uma mão pra ele aqui. Mas a mulher já tá me olhando de atravessado, mas vou ter que cantar só um e sair daqui, né?
1: Pois olha, eu não cheguei a ver. Mas ela tem um negócio debaixo da cadeira, não sei se é um rei trançado, que quer que ela tenha ali.
3: Com a mão do pilão.
1: Mas a Giovana, é gente boa, não vai dar um laçaço nele, né? Certo. Obrigado, Dari. Obrigado sempre pela tua companhia aí no palco. Ademir, boa tarde, Xê.
3: Boa tarde, Eladio. Gauchada presente aí. Queremos convidar vocês para domingo que vem, nós vamos estar por aqui com o Tranco Fandangueiro, né, Ládio? Fazendo mais um bailezinho aqui no Piquete Tiro de Laço. Ládio, eu estava trabalhando e aí o meu companheiro de serviço disse, larga e vai no programa do Ládio e me canta uma música, Ládio.
1: Mas Ademir...
3: O Rafael Lima.
1: O senhor estava trabalhando domingo, é que bom, olha aí, ó.
3: É, o índio pobre tem que se virar, né?
1: Não, mas o rico também trabalha. Vamos mandar um abraço para o Paulo Fonseca, nosso colega da Trânsito. Um abraço para o Fonseca. Aparece, hein, Jovem. Muito obrigado pela audiência aí. Tudo certo, então? Ah, voltou o tio Dola. Ah, mas Dari. O senhor é esperto. Agora o tio Dola voltou pro palco, é?
3: Não, ele sabe que aqui é a coisa fuma, né?
1: Ah, lá, puca. Agora o tio Dola voltou bem ligeiro.
3: Se ele não volta, eu deixo ele mais rengo aí.
1: Não, mas isso...

0: Casé do Salvador.
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1: Vai tocando na gaita do Dornelles, né?
2: Eu quero oferecer essa música lá para Sarandi, o tio Altamir que tá na escuta lá, tia Júlia, o pai do primo velho Marcelo. Aí, tio Altamir, tira a tia para dançar esse shot aí, ó.

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1: Aí, tio Tamir, tá dançando, Chiro, vai.
2: E aí, Lucas, né?
1: E aí, Lucas? Já que aprende?
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0: Obrigado, Ademir. Vou seguir com a música para cada um agora, né? Mas vou agradecer a professora Giane, né, Giane, que está em casa. Obrigado sempre pela parceria, na produção do programa. Bem destacada. Foi melhor que eu nas gravações, né? Eu levei um tempão para conseguir fazer essa gravação. E ela já, desde o início, eficiente. Um abraço a você. Muito obrigado pela força. Sou grato a você. Obrigado a tua mãe e a dona Eva também. Aquele abraço. Está aí no palco? Vamos seguir com a música para cada um, né, pessoal? O Burimar me deu mais 15 minutos, né? Senão não vou conseguir colocar todo mundo no palco. Tá por ali também o Abílio, tá o Zeca. Muito obrigado, Pedro. Um abração para vocês, muito obrigado. Também o Lili, o Gaiteiro. Daqui a pouco vai pegar a botoneira, né, Lili? Dari, é contigo aí no palco. Agora, você que vai cantar o Trotolazão,
1: por gentileza. É, fizeram pedido aí, que fizeram pedido aí, trazendo, né? Agradecendo, trazendo os amigos, colega música, mandando um abraço para Tia Selva ali, sentadinha ali, daqui a pouco vai dançar uma, né? É para o amigo Ney, aí para a gurizada, o Lili, e mais amigo, o compadre Mário, seu Adão, sua esposa, pessoal aqui presente, né? Adão Duarte, representações, né? Meu amigo Zeca, eu acho que está lá sentadinho, enxerga só a boina dele, né? E para a dona Maria, minha sogra, para o meu amor, para a Giovana, tá ali. Ou, tem que oferecer para ela, senão ela vai me correr daqui, ou vai me deixar sozinho no baile. Vamos lá, Gaiteiro, de trote do Alazão.

0: abraço, nosso amigo Adelva. Daqui a pouco ele vai dançar. Patrão Caco lá, marca de casco.
1: Alô, Ricardinho. Tu sossega aí, rapaz.

0: Anselmo Guzmão, grande gaiteiro.
1: E aí, Duca? Vamos botar pressão aí.
2: A solidão da campanha deixa pra trás.
1: Aí, professor. Junto.

0: Obrigado, Dari. Obrigado, Abílio Mendes. Passa pro Paulo, nosso parceiro, de tantas andanças, né? O Abílio, que também é lá da Invernal dos Mendes. Um abraço pro Anísio. Obrigado pela presença, né, Anísio? Sua esposa. Vamos tocando o barco na sequência, depois vem o Zeca Gaiteiro. Se prepara, Zeca. Vamos grudar a ficha que nem na rodeio, né? Senão não vamos chegar a atender todo mundo aí, né? Bonimar vai ainda mais um tempinho, né, Salvador? Seu Machado tá faceiro? Tá com a guaiaca. Salvador, vai dar um boa tarde, não adianta se esconder. Sou grato pelo trabalho, vou pegar um boa tarde e um abraço para teus amigos lá. Boa tarde, Salvador.
1: Boa tarde, meu amigo Aládio. Boa tarde aos ouvintes do programa. Temos mais uma vez aqui no São João e domingo vem ter de novo, né? Então, dá um parabéns para o João aí, que me fez um desconto na almoço.
0: A equipe que chega é MBF, Fiorim, Machado e Brites. Até o Zenir tá junto aí. Então ninguém... Tá bom, então. Bueno, aí no palco já tá o Abílio Mendes. Depois se prepara o Zeca Gaiteiro. Até poderia até o Zeca acompanhar o Abílio, mas enfim. O Pachola. Pachola, traz o chás que fica à vontade. Pachola, me conta como é que tá 16 de novembro. Semana Farroupilha já estão contratados, meninos ou não? Semana Farroupilha ainda não, Valdir? Estão só tratando?
2: É, Semana Farroupilha ainda estamos à disposição, né? Não, esse ano acho que não vamos tocar.
0: Eu duvido. Duvido, Valdir. Duvido.
2: Não temos muito assim, muito... Não ligamos para lugar nenhum, né? Não pedimos baile para ninguém. Como de sempre, né? A gente não costuma ligar para ninguém para pedir baile. E no Cinza ali nós toquemos, agradecemos aquela diretoria lá. Tocamos 2 anos lá.
0: Sim.
2: E esse ano resolveram trocar o grupo. Não tem nada a ver.
0: Mas então, tem gente... alguém que não tem conjunto, Valdir? Dá o teu número, por gentileza, então.
2: Vai nosso abraço, pessoal do Cinza lá também. Muitos amigos nossos lá.
0: Sim, sim.
2: Uma hora a gente volta lá de novo.
0: Com certeza. Aí no palco está o Abílio Mendes. Como é que diz o Sereu Salseiro que me disse uma vez? Mas se esse gaúcho de Samboja, pelo jeito, pachulento uma barbaridade. Boa tarde, Abílio.
3: Boa tarde, Aládio. Boa tarde ao público presente. Boa tarde ao pessoal que está nos escutando no rancho. Prazer mais uma vez, nós estamos olhando a perna aqui pelo Piquete Tiro de Laço, trazendo o nosso abraço e o nosso carinho a todos os amigos. Um abraço a todos os amigos que estão presentes, né? Se a gente vai falar o nome, até esquece a metade, mas sabe que a gente está sempre procurando fazer o melhor para alegrar esse povo. Posso deixar de mandar essa música também para o meu amigo Antônio, que esteve de aniversário dia 23, na quinta-feira. Não ia homenagear ele porque não me convidou para o churrasco. Mas já que ele está por ali, então vai. Nosso abraço e a nossa homenagem para o Antônio e para todo esse pessoal. Vamos passar lá, pessoal, desse jeitinho assim. Bem embalado, Gaiteiro, velho.

0: Amigo Jacó, todo mundo escutando a gente aí. Vamos lá, seu Anísio Mendes.
1: É o senhor Oliveira. Ligar para a cerveja, Tirmaia. A geladinha.

0: A gatinha chega a dar risada. Eu tô bom.
1: Muito obrigado, Abílio. Obrigado. Na sequência, seu Antônio, por gentileza, seu Antônio, nosso parceiro de tantas andanças, pai da Carlinha Gaiteira. Obrigado, Carmen. Abraço a você, o Pedro. Obrigado pela presença. Vamos seguindo, meus amigos. Vamos ver o que nós temos mais áudio, que áudio fica um pouco difícil a gente ver, né? Mas eu vou ter que sair ali e revisar esses áudios aí. Mais uma vez, um abraço, seu Ramão. Aí o Piquete, peão distância, aí na localidade de Caçacã, Santo Inácio ali, né? Logo o pessoal também quer um programa lá. Um abraço a Dona Maria também, pro Adelmo Fagundes, aí no Ivaí. Lá em Mercedes, o Adelmo Fagundes, vai, um abraço pra você, Adelmo, também o filho, o Matheus. O Zé Galo aí em Mercedes, aquele abraço pra você, meu irmão. Também aí na Fazenda Nossa Senhora de Fátima, seu Zanella. Também o Lucas, o Piriquito, que tá por aí, com certeza, atirado no catre nessa tarde, ouvindo a nossa programação. Vamos lá, o seu Jair, a Dona Neuza. Um abraço, seu Jair. Era o meu chofer, né, pra mim, né, Jair? Muitas vezes eu não podia sair pro interior, ele saía pra mim. Muito obrigado, um abraço a você hoje também. Tudo certo no palco? Agora eu acho que é o Ademir acompanhado. Acho que é o Ademir, que lá eu tô enganado, meus olhos. É ele mesmo.
2: O legítimo.
1: Tá certo, então. Seu Antônio, tá virando tudo ali. É pedestal, microfone.
3: Mas é o que é bebo e as coisas que se emborracham aqui, gente. Engraçado.
1: Boa tarde, Antônio. Muito obrigado pela sua presença.
3: Boa tarde, Aládio. Boa tarde a todos. Obrigado pelas homenagens que eu recebi durante essa semana pelo meu aniversário. Obrigado, Abílio, por essa lembrança. E... meu muito obrigado.
1: Mas viu, seu Antônio? Eu tenho um amigo meu que ele diz assim: ah, não me convidou, mas eu me convidei.
3: Tá certo.
1: E lá está aqui, para, quero aproveitar também, seu Antônio, lhe parabenizar pelo aniversário. Deus lhe dê muita saúde, muito trabalho para as bandas do Itaqui Grande aí, certo?
3: Obrigado, parabéns. A gente anda pelo mundo fazendo tudo que é tipo de trabalho, né, Ládio? A gente não escolhe serviço, graças a Deus. O que cair na frente desse Tauro aqui, eu soubendo fazer, eu faço. Se eu não sei, eu aprendo.
1: Fazer o melhor.
3: Não sei ler, não sei escrever, mas graças a Deus trabalhar eu sei.
1: Mas olha só, eu não sabia disso, homem, mas que barbaridade.
3: Com muito orgulho.
1: Então tá, o que que vai sair dessa cordona, Ademir?
3: Mas olha, Ládio, eu não ia me apresentar, eu ia até sentar, tomar minha cervejinha, comemorar o meu aniversário, que eu passei trabalhando dia 23, né? Mas a pedido dos amigos, e como sempre, vem me pedir pra fazer o João Balaio, o Correntino e outros mais aí, então vai pra eles essa música aqui, mais ou menos assim.
1: Leste! Alô, Sandro Leski, um abraço, Sandro. Vai pra ti.
4: Bom, eu sou dessa amiga Alberto que teve com nós ontem lá no Cinza do Passado, lá no Álbum dos Pampa. Amiga Alberto, a Patiche do Mãe. Manda Lima 2.

aí, senador, vou passar, senador. Vou fazer pro Dino também, caminhoneiro. Nosso amigo Dino. Tá na estrada. Tá lá pro Chile.

0: Ládio, se tu me permite, eu quero fazer uma breve agradecimento da música que o nosso Edson Quevedo cantou ali, A Ruga da Identidade. Né? Eu tenho uma neta que não é minha neta, tu sabe disso aí, e a gente fica agradecido quando uma criança adotar a gente como avô. Eu me sinto orgulhoso de ser neto daquela menina que tu conhece, sim, que me consagrou como avô. Para mim é um orgulho, e eu acho que é orgulho para muitos avós, como o Edson frisou naquela música dele ali. Meu muito obrigado, seu Edson, por Deus e Nosso Senhor e essa luz que está me iluminando na frente. Eu chorei sentado ali quando tu cantou essa música. Obrigado.
1: Beleza, a letra é muito bonita então. Zeca Gaiteiro e o Pedro, por gentileza, já são do Grupo Sem Fronteira, por gentileza, Pedro. O tempo vai estar castigando, mas eu não quero deixar os amigos fora de se apresentar, tá bem? Muito obrigado, Pedro, pela presença. Semana Farroupilha, Sem Fronteira por aqui, né? Aí aproveita o Zeca, já é teu parceiro de música. Vou chamar o Zeca pro palco, juntamente com o Dari, que é do Sem Fronteira. 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Um abraço ao Jamanta e obrigado pela parceria. É isso aí, gauchada, voltando à querência hoje, direto do Piquete, Tiro de Laço. Pedro Silveira, boas tardes, Pedro.
2: Boa tarde, Aládio. Boa tarde, pessoal presente. Agradecendo a oportunidade. Por a gente vem se apresentar aqui. Já convidando para o próximo Dia dos Pais, agora a gente vai estar aqui, né? Grupo Sem Fronteira vai estar aqui. Programação tua também, da Rádio Cultura, né?
1: Dia dos Pais, sim, com nós. Sim,
2: isso.
1: Sim.
2: E depois, na Semana Farroupilha, a gente vai estar aqui, no Tiro de Lá.
1: Pedro, me permite, o Sandro Leste, nosso amigo, hoje o Grupo Liberdade vai estar no Chimitão. Um abraço em todo mundo convidado no Chimitão Fandangueiro, Grupo Liberdade, hoje à noite. Pedro, tem um pedido do Palito Portela, se possível, né? É festa de campo, e sei que o Pedro interpreta muito bem. Agora eu quero ver o gaiteiro. O gaiteiro para a queda. Isso aí. E tá o Dari do lado ali, né? E o tio Dólar tá só
3: agora coordenando. Vai.
1: E aí, Pedro, sai a festa em campo, então tá.
3: Quero ver seu gaiteiro.
1: Vamos pegar boa tarde do Zeca, né, Zeca? Boa tarde.
4: Boa tarde, Alágio. Boa tarde a todos os presentes. Também os ausentes estão chegando sem demora, né, cara? O pessoal tá chegando aos poucos. E vamos convidando, né, para Dia dos Pais. Nós estamos aqui, né, Pedro? Dia dos Pais, né? Estão todos convidados com o grupo Sem Fronteira. E a partir de agora, o casal que mais dançar vai ganhar um CD autografado do grupo Sem Fronteira.

Vai ser agora em agosto, o Paraná também vai estar filmando uma domingueira aqui no São João Branco. Um abraço pro Jair também. Aproveitando, mandar um abraço lá pra São Miguela. Maria, o menino. Essa pequena por aí, menino.

0: Eu sou sem fronteira, sim.
1: Amigo velho, bota a preguiça de lado e vá lá em casa me fazer uma visita. 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
0: Vamos lá, Deus!
2: E aí, Adelir? E aí, Adelir? Feliz que tem uma mãe assim pra dançar no baile, ó. Um abraço pra tia velha, ó.
0: Amigo velho, bota a preguiça de lado e vá lá em casa, né, fazer uma visita. 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

0: Vamos embora, gaiteiro!
1: Um abraço pra gurizada, capital do Fandango!
2: Obrigado.
3: Obrigado, Pedro! Na sequência, na reta final do programa, vamos deixar o Zeca com a última música, né, Zeca? Paraqueda. E o grupo, grupo Os Mensageiros. Hoje à noite, então, lá no Chimitão, o grupo Liberdade, então, fazendo a festa por lá. Beleza aí, Zenir Brites. Ai, ai. Tem mais um gaiteiro depois do Zeca, né? O gaiteiro é o cabeleireiro. Obrigado, então. Obrigado. Ai.

0: inteiro e cabeleireiro, viu, Jacó? Não é pouca coisa, né? É isso aí. Zenir, agradecer a você, presidente do Sindicato do Comércio. Obrigado pela nossa parceria.
1: Aládio, aproveitando, Aládio, os ouvintes da Rádio Cultura, próprios comerciários, que já estamos negociando a convenção desse ano, vamos conseguir um bom aumento, se Deus quiser, para esse ano. Provavelmente para agora, para agosto, já vai o reajuste dos comerciários. Está todo mundo esperando, né, Zabata? Já estamos em agosto e a nossa data base é março, então mas agora para agosto com certeza sai. Né?
0: Beleza, então. Segue o Fandango, então vem agora o Zeca Gaiteiro. Mais uma vez é contigo, Zeca.
2: É isso aí, Lajo. Fazer essa música com o meu amigo Adão Duarte, o Amorim Garcês, o pessoal, o filhinho do Adão aí, o Baixinho. Esse Baixinho diz uma coisa, é meu patrocinador, né, Baixinho? Diz que vai me patrocinar agora um sedã. Eu tenho que gravar, né, cara? O homem tem dinheiro, eu não tenho, né? Aí ele vai patrocinar. Obrigado, Baixinho. E agora pra sala, moçada.

0: Meu amigo Caco, lá no Piquete. Marca de Castro.
1: Olá, Caco Velho. Meu amigo Jacó.

E aí, meu padrinho correntino ali, ó. Ei, Chirolai. Não tem alforje, Chiro. E aí, Pachola? E o tio Rony tá escutando ainda? Alô, tio Rony?

0: Obrigado, Zeca. Mas, meus amigos, segue o Fandango. Esse Gaudério, eu sei que é cabeleireiro. É oferta. Novo gaiteiro. Eu vou trazer. Vai lá. É um prazer para nós, Silvio de Laço. Até o patrão me falou: olha, tem um gaiteiro que é cabeleireiro. Vamos trazer o Edivai. E toca bem, eu sei que toca, né? Então, é um prazer para nós ir até o palco. Eu não sei o nome do Gaudério. Tio Dólar. O Tio Dólar é o Chapolin mais pequeno. Como é que é o nome do colega aí do gaiteiro, cabeleireiro? João? É João o nome dele? Guzmão Cabeleireiro. Tá certo, então. Guzmão e Guzmão.
1: Ah, o Guzmão, grande amigo meu, Guzmão, velho.
0: É isso aí. Vamos ver se ele é bom na cordona, assim como você que levou na tesoura pra cortar o cabelo. Mas eu vou pegar o Boa Tarde da Dona Marlene.
1: Mas é mão de moça a apelidar, né?
0: Dona Marlene, por que que não? A senhora perdeu a voz? Eu acho que não. Não. Eu vou pegar só um Boa Tarde, agradecimento que ele tá aqui, né, Dona Marlene? Eu sei que a senhora é minha amiga e eu quero bem. A senhora vai dar uma boa tarde.
2: Boa tarde, Eladio. Boa tarde a todos presentes e o pessoal em casa. Pessoal, a gente quer agradecer a todos os que almoçaram conosco, que estão aqui conosco, fazendo essa festa e dando os parabéns ao teu programa, que está muito, muito elogiado por toda a parte que está. Então, parabéns, pessoal. Obrigada.
0: Tá certo. Obrigado, dona Marlene. Um abraço para Samburá, meu amigo Walter. Ontem estivemos por lá, né? E... o senhor sabia que quando não tem catra, a gente cesteira um bagger? Tá ali. Tá certo. Embora as cadeiras fiquem arrebentadas, né, baita velho? O problema é que a colúnia fica meio arruinada, né? Não tem nada que um benzimento campeiro não arruma, né? Isso aí. Então tá bem. Vamos lá então, e no palco deve estar agora já o Guzmão com a gaita nos braços ali, né? Certo? O cabeleireiro, nós vamos pra reta final do programa, né, Salvador? Agradecer a presença de todos vocês aí nessa tarde. E o pessoal que está em casa ainda tem que vir para cá, né? Está super lotado aqui, mas enfim, tem lugar sempre para mais um Fandango, né? Obrigado, Jacó, também o Zenir, Marca de Casco, João Edson Quevedo, um abração para ti, muito obrigado pela presença da Regina também. Certo? Quando o Guzmão tiver condições aí no palco, assim que tiver condições, nos faz um sinal aí que a gente vai seguir com o grupo Os Mensageiros. Minha garganta foi junto com o programa aqui no final já, né? Seu Machado, só observando. E a Cida, diretora Cida. Isso aí. Obrigado pela participação também. E o Joãozinho não falou ainda, Joãozinho, só faz sinal. Ah, mas eu já sei, ele conversa através de sinal. Isso aí, Joãozinho. Certo, seu Guzmão, boa tarde, obrigado pela presença.
3: Aládio, obrigado aí pela oportunidade. Quero agradecer a todos, né, e agradecer o grupo dos mensageiros, né, pela bondade de você, né? E agradeço a Deus também, né? Vamos ver se fizemos vamos mudar o estilo um pouquinho, né? Tá?
0: E o contrapasso, velho?

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0: Nosso amigo Zenir. Vou ligar pra gelada, senhor Maia.
1: Beleza. João Brasil, tem um parabéns antes aí, João Brasil. Tem um parabéns aí antes, né, João? Por gentileza. Antônio Ávila, antes de encerrar o programa, pegar o boa tarde do Antônio, que está por aqui. Obrigado pela presença, Antônio. Boa tarde.
2: Boa tarde, Aládio. Boa tarde aos ouvintes da cultura. É, perdi, desculpa pela hora, recém consegui me liberar. Estava no aniversário no interior do município. E mais uma vez, agradecendo a patronagem, o João e a turma, que quando a gente chega sempre é bem acolhido. Tá? E mandar um abraço ali para o pessoal do Rincão do Ivaí. A família Saraiva, olha, meu afilhado está no aniversário, o Eduardo, mais conhecido como Dudu Gaiteiro, sabe? Um abraço. Então, tudo na escuta lá, sem vindo lá. Tá bom, Tcholado? Obrigado aí.
1: Obrigado a você, João Brasil. Tem um parabéns, vou ficar devendo, né? Pachola, puxa o parabéns crioulo que o patrão João Brasil quer fazer uma homenagem.
3: Tá bom, bueno, Eduardo. Se atrasar um pouquinho. Ô, pessoal, domingo que vem. A gente tem um churrasco, meio-dia, e nossa domingueira com tranco fandangueiro por aqui. E eu retorno também à Rádio Atlântida. Aládio, eu vou aproveitar, o pessoal está me ligando. E bastante gente. Sobre a transmissão. Lá, depois melhorou. Mas a gente começou há uma hora, tinha que ter começado bem. Ah, o Adão Duarte, o Amauri, a gente comentando. A gente tem que começar bem, por quê? A gente paga um grupo para tocar. Paga a programação para fazer uma programação boa. E não está contente do pessoal que está em casa. Tu não é culpado. A gente tem que ver onde é que está o problema. A gente tem que ver onde é que está o problema. Não é com o Salvador. Então, assim, ó. A gente está pagando e já até pagamos... Te pagamos a adiantada, a programação, nada do norte, é o Maurício Garcês. A gente pagou a programação da Rádio Cultura e não está aí contento com o pessoal. O pessoal ligando para nós, se queixando, e nós não... Debater mesmo errado, ou não contentando ninguém, mas tentando fazer o que podem. Parabéns. Mas a gente, eu vou conversar com o pessoal da Rádio Cultura, que faz 40 anos que eu pago programação lá, para nós ver o que podemos fazer, que não é só daqui, não. A gente liga o rádio, meu amigo Caco, a gente liga o rádio nos programas ao vivo e é uma porcaria.
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5: 16:06, 22 graus. 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
1: Semana começando com um tempo instável pelo lado da fronteira com a Argentina, sobre a região aqui de São Borja. Mas ao longo do dia, pessoal, nós vamos ter períodos de tempo seco, inclusive daqui a pouco até com alguma abertura de sol. Mas em outros momentos o céu fica encoberto. Quanto mais no decorrer da segunda, do meio para o final do dia, é maior a condição de chuva aqui para nós. Lembrando a vocês que são pancadas irregulares, pegando de forma diferente os municípios da região aqui de São Borja. Aonde ocorre essa chuva, pessoal, atenção para trovoada, descargas elétricas, alguns temporais isolados. Manutenção desse tempo instável também na terça-feira, onde continuamos tendo períodos de melhoria, com outros de chuva, alguns momentos aperta de intensidade, vem com trovoadas, vem com alguns temporais isolados. As temperaturas chegam a subir, tá? Ao longo dessa terça-feira, a gente tem até um certo aquecimento. Ainda com condições de chuva em parte da quarta, não o dia inteiro, mas em parte da quarta, ainda tem condição de chuva e a tendência é que a segunda parte da semana ela comece a ter tempo mais seco. Aqui é importante destacar, pegando o que chove na segunda, na terça e na quarta, os volumes vão ser mais altos novamente. Então tem que ter atenção em relação a córregos, a níveis de rio. Essas condições todas são importantes ficar atentos ao longo desses 3 dias, porque não vai ser direto, mas a chuva vai aparecer em alguns momentos, em períodos vai ser mais forte. Atenção em relação a isso. Informações do tempo, da Metsul, Leandro Puchowski.
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3: E aí, turma? Fala, galerinha! Bom finalzão de semana pra você, pra você e pra você também. Muito prazer, sou André Colatti. A partir de agora, começando pra você no fim de semana, mais uma edição do Coração Sertanejo. Segura essa emoção a partir de agora. 2 horas com o melhor da música sertaneja classe A. Muito obrigado a você que tá aí com a gente, já tá na audiência, já tá na sintonia, você que tá sempre curtindo no sítio, chácaras e fazendas, enfim, no centrão da cidade, em todos os bairros, vem com a gente, vamos começar o coração muito bem, Ataíde Alexandre, Quando o Amor é Pra Valer, essa música aqui é de 2003.

0: coração, Bruno e Marrone, rolei pra você, quero ser, uma versão aí da música dos Menudos, nas vozes de Canarinho e Colibri, ainda rolei pra você a primeira, começamos o Coração Sertanejo no fim de semana, começamos muito, muito, muito bem, com a Thaíde Alexandre, Quando o Amor é Pra Valer. Ei, só tá começando, calma, eu vou fazer um intervalinho aqui, já volto com o padre, com madre, fim de semana, com música sertaneja classe A, é só aqui, ó.
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3: 16:22,
4: 22 graus.
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2: Oba, já estamos de volta, sim, super fim de semana pra você. Sou André Colatti, prazerzaço estar aqui com você na sintonia do sucesso, trazendo um fim de semana com muita música sertaneja classe A. Super fim de semana pra você, pra sua família, pra todo mundo que tá aí agora curtindo aqui a melhor programação. Vou trazer mais música pra você, vou trazer mais música boa. Vamos agitar essa galera aqui do coração. Rick Renner, Remelê. Beijo.

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0: bailão de peão no seu fim de semana. Chitãozinho Chororó passou por aqui no Coração Sertanejo. Voltei lá no ano de 1992. As Marcianas, participação especial de Marciano, A Felicidade Está de Volta. E a primeirinha foi Remeleixo com Rick Renner. Todo mundo curtindo, todo mundo ligado no fim de semana. Esse é o Coração Sertanejo. Vem em mim, fim de semana. Eu volto já, depois do nosso rápido intervalo. Fica por aí.
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3: 16:36. 22 graus.
4: Semana começando com um tempo instável pelo lado da fronteira com a Argentina, sobre a região aqui de São Borja. Mas ao longo do dia, pessoal, nós vamos ter períodos de tempo seco, inclusive daqui a pouco até com alguma abertura de sol. Mas em outros momentos o céu fica encoberto. Quanto mais no decorrer da segunda, do meio para o final do dia, é maior a condição de chuva aqui para nós. Lembrando a vocês que são pancadas irregulares, pegando de forma diferente os municípios da região aqui de São Borja. Aonde ocorre essa chuva, pessoal, atenção para trovoada, descargas elétricas, alguns temporais isolados. Manutenção desse tempo instável também na terça-feira, onde continuamos tendo períodos de melhoria com outros de chuva. Alguns momentos aperta de intensidade, vem com trovoadas, vem com alguns temporais isolados. As temperaturas chegam a subir, tá, ao longo dessa terça-feira. A gente tem até um certo aquecimento. Ainda com condições de chuva em parte da quarta, não o dia inteiro, mas em parte da quarta, ainda tem condição de chuva e a tendência é que a segunda parte da semana ela comece a ter tempo mais seco. Aqui é importante destacar, pegando o que chove na segunda, na terça e na quarta, os volumes vão ser mais altos novamente. Então tem que ter atenção em relação a córregos, a níveis de rio, essas condições todas são importantes ficar atentos ao longo desses 3 dias, porque não vai ser direto, mas a chuva vai aparecer em alguns momentos, em períodos vai ser mais forte. Atenção em relação a isso. Informações do tempo, da Metsul, Leandro Puchowski.
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0: Sempre junto com você no Coração Sertanejo. Prazer, sou André Colatti e vou seguindo com o melhor da música sertaneja classe A. Tá no carro agora? Eu sei, tá aí com o radinho ligado no carro, no ônibus. Alô, você que tá passando pelas estradas da vida, também no seu caminhão. Caminhoneiros, tudo de bom pra você. Muito obrigado a todos vocês pela carona. Aqui a gente traz o melhor da música sertaneja classe A. Teonório Sampaio, Vivendo Longe do Meu Bem. Essa música aqui é de 2005.

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0: e Alexandre, a música Pantanal. Ainda você curtiu aqui Rio Negro e Solimões, Vida de Cão. Essa de 2006, né, do Rio Negro e Solimões. Tião Carrilho e Pardinho, Veneno Lento, um clássico da música sertaneja. E Teodoro Sampaio abriu o nosso bloco aqui do coração. Mais um bloco de muita música sertaneja classe A pra você no finalzão de semana. Dá um tempinho que eu já volto.
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2: 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Cultura. 16 horas e 51 minutos. 22 graus.

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3: Todo mundo ligadaço aqui no fim de semana. Eu sou André Colatti e vou seguindo com você. Um Coração Sertanejo com muita música boa pra você que tá sempre com a gente. Aproveitar aqui e mandar aquele abraço, né? Pra você que tá agora no centrão aqui da cidade. Você que tá aí, ó, nos bairros também. Tudo de bom pra você. Um fim de semana abençoado pra toda a sua família também, pros amigos e toda a galera que tá na sintonia, tá na audiência aqui, trazendo pra você muita música sertaneja classe A. Quero agradecer também você de toda a região. Vem com a gente. Agora tem Tibagi Miltinho, o Menino da Porteira. Isso é um clássico do sertanejo. Solta o som.

0: José Rico, Estrada Vermelha. Aliás, essa música aqui, ela foi tema de uma novela chamada Eta Mundo Bom. Essa novela foi lá de 2016. Ainda trouxe pra você aqui o Mato Grosso e Matias, Um Século Sem Ti. Essa música é do ano 2006 e abrimos o bloco aqui do coração com Tibagi Miltinho, o menino da porteira. Ei, eu preciso fazer mais um breve intervalinho aqui no coração. Fica por aí que eu já volto com muito mais pra você.
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3: 17 horas e 5 minutos. 22 graus.

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2: Da cultura, semana começando com um tempo instável pelo lado da fronteira com a Argentina, sobre a região aqui de São Borja. Mas ao longo do dia, pessoal, nós vamos ter períodos de tempo seco, inclusive daqui a pouco até com alguma abertura de sol. Mas em outros momentos o céu fica encoberto. Quanto mais no decorrer da segunda, do meio para o final do dia, maior a condição de chuva aqui para nós. Lembrando a vocês que são pancadas irregulares, pegando de forma diferente os municípios da região aqui de São Borja. Aonde ocorre essa chuva, pessoal, atenção para trovoada, descargas elétricas, alguns temporais isolados. Manutenção desse tempo instável também na terça-feira, onde continuamos tendo períodos de melhoria, com outros de chuva, alguns momentos aperta de intensidade, vem com trovoadas, vem com alguns temporais isolados. As temperaturas chegam a subir, tá? Ao longo dessa terça-feira, a gente tem até um certo aquecimento. Ainda com condições de chuva em parte da quarta, não o dia inteiro, mas em parte da quarta, ainda tem condição de chuva e a tendência é que a segunda parte da semana ela comece a ter tempo mais seco. Aqui é importante destacar, pegando o que chove na segunda, na terça e na quarta, os volumes vão ser mais altos novamente. Então tem que ter atenção em relação a córregos, a níveis de rio. Essas condições todas são importantes ficar atentos ao longo desses três dias, porque não vai ser direto, mas a chuva vai aparecer em alguns momentos, em períodos vai ser mais forte. Atenção em relação a isso. Informações do tempo, da Metsul, Leandro Puchowski.
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5: Fala aí, meu povo, bom finalzão de semana pra você. Muito prazer, eu, André Colatti, vou seguindo aqui no Coração Sertanejo. Eu sei que você tá agora aí, sempre curtindo a nossa programação. Como é bom, né? Saber que você tá aí com a família, com os amigos. Ah, tem muita gente que tá trabalhando, tá de plantão, mas o pessoal que tá de folga também tá na sintonia, curtindo aqui muita música sertaneja classe A no finalzão de semana. Agora tem a música Nada a Ver. Quem canta? Rudy Robson.

0: essa, mano? Lugar nenhum, é.
1: Como em lugar nenhum? Você tá vendo uma foto sua com a baranga na balada?
0: Ei.

0: aqui não.
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0: Vamos com essa música linda! Que música romântica aqui no Coração Sertanejo no seu fim de semana. Voltei lá no ano de 2005 com Wilson e Soraya. Total Eclipse do Amor. Ainda nós curtimos Amor de Violeiro na voz de João Carlos e Bruno. A primeira, nada a ver, Rudy e Robson. Bom, preciso ir pra mais de intervalo, né, produção? Ei, você que tá aí comigo, curtindo o coração. Compadre, comadre, vem com a gente. Volto já já, hein? Tem mais música boa daqui a pouquinho aqui, ó.
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3: 17 horas e 21 minutos. 22 graus.

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3: Chega mais aqui no fim de semana. Vem com a gente, todo mundo curtindo o melhor da música sertaneja classe A. Coração Sertanejo, sempre trazendo aqui, ó, na sua frequência, na sua sintonia de sucesso. É a rádio que tá sempre com você, trazendo muita música, muita descontração. E eu, André Colatti, aqui no fim de semana, juntos, em uma só alegria, em uma só sintonia. O coração traz pra você, João Neto e Frederico. É uma regravação lá de 2015, um clássico do sertanejo, nas vozes desses meninos aí, João Neto e Frederico. Franguinho na panela, solta o som.

0: viciado em você, viajando no tempo da música sertaneja classe A, voltando aqui, ó, precisamente em 1983 com João Mineiro e Marciano. Ainda nós curtimos juntos Coração Espinhado 2001 com a voz de Leonardo, e Jonete e Frederico abriu muito bem esse bloco aqui do Coração Sertanejo. Preciso fazer mais um intervalo, minha produção dando um sinal aqui, vamos para o nosso intervalinho. Sim, eu sei, bora, bora, a gente volta na sequência. Calma aí, tem muita música pela frente, só pra você.
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2: 17 horas e 33 minutos. 2 graus.
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0: Falei pra você que era super rápido o nosso intervalo. E aí, tá tudo bem com você? Tudo certinho? Super, super, super, super fim de semana pra todos aí que estão curtindo o Coração Sertanejo. No ar, em todo lugar. Sou André Colatti, a gente vai seguindo juntos aqui no seu fim de semana. Mais um poporri chegando, produção, é isso? Opa! Fred e Gustavo, Goiás é mais, isso é que o povo quer. Flor de Goiás, mini saia, 99, a coisa tá feia. Nossa, quanta música, um popurri pra você curtir agora. Aumenta o volume aí.

0: 1998, Vai de Roda, César e Paulinho aqui no Coração Sertanejo. Ainda a música romântica na versão ao vivo de Edson e Hudson, Amor Sincero, e aquele popurri lá que você curtiu com Fred e Gustavo. Preciso fazer mais um intervalo, né, produção? Ei, você aí, dá um tempinho que eu já volto, hein? Coração Sertanejo, ainda tem música boa pra você aqui, ó.
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3: 17:47, 22 graus.
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0: Alô, você que tá sempre com a gente no Coração Sertanejo. Alô, sítio, chácaras, fazendas, super fim de semana pra você, pra sua família, pra todos os amigos, a todos que estão aí curtindo agora, ou na sua casa, ou no seu trabalho, vem com a gente no fim de semana. Música sertaneja da boa é aqui no Coração. E agora tem mais música pra você chegando. 2014, Chico Rei Paraná, participação especial de João Bosco e Vinícius, de lá pra

0: essa música aqui é de 2018, né, produção? Chanceler e Montenegro, participação especial de Mato Grosso e Matias. Música linda que você curtiu aqui. Só música sertaneja da boa. Sertanejo classe A tá aqui no coração. Rolei pra você, mexe, mexe que é bom. Zezé de Camargo e Luciano. E a primeirinha, Chico Rei Paraná, João Bosco e Vinícius. Acabou já, produção? Mas já. Passou muito rápido, rapaz. É isso? Gente, tô indo nessa. Agradecendo você, a sua família, a todos os amigos que ficaram com a gente até agora aqui no Coração Sertanejo. Claro, claro, na sua sintonia do sucesso, na frequência que toca a música que você gosta e que você curte. Tchau, gente. Sou André Colatti. A gente se fala em outros finais de semana com mais Coração Sertanejo aqui. Tudo de bom chegando, mais um campeão de audiência. Tchau, valeu. Fim de semana abençoado e até mais. Fui.
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0: Claro, a festa das festas.
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2: No banco e nem no time titular.
3: É, pelo que se sabe, lesionado só o João Pedro, suspenso só o Pérez. E agora passou mal aí o Everton, né?
2: É, o Everton, o goleiro Everton, sim, esse daí é incontestável. Agora os outros, né, que o William, Monsalve, Riquelme, Caio Paulista, adeus, tchau, tchau, boa sorte. É, por mim não precisava nem voltar mais.
3: O Riquelme tá no banco, mas é guri ainda, né?
2: É verdade, o Riquelme tá no banco, tá certo.
3: William, Marcos Rocha.
2: Os outros, por mim, podia já nem precisava fardar mais.
4: É, eu acho que ficaram aí, receberam ainda mais uma oportunidade, não entraram nesta fila, nesse grupo ainda, o Bright White e o Mac, como já salientou o Luiz Carlos Reck. Mas a luz, o sinal amarelo também já está ligado para eles, né?
2: É que aquela coisa, né, o PC, a gente tem sempre que, né, ponderar as coisas. O MEC, o Grêmio nunca vai queimar o MEC, porque o MEC é um ativo para o clube, o Grêmio pretende vender ele logo, logo. E o Bright White, por mais que talvez a gente espere que ele renda mais, e ele tem que render mais, mas mesmo assim os números dele são bons. Os números deles de gols e assistências são bons. Então... Como foi um jogador que ficou 7 meses machucado por questão do tendão de Aquiles, é de se entender o porquê que talvez ele ainda tenha um pouco mais de tempo, PC.
3: Vão-se os dedos e ficam os anéis. Aí na Boa Vermelha nós mudamos a frase.
4: Ah, é? Como é que ficou?
3: Já que foram os dedos, que vá também o anel.
4: Até os anéis vão embora.
3: Vai tudo.
2: Tiver que mandar. Será que o TT logo integra essa lista aí, ô Rec?
3: Não, acho que não.
4: Tá melhorando, né? Devagarito nomás, né? É, você falar devagarito, não está tão devagar assim. Começa a acentuar a presença do público aqui nas dependências da Arena Tricolor e nos braços da galera, o nosso aniversariante. Alô, Bernest, e o torcedor do Grêmio esperançoso para esta noite contra o Tricolor das Laranjeiras. Fala, Bernest.
5: Fala, meu querido PC Carvalho. Tudo certo contigo? A torcida está tomando conta aqui na Arena do Grêmio, já temos um bom público no estádio e com a expectativa da vitória do Tricolor, né? Os 3 pontos, hoje o Grêmio está pelos 3 pontos para se desligar dessa zona de rebaixamento. PC, eu sou aniversariante de hoje, mas hoje também é um dia muito especial, é o dia dos avós. E eu tô aqui com uma família, aqui com o Paulo, que tá com o seu neto Ricardo, com a Ana Paula também. Eu queria perguntar pro Paulo, inclusive desejar um feliz dia dos avós pro senhor. E queria te perguntar, como que tá esse coraçãozinho aí? Tava com saudade de ver o Tricolor jogando?
6: Muita, muita. Depois da Copa do Mundo, faltava um jogo de presença aqui.
5: E qual a expectativa de placar hoje? O senhor tá otimista? O senhor tá pessimista? Eu acho que... Eu tô de aniversário hoje, mas o senhor também merece um presente pelo Dia dos Avós, né?
6: 2-0.
5: Gol de quem?
6: Carlos Vinícius.
5: Ah, o nosso artilheiro matador, né? Ele... E o placar, mãe?
7: 2-0.
5: 2-0 também, otimismo...
7: Carlos Vinícius também.
5: Ah, o centroavante matador tá com moral com a família, mas eu queria perguntar também pro Ricardo aqui, ó. Placar pra hoje, meu querido, como tá esse coraçãozinho aí pra ver o Tricolor hoje?
8: Ah, um pouco de medo, né? O quarto colocado do brasileiro, Fluminense, mas 2-1 pro Grêmio, os dois Carlos Vinícius.
5: É, o nosso artilheiro realmente tá com moral com a família inteira. Mas eu queria te perguntar, o Grêmio hoje tá jogando com 3 volantes, com o Marlon voltando e sem o goleiro Everton. O que tu acha dessa escalação? Acha que dá pra ganhar do Fluminense, que é com certeza um grande time?
8: Acho que sim, os jogadores do Grêmio, pela individualidade, são muito bons. Mas sinto falta do goleiro Everton, né, que foi até selecionado para a Copa pela boa atuação no Grêmio.
5: E vocês costumam vir bastante na arena?
7: Não, muito, porque nós moramos em São Paulo.
5: Ah, que legal, que legal. Então, que vocês tragam sorte pro nosso tricolor, né? E pro meu, e o senhor costuma vir direto?
6: Não, não.
5: Não também, tá acompanhando aí a família hoje?
6: Não entendi.
5: Tá acompanhando a família hoje?
6: Sim, sim. Fazer o neto, eu...
5: Que maravilha! Então a torcida tá chegando, PC Carvalho! E eu tô otimista pelos 3 pontos do Tricolor. Vai contigo, meu querido.
4: 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Bom, hoje é dia do vovô, da vovó, tá? E eu quero também cumprimentar aqui, ela que é vovó junto comigo, da Lai Lai, a Paulinha, que o REC conheceu, né? Sobre toda a história aí do nascimento, já é mamãe.
9: Ô, BC!
4: É, e, não, mas aí, só um momentinho, Gisele. Uhum, deixa, deixa eu mandar um abraço, um beijo todo especial, todo carinhoso, para dona Adriana Correia Carvalho, a minha patroinha, é, claro, que hoje comemora mais um ano de vida.
10: Também está de aniversário?
4: É?
10: Quanta coisa no mesmo dia.
4: É, tanta coisa, né?
10: Dia dos avós, dia do aniversário.
9: Olha o Carlos Vinícius falando aí, ó.
4: Vai. Ah, vamos lá.
11: Ter acontecido da forma que aconteceu. O que mais importa aqui é a gente fazer um grande jogo diante da nossa torcida em casa e trazer os três pontos, porque no fundo esse é o que é mais importante para a gente estar cada vez mais pontuando dentro dessa tabela que vocês sabem que não é fácil.
9: Carlos Vinícius falou. Carlos Vinícius falou para a detentora, e a pergunta que eu tenho para vocês é a seguinte: hoje não seria dia dos caminhoneiros desfilarem para São Cristóvão?
4: Não foi ontem o dia do caminhão? Foi, não.
9: Mas sempre é num domingo de manhã, né?
4: É, lá em Viamão foi ontem.
9: É, é que essas tradições vão se perdendo com o tempo. Eu lembro que lá na cidade sempre tinha. Eu não sei se hoje em dia ainda existe.
4: Falou uma coisa muito certa, tá? Certas coisas estão sendo esquecidas, não deveriam, né?
10: Uma das coisas mais lindas que se tem indo a Santa Catarina é aquela igreja no alto, né? De São
4: Pensei
10: Cristóvão.
4: Que tu ia falar das malhas Perju.
10: Esse é imbatível, incomparável.
4: Imensurável, inenarrável.
10: É, mas indo a Santa Catarina no alto, assim, se não me engano, é perto de lá.
9: Luiz Castro!
12: Vai! Fazer alguns ajustamentos para que a equipa renda e possa conquistar pontos. E é isso que nós estamos a fazer. Uma chegada à frente sustentada sem perder o equilíbrio atrás. E um momento defensivo estável que não criou oportunidades, que o adversário não nos cria tantas oportunidades. É aí que queremos e é aquilo que pretendemos com aquilo que é a nossa equipa. Uma coisa é sempre a teoria, outra coisa é a prática. Muitas vezes a prática não consegue corresponder àquilo que é o nosso pensamento do jogo, mas eu acho que estamos bem, estamos confiantes mentalmente, estamos com capacidade física e mental para abordar o jogo e acho que vamos fazer bem.
9: Segue falando.
12: Fala então. Depois daquele infortúnio que ele teve, a ansiedade dele voltar é grande, a ansiedade que nós temos também, a ansiedade entre aspas, de ver um jogador tão dedicado à precisão, ao treino e ao jogo, voltar também é grande. Espero que ele seja feliz hoje e sempre, e que a equipa também seja feliz com ele, e nas vezes que ele não possa estar, que a equipa continue feliz. No fundo, o que eu quero dizer com isto é que é o mais importante, que as individualidades será sempre a equipa, e é sempre uma equipa aquela que eu trabalho para ir a jogo, para nós ficarmos com resultados.
9: Aí o técnico do Grêmio, PC Carvalho, vai daí.
4: Começou o show de luzes. Daqui a pouquinho teremos a escalação do tricolor mais querido do planeta no telão, nos alto-falantes da Arena do Grêmio. E isso vai ficar por conta de Leonardo Oberher, que será o narrador aqui do que vai ser apresentado no telão. Neste momento, todo aquele barulho, show das lanternas, no telão aparecendo a conquista do Mundial do Grêmio, de Leão levantando a taça, Renato Portaluppi marcando o gol do título e o Berrer trazendo a escalação. Quebra tudo, Ober!
9: Escalação tricolor no telão com show de luzes e a estreia do Ring LED da Arena dando um toque especial. Vamos com o Gabriel Grando, número 12. O próximo a ser chamado no telão é ele, o lateral direito, hoje pelo menos 7, Christian Pavon. Algumas poucas vaias para ele. Abrindo a linha defensiva, os dois zagueiros, o primeiro é Gustavo Martins, número 6. Seu
13: 9 dias depois, vamos ouvir a torcida vibrar com Marlon, 23. Tão ou mais aplaudido que Walter Kahneman. Vamos, 20 para Matias Villasanti. Também muito aplaudido o paraguaio Matias Villasanti. Para continuar a escalação, número 19 para Eric Noriega. Deu uma baixada no tom aqui, né? O frisson do torcedor. Fechando a meiuca, número 5, Juan Nardoni. O mais vaiado até então. Mais vaias do que aplausos, pelo menos no meu ouvido. Vamos para o camisa 21. Cria da base, TT. Algumas vaias para ele também, mas alguns aplausos. 9 para Francis Amuso. Também bem aplaudido, e agora vem ele, o artilheiro do Grêmio na temporada, número 95, Vini da Ponte, Carlos Vinícius. E agora vamos ouvir a reação do torcedor para o nome do treinador, Luiz Castro. Disparado, o mais vaiado, o técnico Luiz Castro. Dos jogadores, o mais vaiado foi o Juan Nardoni. Dos mais aplaudidos, Marlon, que depois de 129 dias volta aos gramados da Arena Tricolor. E claro também, Walter Kahneman, PC Carvalho.
10: PC, opa! Pelo meu palmômetro aí, junto com o Leonardo Berger, Kahneman e Marlon, taco a taco. Villasanti bem aplaudido, Carlos Vinícius bem aplaudido. A música aí um pouco, Noriega também um pouco, mas pouco aplaudido.
14: Zubeldia falando.
10: Vai.
15: Nivel, pero habitualmente puede costar engranar y quizás ver tu mejor versión como equipo. Entonces, puede haber trámites de juego un poco fluctuante. Dentro del mismo juego, ¿no? Entonces tenemos que estar enfocados en mejorar, además del resultado, que es muy importante. Tenemos que estar muy enfocados en ir construyendo un team y un equipo cada vez más fuerte, con más variantes, más sólido para todo lo que viene de acá al más, porque hoy arranca un mes para nosotros con tres frentes diferentes: Brasileirão, Copa Brasil y Copa Libertadores. Y bueno, es bueno porque significa que estamos ahí con los tres frentes, pero duro también, ¿no?
13: Aí o Zubeldía, que eu acredito que tenha feito demonização facial. Não tá certa aquela cara dele. Alguma coisa tá errada.
10: Eu estava falando antes, Gesiel, que o Nardoni e o TT foram pouco aplaudidos. Quando eu falei Luiz Guedes no banco de reservas, é Luiz Eduardo Guedes. Então, é o Luiz Eduardo zagueiro.
4: Luiz Eduardo,
10: é. Muita gente deve ter ficado pensando em que diabo é esse
4: Guedes. Bom, nós estamos agora com 18 horas 20 minutos, hora oficial do Brasil. 10 minutos nos separam do início da partida aqui na Arena Tricolor, no Parque Humaitá. Boa presença do torcedor que canta nesse momento. Ouçamos, abra os microfones aí, gurizada.
13: Som da torcida. E olha, PC, duas coisas que eu posso chamar aqui no visual. Primeiro, gramado em muito boas condições, tá? Mesmo aqui próximo às pequenas áreas, onde os goleiros acabam estragando mais, né? Próximo à goleira, gramado em perfeitas condições. Vocês aí de cima podem ter uma visão melhor. E com relação à presença de público, eu acho que o Grêmio, de fato, vai acertar. Vai chegar a 25, 30 mil torcedores hoje à noite.
4: Teve troca de grama durante o período da Copa do Mundo, é ou não é, Bernardo?
13: Exatamente, teve a troca, o replantio, né? Do gramado, que realmente está muito bonito. E de novo, no visual ele parece estar um pouquinho mais alto do que normalmente está. Vamos averiguar se é só por conta da chuva que dá essa impressão, gramado molhado, ou se é também porque de fato a grama está um pouquinho mais alta.
4: O que facilita para que tenhamos ou possamos esperar um bom espetáculo aqui dentro da Arena Tricolor, culminando com uma vitória do tricolor mais querido do planeta. Os jogadores do Grêmio neste momento tomam as suas posições. Os jogadores que estão destinados à Casa Mata vão entrando para a Casa Mata. Final onde? Fala, Fiorinho.
16: Jogos
14: encerrados os jogos das 16h, PC, Bahia 1, Corinthians 1, Cruzeiro 0, Botafogo 1. Terminou na Série C em Erechim, Ipiranga 1-0. E não deu para o São Luís na Série D, aos 50 minutos da etapa final. O CSA marcou com Cadu e se classificou. CSA 2, São Luís 1. Lá em Campina Grande permanece 13-1, São José 0. Instantes iniciais do segundo tempo, por enquanto a definição nos pênaltis, PC.
4: E se for para os pênaltis, o São José passa, porque tem o Fábio Ramp, que é um baita pegador de pênaltis, além também de jogador que converte, ainda sendo goleiro, né? É um goleiro que tem esta especialidade no seu currículo, na sua carreira. E tomara que, se acontecer, tivermos aí a necessidade, ele possa brilhar e demais companheiros também. 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Prepara teu coração aí, torcedor tricolor, que daqui a pouquinho o tricolor mais querido do planeta, o Grêmio Futebol Porto Alegrense, no encontro de tricolores, tricolor contra tricolor, já estará no gramado para buscar uma vitória neste reinício de segundo turno de Campeonato Brasileiro.
16: PC,
4: o retorno do Campeonato Brasileiro, a segunda etapa, diga lá.
16: Só para trazer um destaque da torcida do Fluminense, muitas faixas de torcidas organizadas, a torcida do tricolor das Laranjeiras ocupa mais ou menos 30% do espaço destinado, uma torcida bastante numerosa para a distância do Rio de Janeiro até Porto Alegre, mas em comparação com rivais, por exemplo, Vasco e Flamengo, menos torcedores.
4: 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Tá ligado, tá conectado comigo, Antônio da Rosa Pinto, em Cachoeirinha. Guto Bizoim, em Alvorada. Alô, grande Antônio, alô, Guto Bizoim. Prazer narrar pra você. Vem pra live da Granal, youtube.com/radiogranal, youtube.com/radiogranal, tá na live da Granal. Deixa a tua digital, fala Rec.
10: Aí o nosso Fernando Keller, lá da Global Aço, também nos ouvindo, mandando um abraço para você, PC, e disse que a direção perdeu 8 meses praticamente com essa política de futebol e narrativas para tomar uma atitude forte. Mas eu acho que ainda dá tempo de consertar e que seja hoje o início de uma guinada tricolor, PC.
4: E é bom, né? Comer um churrasco com o Fernando. O homem é bom no espelho.
10: Homem é bom, e tá com as parrigeiras dele aí agora.
4: Sabe muito, sabe muito. Muito bem, cronômetro tá zerado. Temos 18 horas 24 minutos, hora oficial do Brasil, aqui no Acesso, um dos portais de acessos à capital do Rio Grande do Sul, na Zona Norte, no Parque Humaitá, bem próximo também do Guaíba, a exemplo do estádio do maior rival, o Esporte Clube Internacional. Diga lá!
17: Vai contigo primeiro com a chegada dos jogadores, depois quero trazer um outro detalhe do visual aqui.
4: Muito bem, ó. 18 horas 55 minutos, atenção torcedor tricolor, o Grêmio já vai entrar em campo e você vai acompanhar aqui com o PC Carvalho e com todo o timaço da Granal. Grêmio e Fluminense daqui a pouquinho estarão jogando. Atenção, agora, presença dos fogos de artifício, prepara o teu coração, abra o ala!

0: orgulho brasileiro, é você, Grêmio, que proporciona esse frisson, é você que leva o coração e encanta o coração do torcedor tricolor com esta tua magia, com esta tua mística. Grêmio Futebol Porto Alegrense no gramado, reportagem da Granal.
1: Jogadores de Grêmio e Fluminense no gramado, perfilados para a execução do hino nacional brasileiro. Grêmio vestindo seu tradicional primeiro uniforme, camiseta listrada em azul, preto e branco, calções pretos e meiões brancos.
2: O Fluminense vem a campo com seu uniforme número 2, camisa branca, calção também branco, meias grenás, o Fábio todo de roxo.
3: O Palmeiras agora botou o 2.0, né, pra falar, né?

0: E coisa bonita, o hino nacional mais lindo do planeta, nossa bandeira maravilhosa. E além da bandeira nacional, também ali no telão tivemos aqui, nessas outras placas também, as cores da nossa bandeira e a bandeira do Grêmio Futebol Porto Alegrense, tudo isso contrastando com outro espetáculo. A gurizada, a patotada, correndo, soltando as mãos dos jogadores com que elas entraram em campo em direção aos seus pais, aos seus responsáveis, um espetáculo à parte, aqui na arena do Grêmio, no gramado do tricolor mais querido do planeta. Jogadores do Grêmio saíram também da sua linha, onde estavam perfilados no atendimento protocolar, cumprimentando o quarteto de arbitragem comandado pela Edna Alves Batista de São Paulo. Conseguintemente, os jogadores do Fluminense, que também já cumprimentaram a árbitra do jogo, autoridade maior dentro das quatro linhas. Daqui a pouquinho teremos a troca de flâmulas, os capitães estarão fazendo o sorteio. Neste momento, os jogadores do Fluminense vão para a pose, vão para a fotografia. Logo na sequência também teremos o time do Grêmio. Diga lá!
1: Não, rapidinho, que eu vou trazer antes de entrar os jogadores em campo, é que você pode notar que nas cabines de transmissão foi mudado também a pintura e foi escrito a seguinte frase: com o Grêmio, onde o Grêmio estiver, símbolo do Grêmio, as três cores do tricolor, as três estrelas também. Uma outra novidade que não é muito publicizado, mas que o Grêmio acabou mudando também a pintura aí das cabines de transmissão da arena.
2: Agora, quem é maior, hein? O Serna ou o Hulk?
3: O maior é o Grêmio. O maior é o Grêmio, Luiz Carlos Reck.
2: Ah, tem o Vinícius também, que é grandalhão. Tá, ah,
0: mas tem um aspecto aí que ninguém ganha do Hulk. Ó.
4: Protuberância?
0: É.
3: Mas o Oberher tá fazendo escola agora, cara. Pelo amor de Deus.
2: Ah, eu vou ter que dizer outro.
4: Mas o cara é bundudo mesmo.
0: Eu acho que eu tô me escovando nesse negócio aí também.
3: Ah, ô, PC, de ti eu não esperava isso, PC.
0: Não, mas isso aí a gente nota faz muito tempo lá. Todo mundo já chamava na Copa do Mundo Cadeirudo. Grande Hulk, que hoje fique pequeno diante do ataque do Grêmio e que o Grêmio construa um resultado extremamente positivo aqui na Arena Tricolor. Temos agora ali Walter Kahneman, quem é o capitão do Fluminense?
4: Thiago Silva.
0: É o Thiago Silva, lá, o Thiago Silva.
2: Criado aqui em Alvorada, hein?
0: Pois é, né? E não passou pela dupla, né, Rack? Que coisa, né? Alguns jogadores que surgem aqui, mas aqui não ficam e vão surgir em outros lugares, né? Em outros pagos. Lamentável. Às vezes, falta olhar um pouquinho, dar um pouquinho mais de dedicação. Diga.
1: Sorteio realizado, o Grêmio inicia este primeiro tempo de forma tradicional. Ataca para o lado direito das cabines de transmissão e, portanto, no segundo tempo, ataca de frente. A geral do Grêmio já inicia o meu deslocamento.
0: Retiradas as placas de publicidade, apenas os jogadores. Ainda há dois funcionários ali, um do Fluminense e outro do Grêmio dentro do campo. Já vão deixar as quatro linhas. O do Grêmio já deixou, falta só o do Fluminense. E teremos aí o pontapé inicial para Grêmio e Fluminense. O Grêmio parece que vai começar atacando na direção do gol da geral. Diga!
1: Fui enganado, PC, com a imagem do telão. Na verdade é o contrário. O Grêmio começa atacando para o lado esquerdo e o Fluminense para o lado direito, então, das cabines de transmissão.
0: Teve que correr em dobra aí o nosso Uber.
1: Faz meio um cardiozinho, né?
2: Olha, tá tudo tão bonito, que o Grêmio não estrague o espetáculo, né?
0: Boa.
2: Que o Grêmio fortaleça essa ideia aí de que tudo está dando certo, que a perfeição existirá nessa noite de domingo, PC.
0: Tomara. A bola já está no centro do gramado. Repassa o Grêmio, Uber.
1: Grêmio escalado com Gabriel, Grando, Christian Pavon, Gustavo Martins, Kahneman, Marlon, Eric Noriega, Vilaçante, Nardoni, TT, Amuso e Carlos Vinícius.
0: Fluminense, Renan.
4: O Fluminense de Fábio, Guga, Thiago Silva, Freitas e Arana, Martinelli, Hércules e Lúcio Acosta, Canóbio, Kevin Serna e Hulk.
0: Arbitragem, Jaziel Elias.
5: Edna Alves Batista, Neuza Bach, Brígida Ferreira, Bruno Vasconcelos, Rodrigo Amaral, Fabrício Porfírio e Eduardo Valadão.
0: Começou o jogo, Rec.
2: Jogo promete, enfrentamento de dois grandes times tradicionais, o Grêmio precisa ganhar.
0: E o coração tricolor, Israel.
3: Eu só peço uma coisa para esses jogadores, que o Grêmio hoje seja Grêmio, seja um Grêmio hoje em campo.
0: Retrospecto, Fiorinho.
6: 97 jogos, 43 vitórias do Grêmio, 31 do Fluminense, 23 empates, bola rolando Flamengo e São Paulo, Bragantino e Curitiba e na Série C, Caxias e Botafogo.
0: Então prepara o teu coração para as coisas que eu vou contar. Metro. Começa o jogo na arena. Começa o jogo. Sorte Grêmio. Sorte Grêmio. Sorte. grande tricolor mais querido do planeta, tricolor dos Pampas contra o tricolor das Laranjeiras. Lá vem o Grêmio, a bola no miolo de ataque, chega bem colocada para baixo, destira na retaguarda, sobra de bola, fica com o Guga, sai jogando com o Thiago Silva. Thiago Silva domina a bola na saída do campo de defesa, levantamento longo em profundidade, para elevação, busca o campo de ataque, primeira participação do Marlon, escora de cabeça, afasta o perigo, chega Vila Sante brigando pela posse de bola, vai contra o Hércules, sente a força do Hércules, o Marlon vai pro terreno, e no terreno ele fica e fica, é falta pro time do Grêmio na saída do campo de defesa, nos primeiros movimentos de bola em circulação aqui na arena do Grêmio, caminhamos para o primeiro minuto de bola em jogo, marcador tá fechado, é zero para todo lado, zero Grêmio, zero também para o Fluminense, diga lá.
7: Destaque importante, a nova orientação da CBF, a cabine do VAR não fica mais no túnel de acesso ao campo, ela fica do outro lado do gramado, junto à torcida que fica à frente das cabines de imprensa.
0: PC. Muito bem, do outro lado a cabine do VAR, a gente pode ver aqui também, quase na nossa linha reta.
8: PC.
0: Muito bem, diga.
8: Isso é uma coisa que eu falo desde o primeiro dia aqui da Grenal, mas tem que viver o campo para saber o problema, tá no banco de reserva, resolver, tira do banco de reserva. Pela primeira vez ouviram o Gesiel na vida, mas nunca vão me dar os créditos. Teve um jogador que trombou na Edna Alves no primeiro minuto, já derrubou a árbitra ali no meio de campo.
0: Eles podem não te dar o crédito, Gesiel, mas eu te dou porque em várias jornadas você disse, repetiu e confirmou.
8: Claro.
0: E está acontecendo. Parabéns, Gesiel.
8: Obrigado, PC Carvalho. O senhor é muito gentil.
0: Obrigado, é só justiça e verdade. 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
9: Não, é falta, a Edna marca falta na tentativa de recuperação de bola no campo de ataque, Cristiano Pavão ficou com a dominada, sofreu o contato do Kevin Serna, falta para a equipe do Grêmio fazer a cobrança, campo de ataque, lado direito, placar fechado na arena, 2 minutos e 15 da etapa inicial.
0: Nós temos uma nebulosidade rasante no gramado da Arena Tricolor em decorrência dos fogos espocados aqui antes do início da partida. Pavão toma posição para a cobrança da falta. É aqui pelo lado direito no campo de ataque, enquadra o corpo, coloca o pé no esquadro, vários jogadores no tumulto da grande área. Pavão, me ouve aí, Pavão? Tá me ouvindo? Eu quero fogo no barraco deles. Levantamento tá feito, é no tumulto da grande área, subiu o Freitas. Espirra de cabeça para fora da grande área. Tentou impedir a trajetória da bola, TT preferiu para recuar para Pavão. Pavão domina a bola pela marginal direita na saída do campo defensivo, prefere retrair a jogada, entregando onde está colocado para receber o garoto da equipe tricolor, Gustavo Martins. Fluminense tenta roubada de bola, recua o Grêmio, lá no semicírculo da grande área, o goleiro que substitui ao Everton Grandu sai pro jogo, entrega a bola para Gustavo Martins, pro grandalhão, recebeu o Vini da Pose, boa bola, é boa, Matias Vila Sante, rolou, tocou no comando, fechou, TT, aparece a zaga para destruir, chega bem colocado Thiago Silva e ela fica nos braços do goleiro Fábio, sai do gol e pé. Passa limpo, Ober.
9: Recuperação de bola no campo de defesa. Lançamento que buscava em velocidade de TT. No meio do caminho, a Edna Alves se chocou com o Carlos Vinícius. Segunda vez que ela é derrubada na partida. Lançamento para dentro da grande área que Thiago Silva cortou de cabeça. E a bola segue dominada pela equipe do Tricolor das Laranjeiras.
0: O tempo passa, torcedor ligado e conectado na Granal. Caminhamos para 4 minutos de partida. Primeiro tempo, primeiro de jogo. Meu grito de gol guardado. Marcador fechado, zero para todo lado. 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A bola fica dominada onde está colocado o Kevin Serna. Prefere retrair a jogada com o Guga. Vai voltar para o Kevin Serna. Recebeu nas proximidades da linha que delimita metade do campo. Chega por baixo a retaguarda do Grêmio com o Marlon. A bola vai embora para fora, para a linha de lado. Arbitragem para e assinala a irregularidade, apontando uma falta aqui pelo setor direito na saída do campo de defesa. A bola fica com Guga, retrai o jogo, entrega para Martinelli e gira sobre o seu próprio eixo, prefere fazer o passe recuado. Começa tudo de novo a partir do campo de defesa, entregando a bola para Freitas. Na linha de zaga estabelece contato com Thiago Silva. Domina Thiago Silva, ergue a cabeça, estufa o peito, orienta a colocação dos companheiros, trabalha a bola. Volta para Freitas domina. Vai avançando as suas linhas, tentando partir para o campo de ataque da equipe do Grêmio, a equipe tricolor das Laranjeiras. A bola rola para Arana, prefere retrair a jogada. Pegou o microfone, vai falar Israel Melo.
10: Uma coisa que até o Red pode dar a opinião dele também, tá bem definido como é que o Grêmio se defende, PC. As duas linhas é 4-1-4-1. A frente da zaga fica o Noriega e aí o Vila Sante e o Nardoni em linha, os dois com o TT e o Amuzi, e só o Carlos Vinícius na frente. Quando o Fluminense tem a bola, o Grêmio tá no 4-1-4-1.
2: É, não dá pra subestimar o adversário. E respeito é bom e acho que o Grêmio distribui bem as peças.
0: Canóbio domina a bola, retrai a jogada, entrega para Martinelli, se apresenta, busca o jogo, desce com Lúcio Acosta, é bom jogador esse Lúcio, prefere retrair a jogada, voltando para Martinelli. Martinelli na metade do campo, roda gigante do gramado, encontra Thiago Silva. Fluminense agora alugando o setor de retaguarda do time do Grêmio. A bola rola, rola para frente, frentes pelo lado canhoto no sistema de ataque, metida de bola para o Arana, junto à linha de fundo, recebeu, ergueu a cabeça, vai levantar no tumulto da grande área, a bola desvia no TT, subiu, desceu, caiu nos braços do Grando, pega Grando, é dele, só dele, a bola não dá truco para ninguém, já sai ligando, ligando legal, distribuindo o jogo na saída do campo de defesa para o Marlon, não conseguiu domínio, a bola ali escapuliu, se ofereceu para Martinelli, Martinelli busca o jogo com Lúcio Acosta, voltando para Martinelli, roda gigante do gramado, trabalha a bola, aberto na direita, pede, bola, Guga recolhe, escapa, vai embora, domina a bola, rente a linha marginal direita, trabalhou a bola, entregou para Lúcio Acosta, se apresentou Martinelli, voltou para Acosta, transa legal pelo lado direito no setor de ataque, boa envolvendo a marcação do adversário, chega por ali o Serra, é desarmado pelo Walter Kahneman, boa Kahneman, é isso aí, esse merece o manto que veste, entregando a bola onde está colocado mais uma vez o Kahneman, chega na parada, abre o compasso, invertendo o jogo da esquerda para a direita, estacionando na saída do campo de defesa, Cristiano Pavon, evitou o marcador, partiu com bola dominada para o campo de ataque, desce o time do Grêmio, a bola rola, rola com TTTT, com Matias Vilaçante, tabelamento feito, triângulo agora, vem para o campo de ataque o time do Grêmio, bola recuada do Cristiano Pavon, começando tudo de novo, a partir do campo de defesa, a bola é dominada, onde está colocado Gustavo Martins, tenta partir para o campo de ataque, o time do Grêmio, bola recuada, é dominada pelo Walter Kahneman, tenta no campo de frente, boa abertura de bola, escapa, vai embora, rompe a linha que delimita a metade do campo, Marlon está de volta, vestindo a camiseta tricolor, inverteu o jogo da esquerda para a direita, boa bola, a bola é boa, recebeu o TT, meteu na entrada da grande área, buscou o tabelamento com Matias Vilaçante, saiu da marcação, voltou para Vilaçante, se apresentou, buscou o jogo, desce para o campo de ataque, o time do Grêmio, bola com Noriega, Noriega evita a marcação do adversário, sai para o jogo, desce mais uma vez para o campo de ataque, Vilaçante recua, entregando a bola para Noriega, abriu o compasso na esquerda, entregando a bola para Marlon, Marlon dominou na intermediária contrária pelo setor esquerdo, partiu para cima da marcação pelo miolo de ataque, boa bola para Vini, Vini tocou na frente para o Marlon, foi derrubado, pediu a falta, o árbitro deu seguimento na jogada, protestam jogadores do Grêmio, desce o Fluminense com Hulk, Hulk domina na metade do campo, levantamento feito, buscando o interior da grande área, abandona a meta, não quer saber de brincadeira, rechaça, descarregando para metade do campo, Gabriel Grando, sentiu o bafo na nuca, tirou o perigo inimigo dali, e volta para o campo de ataque pelo setor direito, no campo de ataque o time do Fluminense, com Kevin Serna, tá do lado da área, cruzamento feito, Grando, é dele, só dele, a bola já sai ligando, ligando o couro legal, distribuindo o jogo na saída do campo de defesa, bola do Pavão dali para o TT, recolhe pela ponta direita, escapa, vai embora para o campo de ataque, o tempo passa, 7 minutos e 40, o Grêmio desce para o campo de ataque, o tempo passa, torcedor, marcador fechado, zero para todo lado, zero Grêmio, zero também para a equipe do Fluminense, troca passes no campo de retaguarda, o time tricolor, a bola do Kahneman, entregando onde está colocado o Gustavo Martins, sai para o jogo, mete pelo lado direito, costura legal, entrega o couro onde está colocado para receber o Cristiano Pavon, no overlap junto à linha de fundo, busca a penetração no setor ofensivo para o time do Grêmio, chega por baixo, bem colocada, retaguarda, faz a tira, a bola sobra onde está colocada para receber, vai brigar Nardoni pela posse de bola, a bola bateu nas costas do Nardoni, voltou para Noriega, Noriega retraiu a jogada, entregou para Marlon, Marlon domina, vai buscar a Muso recebeu pelo Franco Canhoto, preferiu retrair a jogada, voltou para Marlon, Marlon domina com tranquilidade, entrega a bola na cabeça da grande lua, distribui o jogo para Noriega, Noriega entregando a bola para Gustavo Martins, troca passes no seu setor de retaguarda ao Grêmio, o tempo avança, vamos para 9 minutos de partida, primeiro tempo, Marlon fugiu da marcação do Kevin Serna, sofreu a falta, é falta nele, jogo parado, falta marcada, passa limpo Renan.
11: É a falta em cima da linha do meio do campo, o Marlon ia trazendo para o meio, o Serna deu um pisão no pé esquerdo do Marlon, ficou caído no chão, falta marcada, faz assim, faz assim, faz economia com qualidade no Assum, 0-0 na Arena Kahneman na bola.
0: 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Atenção, lá vem Grêmio pelo lado direito. Boa bola, fechou para receber, partiu para cima da marcação do Arena. O TT, melhor para o jogador da equipe do Fluminense, desarma o jogador tricolor, solta a bola na saída do campo de defesa, frente, sai para o jogo da linha de zaga, destrói a jogada defensiva com Thiago Silva. Diga lá.
2: Curiosidade, 6 estrangeiros em campo pelo lado do Grêmio e 4 do Fluminense. 10 do total de 22.
0: É, aumentou muito, né? 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Lá vem Fluminense para o campo de ataque, desce o time do Fluminense. Carrega a bola, Thiago Silva estabelece contato lá pelo setor esquerdo. A bola recuada, onde está colocado o Hércules. Hércules na roda cheia, central do campo. Faz a finta, não, preferiu retrair a jogada, entregando para Thiago Silva. Ele está bem ali na linha, na metade do campo. Abre o compasso na ponta direita para o Guga, desce o Fluminense, segura a informação. O Lúcio Acosta.
12: partiu pra cima da marcação, Noriega dispara o perigo, sobra de bola ainda do Fluminense, insiste, persiste pela ponta direita, bom toquinho de bola, tapa na bola, na frente, meteu a bola, agora o Hulk buscou o tabelamento feito, voltou pra ele, tentativa na perna esquerda, espalma, Magrando, é festa, completando lá de trás, Cristiano Pavão evita o escanteio, a bola se perde pra linha de lado, escanteio marcado, cobrado a bola com Canóbio, junto à ponta esquerda, balança o corpo na frente da marcação, Arana atrás, pede a bola, ele vai ver o volvente pra cima da marcação do TT, tá pedindo a falta, tá marcando o que? A Edna ali, passa limpo, Renan.
13: Parece que ela marcou somente lateral, mas no outro lance o Hulk bateu bem de perna esquerda, a bola desviada pela defesa do Grêmio, Gabriel Grando buscou no cantinho, não conseguiu segurar. Falta. Pavon deu gás na linha de fundo, conseguiu tirar pra lateral, na cobrança o... foi o Pavon que fez a falta então em cima do Canóbio. Falta lá próximo a bandeirinha de escanteio, Hulk na bola.
12: Chama a responsabilidade, Hulk. Vai tomar posição, vai meter a bola no tumulto da grande área. Te cuida aí, Grando. Se não, Jacarezão te abraça. Cuidado com esse abraço perigoso. É bom momento para o time do Fluminense pelo setor esquerdo. Nós temos decorridos 11 minutos de partida. Primeiro tempo na arena do Grêmio Parque, o Maitá 0-0. Ninguém é de ninguém. Levantamento tá feito. Sobe a zaga, Nardoni afasta, tira. Completa lá de trás a zaga do Grêmio. A sobra de bola fica com Francis Abuso. Recebeu, colocou na frente do Hércules. Foi travado. Barrado no baile. O árbitro tá dando seguimento à jogada, não. Vai mostrar o cartão, tá multado, Hércules. Falta para o Grêmio, passa limpo, Renan.
13: É, na saída do contra-ataque, Amuso deu um toque, passou pelo Hércules e o volante do Fluminense teve que fazer a falta. Segurou o camisa 9 do Grêmio, falta marcada e amarelo para o camisa 35, Hércules. 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Tá amarelado, Hércules.
12: 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Nova falta nele. Nova falta nele. Pegaram o cara é a Musa. Falta dele, Guga nele. A Musa é falta para o Grêmio. Passa limpo, Oder.
14: Troca de passes na intermediária ofensiva. A bola chegou no Musa. Ele tentou sair da marcação do Guga, que chegou dando um rapa, mais uma falta que o Amuso sofre, que o seu adversário toma cartão amarelo. Agora foi a vez de Guga. 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
10: Viu, PC? Se eu falei agora há pouco que o Grêmio está bem definido como é que ele marca defensivamente ali, 4-1-4-1, na hora de atacar é a mesma coisa, só que aí depende muito disso, da individualidade do Amuso, do TT, e dá ultrapassagem ou do Nardoni ou do Vila Santos para não deixar o Carlos Vinícius sozinho. O Amuso está muito bem no jogo até agora.
12: Daqui a pouco já fala o torcedor. Daqui a pouquinho o microfone é empunhado do nosso Guilherme Bernes com o torcedor do Grêmio na arquibancada. Daqui a pouquinho sobre a atuação da arbitragem também já fala Gesiel Elias. Enquanto isso, enquadra o corpo, coloca o pé no esquadro, vai para a cobrança da falta lá pela meia esquerda no campo de ataque. O garoto Marlon retornando ao time do Grêmio. Marlon, vários jogadores no tumulto da grande área. Capricha, capricha, capricha. Vai com fé no pé. Vai com fé no pé. Com fé no pé que o gol é teu, eu acredito, eu nunca deixo de acreditar. Quem sabe agora vai Grêmio, vai Marlon, atenção, autoriza Edna, não, deu não, confusão, tá lá começando,
14: Canóbio e Kahneman no agarra-garra, a Edna já interviu duas vezes.
12: Agora sim, vai autorizar a pitadora, partiu Marlon, levantamento tá feito, desvio de cabeça, vai embora, vai.

0: Estamos ouvindo agora também o comentarista, o nosso analista de arbitragem, Gesiel Elias, Edna Alves, Batista das Batista, São Paulo. Fala, Gesiel.
1: Exagerou no primeiro cartão pro Hércules, mas acertou no cartão pro Guga. Então, um cartão mal dado e um cartão bem dado pela Edna. Por enquanto, uma atuação discreta, só não precisa gritar com os jogadores. CMPC, viva o natural, PC Carvalho.
0: Nos braços da galera, Guilherme Bernest, nosso aniversariante, o torcedor fala, fala, Isra, fala, Bernest.
2: PC, climinha bom, né? Eu tava com saudade disso. E antes eu tava aqui sentado e uma menininha muito simpática veio falar comigo. É a Mariana, ela tá de aniversário também, hein? Então somos nós dois e nós dois estamos querendo muito a vitória do Tricolor. Mariana, feliz aniversário e o que tá achando do jogo do Grêmio?
3: Muito legal.
2: Muito legal. Quantos anos você tá fazendo?
3: 4.
2: 4 anos. Queria perguntar pra mamãe aqui, trazendo ela pela primeira vez na arena ou ela já costuma frequentar aqui?
4: Não, ela vem desde os 2 meses de idade.
2: Ah, então tem como não ser tricolor, né? E o que estão achando do jogo, papai?
5: O Grêmio começou bem o jogo, primeiros 15 minutos, dominando o adversário. Tomara que se concretize em gol.
2: Vai contigo, PC.
0: Segura. Lá vem o Grêmio pelo setor esquerdo. Pavon roubou a bola pela direita. Enveredou na esquerda. Meteu pra Musa. Musa sai da ponta. Vem pra meia. Meia direita. Campo de ataque. Rolou. Tocou pelo comando. Vai pro tapete. Pede a falta. Tira a zaga do Fluminense. A bola. 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Decorridos pelo meu cronômetro, 16 minutos de partida. Primeiro tempo, tempo primeiro de jogo. Meu grito de gol guardado. 0 pra lá, 0 pra cá. No placar do futebol da Grenal. Marcador fechado. Grêmio e Fluminense estão jogando.
6: Informa a Rádio Grenal, Bahia e Corinthians 1-1. Cruzeiro 0, Botafogo 1, 19. Flamengo e São Paulo 17. Bragantino e Curitiba 0-0. Na Série D, o São Luís foi eliminado. Perdeu para o CSA por 2-1. Jogam 13-1, São José 0, por enquanto pênaltis. 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
0: Jogo parado para atendimento do jogador da equipe do Fluminense. Nossos comentaristas falam. Luiz Carlos Reck, Israel Melo. Israel Melo, fala, Reck.
7: É, o jogo está equilibrado, né? O Grêmio tem mais posse de bola. O Grêmio tem uma organização, me parece, um pouco melhor que o Fluminense, mas quem fez a defesa, não do jogo, porque se espalmou para escanteio e tal, foi o Grando. Até agora não foi exigido o goleiro Fábio do Fluminense, mas o Grêmio tem volume, o Grêmio tem jogadores inspirados, como disse o Israel Melo, o Amuso hoje está muito bem, e vamos ver se a árbitra não atrapalha o jogo, né? Porque para, bate nos jogadores. O Gesiel já chamou a atenção e agora fizeram um bolo ali que não termina nunca, faz 2 minutos que o jogo tá parado.
1: 2 vezes já bateram na árbitra, mas tudo certo, acontece. Quando eu digo que tem que ter uma caixinha pra apitar futebol, os caras duvidam de mim, não adianta. O cara é muito pequenininho, não tem o que fazer, tem que botar um corpinho, tem que ter uma historinha, que nem dizia o nosso ex-comunicador aqui, um homem sem barriga é um homem sem história. Talvez a mulher também tem que ter um pouquinho mais de caixa pra apitar futebol. Mas isso são coisas da vida, senhor.
0: Vai mudar.
1: Carlos Reck.
0: Opa, vai mudar, não tem condições de seguir na partida. Guilherme Arana aquece René no banco do Fluminense. René, daqui a pouquinho no time do Fluminense. Quem sabe aí vira o caminho da roça, né, Isra?
8: É, o jogo, como o Reck falou, tá bem igual. O Grêmio, na sua defesa, tá sendo bem cauteloso. O Noriega tá ali à frente da zaga. O Noriega dá a cobertura também para os dois laterais. Quando o Pavon sai, o Noriega vai para aquele lado. Quando o Marlon sai também, o Noriega vem dar uma ajuda aqui. A grande questão é na hora de atacar. O Grêmio tá, como eu falei, ele depende da criatividade, principalmente do TT e do Amuso, e das infiltrações do Nardoni ou do Vilaçante. Mas por enquanto tá bem tímida a questão do ataque do Grêmio. Mas eu tô gostando no geral do jogo, PC.
0: É, tem que ir pra dentro deles, porque momentaneamente a equipe do Fluminense tem um homem a menos em campo. Vamos lá, tem que parar com esse toquinho aí, tem que meter pra frente. Vamos lá, bola com Amuso. Amuso na roda gigante do gramado, estabelece contato, entregando a bola para Noriega. Noriega pro compasso pelo setor direito. Metida de bola pro TT, aprofundou junto à linha de fundo, transou a jogada. Atenção, meteu no interior da grande área, Pavão tirou a zaga, sobra de bola, ficou pro Marlon.

0: Girou o corpo sobre a marcação do adversário, entregou a bola para Francis Amuso, volta para Marlon. Marlon retrai a jogada, se apresenta Walter Kahneman, busca o jogo, cabeça da grande lua para Noriega. Noriega ajeitando na frente para Matias Vilaçante, aberto no flanco direito, pede a bola, Pavão, é para ele a bola, recebeu na marginal direita, paparicou a Chinoca na frente da marcação do adversário, retraiu o jogo, entregando para TT, busca o interior da grande área, vai a tentar buscar a penetração do Carlos Vinícius, subiu mais alto do que todo mundo, tirando frentes, sobra de bola ainda do Grêmio, tem um jogador a mais em campo. René aquece a beira do campo, aguarda autorização da arbitragem, o jogo não para, o Grêmio vai para cima, tenta tirar proveito, um homem a mais em campo, atenção, bola para o Pavon, partiu para cima da marcação, tirou parcialmente a retaguarda, voltou para Pavon, Pavon domina, um para lá, dois para cá, mais um na roda, boa bola é boa para Vilaçante, se apresenta, busca o jogo, recebeu, dominou, recolheu na entrada da grande área, Vilaçante tirou na marcação, Walter Kahneman empurrou no lado direito, com passo aberto, boa bola do Marlon, que baita bolão, junto à linha de fundo, fechou a Muso, bate em cima do jogador da equipe do Fluminense, retoma a posse de bola, Thiago Silva, sai pro jogo, rasga contra a marcação do Hulk, Kahneman comete falta, torcedor não gosta, a juíza para o jogo e paralisa a jogada e aponta falta, é falta para o time do Fluminense, falta marcada, falta cobrada, o Fluminense vai tentar partir com o Martinelli, não, ela não autorizou, o jogo está parado, falta está marcada, vai entrar René.
1: Finalmente vai entrar o René.
2: Sai 13, Guilherme Arana para a entrada do camisa 6, René troca na lateral esquerda do Fluminense.
1: René sempre deu alegrias para a torcida do Grêmio por tabela.
0: Vamos ver então, aí o René vai entrando com a camisa de número 6 na equipe do Fluminense. A autorização processada na equipe tricolor das Laranjeiras no encontro de tricolores, por enquanto 0 para o Grêmio, 0 também para o Fluminense. Nós estamos agora com 21 minutos de partida do tempo regulamentar, etapa inicial. 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Atenção também Fluminense para o campo de ataque. Kahneman de cabeça, faz a gira. Sobra de bola do Fluminense, desce Caura com Lúcio. Entrega a bola na frente, Lúcio Acosta. Pelo setor esquerdo no campo de ataque, a bola do René. Junto à linha de fundo, tá chegando o Fluminense. Cruzamento no interior da grande área. Sobe Kahneman, escora, faz de cabeça, no bate-rebate, a bola se oferece pro Hulk, balançou o corpo, pedalou um para lá, dois para cá, vai tentar o chute entre as pernas do Marlon, a bola desvia na caneta direita do jogador do Grêmio, amortecida, fica fácil para o Grando, sai do gol e segura, Renan.
2: É, a jogada dentro da área, depois da cabeçada do Kahneman, o Hulk ficou com a bola dominada, tirou de um pé pro outro, bateu desviada no Marlon, ficou fácil pro Grando fazer a defesa, a bola já em jogo, faz assim, faz assum, faz economia com qualidade no assum, 0-0 na arena.
0: Thiago Silva afasta para o Fluminense, Marlon busca a posse de bola contra a marcação do Canóbio, ela se perde para a linha de lado, manual favorável ao time tricolor. 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Domina a bola o time tricolor, a bola rola para Nardoni, recebendo o Juan Nardoni, é aqui pelo setor esquerdo como se for o lateral esquerdo, trabalha a bola, tem colocado agora junto à marginal canhota, o Marlon volta para Nardoni, tudo isso acontecendo na intermediária defensiva pelo lado canhoto, na saída do campo de guarda do time do Grêmio, que tem agora Walter Kahneman impulsionando para Nardoni, se movimenta bastante ali na linha defensiva da equipe do Grêmio, Juan Nardoni, a bola fica com Kahneman, dá um chutão, busca o campo de ataque, agora temos 11 contra 11, o René já está substituindo o Arana lá pelo lado canhoto, a bola vai ficando com Nardoni e parou, por quê? Parou, passa limpo, Ober.
3: Lançamento para o campo de ataque de Walter Kahneman, Amuso, Carlos Vinícius, junto do Guga, foram disputar a bola, o Carlos Vinícius acabou empurrando o jogador do Fluminense para ficar com ela, a falta foi assinalada, segue o placar fechado na arena, 24 da etapa inicial, Grêmio 0, Fluminense 0 também.
0: Audiência é tua, voz é minha, microfone a granal, Rádio Sul América, Rosário do Sul, time do Fluminense com frentes, domina a bola, ele evita a marcação do Vini da Ponze, abre o compasso com passo aberto na esquerda para René, foi para cima dele, o TT tocou a bola para a linha de lado, manual, saiu ali, nas proximidades da linha das sociais, cobra o arremesso a equipe do Fluminense que tem Martinelli, no costado esquerdo, saída do campo defensivo da equipe carioca, entrega a bola para Thiago Silva, abre o compasso aberto na direita para Canobi, esse aí é chato, Canobi volta, recua a bola, entregando para Thiago Silva busca alguém melhor colocado, dá um tapa na bola e faz o passe recuado, entregando até onde está colocado o Freitas na saída do campo de defesa, com as esquadrinhas 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O tempo passa. Decorridos 24 minutos pelo meu cronômetro, 24 minutos e meio. Vem Fluminense pro campo de ataque, 0-0 o jogo. Bola no tumulto da grande área. Grando! É dele, só dele. A bola não dá troco para ninguém, sai pro jogo. Entrega a bola, busca na saída do campo de defesa com o Nardoni. Ele escapa, vai embora pro campo de ataque, entregando a bola para Francis Abuso. Recolheu pelo setor esquerdo na saída do campo defensivo da equipe de retaguarda do Fluminense. Preferiu retrair a bola para Marlon. Invertou a marcação do adversário. Entregou a bola pelo lado direito. Está invertendo a jogada, ela fica com Pavon. Pavon busca a penetração agora do TT. TT recebeu, dominou, recolheu, carregou, partiu para cima da marcação, evitou o adversário, voltou junto à marginal direita, entregando a bola até o Pavon. Pavon voltando, entregando a bola para Vila Sante. Vila Sante não tinha com quem jogar, setor congestionado, trânsito engarrafado. Começa tudo de novo a partir do campo de defesa. Quer falar? Fala isso.
4: Tu sabe, ô BC, que às vezes o jogador também, ele carece de um pouquinho de inteligência, né, cara? O Pavon agora errou um passe na lateral e a bola era nítido que ia sair para a lateral. Ele vai para, não sei se para se aparecer para a torcida, para mostrar serviço para a torcida, e dá-lhe um carrinho na bola, e a bola mesmo assim saiu para a lateral, pois o jogador do Fluminense cobrou o lateral rápido, e onde é que estava o Pavon? Do lado de fora do campo.
0: 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Deixa a tua digital, 344 likes, não é pouco. Vamos aumentar para 400 agora e vai sair o gol do Grêmio. Diga, Gesi.
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0: Boa noite, gurizada da Granal. Estou com minha esposa Milene, curtindo o nosso tricolor Luciano do Parque dos Maias. Tem escanteio Fluminense, lá pela ponta esquerda. Enquadra o corpo, coloca o pé no esquadro, Hulk. Te cuida, e Grando. Te cuida. Eles querem meter fogo no barraco e na tua cozinha. A bola é tua, Grando. Atenção, lá vem Hulk. Autoriza o árbitro. Toma posição, a bola junto ao quarto de círculo, muito próximo ao pau da bandeira. Levantamento tá feito, subiu a zaga do Grêmio, afastando, tirando Matias, a Vila Sante. Sobra de bola do Fluminense, René escora. Recua, entrega a bola para Guga, os dois laterais recuados. Atenção, Guga, meteu metida de bola pela ponta direita para Thiago Silva, vai partir para cima da marcação, chega bem colocado por ali, o Noriega acompanha apenas a trajetória da bola, que se perde aqui na linha das sociais. Manual favorável, time do Grêmio no seu setor de retaguarda. 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Luiz Carlos Rec, o jogo, fala Rec.
1: Jogo que tem muita energia e poucas conclusões. Não tivemos aí um sufoco de um lado nem de outro. Tivemos aquela defesa do Grando e só. O Grêmio tem poucas conclusões, o Fluminense também, mas tem muita movimentação, muitas faltas, muita reclamação de arbitragem. É um jogo com energia e pouca qualidade plástica.
0: Alex Itaqui também ligado conosco. Buenas, Itaqui, de olho na TV e olho grudado na Granal contigo. PC, lá vem o Grêmio com Amuso. Atenção, fritando o pistão, botou para derreter, saiu da marcação, clareou, vislumbrou, gatilho, bateu no Thiago Silva, voltou no interior da grande área, pegou mal na bola, o jogador tricolor tirou a retaguarda da equipe carioca. Passa a bola de bola, fica com o René. René escora pelo lado canhoto do campo de ataque. Boa bola, a bola é boa, busca Canóbio, chega na antecipação ali o Marlon, cobertura da zaga com Walter Kahneman, sai do gol chutou lá da pequena área, ainda quase no final da grande área, o goleiro Grando sai pro jogo com o Pavon, dá um chutão, uma raquetada pro campo de ataque, alivia a defesa com o René. Sabra de bola, fica pelo costado canhoto, bola do Lúcio, Lúcio Acosta, entrega a bola para Hércules, se apresenta, busca o jogo, Guga, Guga trabalhando a bola pelo miolo de ataque, voltou para Hércules, domina a bola Hércules, procura alguém melhor colocado, lá pelo lado esquerdo Lúcio Acosta, pede a bola, recebeu, dominou, recolheu, carregou, meteu pelo franco canhoto, boa bola, trabalhou Kevin Serna, na perna canhota, na perna direita agora, transacionou a jogada, metida para Martinelli, chega, bem colocado Natalio Nardone, boa Nardone, é isso aí. Balança o corpo pelo lado canhoto do campo de ataque. Matias Vilaçante recolhe, desce pro campo de ataque, para na frente da marcação do adversário, encosta para receber. TTT domina a bola, vai dar um tapinha curto, preferiu retrair a jogada. Começa tudo de novo a partir do campo de defesa. Torcedor não gostou desta jogada, ficou no protesto. Por se falar no torcedor, vamos ouvir agora Bernest nos braços da galera. E o torcedor, o que é que tá achando do jogo, Bernest?
6: É, o torcedor agora deu uma chiada com esse lance aí de ataque que o Grêmio acabou voltando. E eu tô aqui com o meu amigo César, que tá aqui acompanhando. Tá bem concentrado vendo o tricolor. O que que tá achando da atuação do Grêmio até então, meu amigo?
7: Eu acho que o Grêmio tá muito bem, cara. Tá muito bem. E diferente dos outros jogos, bem postado. Eu acho que hoje vai dar tudo certo, se Deus quiser.
6: Mas o que que mais, além de bem postado, assim, quem que tu acha que tá jogando melhor, assim? Quem que tu acha que pode dar a vitória pro tricolor hoje?
7: Não, eu acho que o Grêmio tá jogando melhor. O meio de campo tá bem postado, ó. Tá, aí não tá acontecendo nada. E assim, eu tô vendo, e eu sou de Santo Antônio, sócio do Grêmio desde 1976, cara, tá? Então eu tenho muitos anos de Grêmio aí, ó, tá?
6: O senhor tava me contando antes fora do ar que é avô, então já aproveito e lhe desejo um feliz dia dos avós hoje.
7: Tá, como é que é? Desculpa.
6: Feliz dia dos avós pro senhor, que o senhor é avô, né? Feliz dia. Mas enfim, eu tô aqui também, agora ele entendeu?
7: Eu quero mandar um abraço pro meu neto Inácio, hoje é dia do avô, né? Isso. O meu netinho Inácio, que tá em Santo Antônio da Patrulha, abraço pra ele.
6: Legal, vai contigo aí, PC.
0: Beleza, galera de Santo Antônio da Rapatrulha, terra da rapadura, da canha azul. Atenção, vem pro campo de ataque o time do Fluminense, aqui pelo lado direito, encosta para receber, partiu com bola dominada pro campo de ataque, Thiago Silva brecou a jogada, ajeitou curto para Hércules, dominou, Fluminense tá chegando, o Grêmio agora tratando de se defender, Hércules ainda com bola dominada, ninguém encosta nele, sobra de bola, fica para Thiago Silva, aberto pelo lado direito, Hulk, pede bola, tem o Guga também, preferiu pro Hércules, desferiu o chute pro gol, pra fora do gol, à direita do gol, linha de fundo, jogo de poucas conclusões, a bola foi embora pra fora, linha de fundo, tiro de meta, passa limpo, René.
2: Troca de passes na frente da área, ela sobrou pro camisa 35, Hércules, ele engatilhou de perna direita, pegou mal na bola, saiu mansinha pelo lado direito do gol, defendido pelo Gabriel Grando, somente tiro de meta já cobrado, 0-0 na arena.
0: Grêmio sai trabalhando a bola aqui na pequena área, eu não gosto disso, atenção, ó, dá um chutão, descarrega pra metade do campo, o goleiro do Grêmio, sobra de bola do Fluminense, a bola fica com o Marlon, aliás com o Hércules, Hércules metida de bola para Lúcio, Lúcio na frente, boa abertura de bola para o Hulk, sentiu o bafo na nuca, perdeu a parada, Noriega, retomou condição legal, abriu na ponta esquerda para Musso, vai lá Musso, bota para derreter, brecou a jogada, foi para cima do Guga, trabalhou na perna direita, fechou no interior da grande área, TT vai fazer o gol, bateu pro gol, para fora do gol, para fora do gol, tirou do goleiro, mas tirou da goleira, incrível, inacreditável, TT, ele tinha tudo para fazer e sabe o que ele fez? Não fez, mas o goleiro fez, meteu pra fora, salvou, passa limpo, homem.
8: Recuperação de bola de Eric Noriega, entrega pra Musso, que liga o contra-ataque na velocidade, não tinha ninguém pra tocar, ele faz o break, Carlos Vinícius puxa a atenção do zagueiro e abre espaço pra infiltração de TT, que recebe o passe de Musso na risca da pequena área, tenta o toquezinho por cima, Fábio faz a defesa, escanteio que Marlon cobra.
0: Marlon enquadra o corpo, coloca o pé nesse quadro, vários jogadores no tumulto da grande área, vai o time do Grêmio, 32 minutos são decorridos, atenção, Grêmio em busca do primeiro gol da felicidade maior para a grande nação tricolor, Edna, consulta ali os jogadores, conversa com Thiago Silva, discute também com ele, Walter Kahneman, chama a atenção dos dois zagueiros, momento de expectativa geral e total aqui no Parque Maietá, na zona norte da capital do Rio Grande do Sul, no portal de acesso à capital dos Pampas, atenção, autoriza o árbitro, partiu para a bola, Marlon no primeiro pau, chuveirinho tá feito, subiu para tirar de cabeça, bem colocado o Guga, bola vai embora para fora, para linha de lado, lateral, tá marcando a arbitragem favorável ao time do Grêmio, KTO, 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
0: Na Arena do Grêmio, um Brasil de audiência ligado na Granal. Decorridos 34 cravados, restando 11 na contagem regressiva. Meu grito de gol guardado, marcador fechado, 0 para todo lado, 0 Grêmio, 0 Fluminense. 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
0: 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Ouçamos agora a voz de Flávio Fiorin, direto do Palácio das Comunicações.
10: Vamos lá, 36, Flamengo e São Paulo 0-0. 35, Bragantino e Curitiba 0-0. Na Série C também placar fechado, Caxias e Botafogo da Paraíba. 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
0: 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Israel Melo está preocupado, Israel.
4: Ô, PC, um jogo que nem esse, como o Rec falou agora há pouco, que é mais motivação, é um jogo que está totalmente transpiração e não nenhuma inspiração. Como é que um jogo assim vai se decidir? Pela inspiração, pela criatividade, pela qualidade. Essa jogada do Grêmio agora, que resultou quase no gol do TT, foi bem isso. O Amuso segurou a bola o tempo necessário e o Carlos Vinícius foi muito inteligente. Qual é a parte boa de ter um centroavante como o Carlos Vinícius? Nunca a marcação vai ser individual em cima dele, sempre vai ser no mínimo dobrada. E isso abre espaço para que outro jogador ataque esse espaço. Foi o que o TT fez, quase saiu o gol do Grêmio. Hoje é um jogo que é para ter paciência e usar da criatividade, PC.
0: Canóbio recua, a bola entrega para Martinelli, começa no campo de defesa para Thiago Silva, experiente Thiago Silva, metendo bola para Martinelli, recuando para Freites, domina Freites no setor de retaguarda da equipe do Fluminense, avança agora, vai para o território inimigo, abre o compasso aberto na esquerda, escora para receber lá o jogador da equipe do Fluminense, René entregando bola para Martinelli pelo miolo de ataque, encurtando na distância onde está colocado para receber o Guga, se apresenta Thiago Silva, entrega a bola para Martinelli, recebeu pelo miolo de ataque, domina a bola, busca no comando de ataque alguém melhor posicionado, não tem ninguém, chega brigando pela posse de bola, Matias Vila Sante, sobra de bola do Grêmio, contra-golpe, é agora, quem sabe, TT domina a bola, breca na frente da marcação do adversário, se apresenta lá no campo de ataque também o Walter Kahneman, aliás era o Juan Nardoni, entregou bola pelo setor esquerdo para Musa, recuou, armou agora o sistema de defesa da equipe do Fluminense, a bola fica com TT cercada, perdada pela marcação, recua na roda gigante do gravado, entregando a bola onde está colocado para receber Noriega, arena pulsa, Grêmio vai para cima, levantamento, Carlos Vinícius subiu o torneio de cabeça pro gol, pra fora do gol, pra fora do gol, a referência, o indicativo, levou 36 minutos para receber uma bola no jogo, recebeu, já criou a situação de perigo, quase que o tricolaço tá na rede, passa limpo, homem.
8: Troca de passes na entrada da grande área, Christian Pavon no bico da grande área, lado direito, fez o cruzamento para Carlos Vinícius, que na banheira cabeceou pela linha de fundo, o placar segue fechado, faz assim, faz assim, faz economia com qualidade no assunto.
0: Presidente do Consulado do Grêmio, Luciano, obrigado pelo carinho, obrigado pela companhia em Cambará do Sul. Tá ligado, tá conectado, tá curtindo conosco as emoções do futebol pelo rádio, também na live da Granal. 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Já deixou teu like? 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Vamos agora alcançar 500 likes. Atenção, desce pro campo de ataque o time do Fluminense. A bola com Martinelli rolando, tocando, buscando na frente, onde está colocado para receber Canóbio. Canóbio tem Guga colocado, Guga recebeu, entregou a bola pra Hulk, retraiu a jogada e veio de trás, dominou Hércules. Fluminense parte pro campo de ataque. O Grêmio agora só na espreita, a bola fica com Hulk transa a jogada, livre sem marcação, tenta evoluir para o campo de ataque, o torcedor apupa, o torcedor vaia, o Fluminense vai trocando passes, o Fluminense vai tentando construir uma jogada perigosa contra o Grêmio, tá aberto lá pela esquerda, pedindo bola, já recolhe, recebeu o Kevin Serna, apertado pela marcação à distância, vai encurtando a distância agora o jogador da equipe do Grêmio, Pavon, preferiu retrair a jogada com Martinelli volta, a bola volta onde está colocada para receber o Freites, abre o compasso pelo setor esquerdo, se apresenta, busca o jogo, Lúcio Acosta, parte com a dominada para o campo de ataque, buscou o tabela isolamento feito com Martinelli. Pavão destruiu a jogada, sobrou na direita para o jogador TT, dali para o Pavão, ele escapa, vai embora em alta velocidade, na velocidade máxima, ainda permitida, tenta o cruzamento, bate na zaga, vai embora, vai para fora, mais um escanteio que cobra o Grêmio, se não estiver equivocado, é o terceiro, segundo escanteio, 2-1, escanteios para o Grêmio, tem escanteio, tricolor, Alberré.
8: Jogada em velocidade pelo lado direito, o TT ficou no caminho, foi derrubado, a torcida pediu falta, Christian Pavon fez o cruzamento buscando Carlos Vinícius, mas antes, Freitas de cabeça colocou a bola pela linha de fundo, segundo escanteio, agora é o primeiro do lado direito, Christian Pavon na bola e o placar segue zerado.
0: Vamos lá, Pavon, bota pra derreter, enquadra o corpo, coloca o pé no esquadrão, quero fogo no barraco, eu quero um gol tricolor, atenção Pavon, levantamento tá feito no tumulto da grande área, subiu, tirou Thiago Silva, volta pra Pavon, antes dele Lúcio Acosta, rechaça de qualquer maneira pra metade do campo, base PVC, a maior fábrica de esquadrias de PVC da América Latina, pintou, reforma 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
10: final,
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10: Informa a Rádio Grenal, final do jogo lá em Campina Grande pela Série D, 13-1 São José 0, daqui a pouco os pênaltis para a definição do classificado.
0: Atenção, boa bola, velocidade esquerda, desce o Grêmio com a Muso na bola que veio do TT, centrou no interior da grande área, deu mais pro zagueiro do que pro Vini Gol, perdeu a chance, tira Freitas, volta o Grêmio pro campo de ataque, a sobra de bola vai ficar com o jogador tricolor, o árbitro vai dar lei da vantagem, deu lei da vantagem, atenção, bola no tumulto da grande área, Vini não conseguiu o domínio, junto com ele, Thiago Silva afasta a tira, a sobra de bola fica com o Lúcio Acosta aqui na saída do campo de defesa, o tempo passa, caminhamos para 40 minutos cravados da etapa complementar, Canóbio pelo setor esquerdo, contra golpe do Fluminense, brecou a jogada, trabalhou na perna direita, funga no seu cangote, agora o Gustavo Martins, tá aberto pela direita, pede a bola, recebeu, Kevin Serna saiu do primeiro, fugiu do segundo, rolou atrás para Lúcio Acosta, condição legal para o Hulk, vai fazer o gol, grande espalmão, entrou, tá lá, levanta a assistente o seu instrumento e anula o gol do Fluminense, tá no lado o gol deles, passa limpo, Renan,
2: jogada tramada pelo lado esquerdo, a bola veio pro outro lado, pro pé do Lúcio Acosta, quando ele achou o Canóbio, tava sozinho dentro da área, o Hulk bateu de perna esquerda, a bola tocou ainda na mão direita de Gabriel Grando e entrou pro fundo da rede do Grêmio. Neus Enesbach, assistente número 1, levantou a bandeira e marcou o impedimento, e agora a confirmação vem no semiautomático.
0: Já alcançamos os 400 likes, vamos a 500. No 500 likes tem que sair o gol do Grêmio. Israel quer falar, fala, Israel.
4: Ai, o que vai ser? O REC comentou e eu falei agora. Num jogo assim, fechadinho, o que vai definir? Vai definir, além da qualidade da inspiração, vai definir a atenção também. Uma jogada que os jogadores não ficaram ligados agora na cobertura, já abriu esses espaços. Aí o Fluminense foi trocando bola até atacar o espaço vazio. PC. O Nardoni, dos 11 jogadores do Grêmio, é o que não entrou na partida ainda, PC.
0: Chamou Israel.
5: Eu, Gisiel, aliás, Elias Gisiel. Dos Santos, filho de Noeli, Elias dos Santos, José Antônio Rosa dos Santos. Estava muito...
0: CPF?
5: Estava muito impedido o Hulk, muito impedido o Hulk. Aí pode ser que tenha interferência no desvio do jogador do Grêmio. Aí pode ser que ela desanule a anulação, mas confirmado aí o impedimento, e não precisava nem de semiautomático. Estava muito à frente o Hulk, e o trio de arbitragem perfeito seria Gesiel Elias no apito, Neus Abaque na primeira assistência e Otávio Legramante na segunda assistência, CMPC. Viva o natural, adeus, a Baque nunca erra, diga-se de passagem.
1: Tem gol. O recado tá dado, gol, Fiorinho.
10: Informa a Rádio Grenal da Série C, Breno Santos, Caxias 1, Botafogo da Paraíba 0, Dr. Clean Planos de Saúde, perrengue não incluso, acesse o site e saiba mais.
1: O recado está dado, não dá para brincar com o Canóbio. Canóbio, sozinho, ele quase que complicou a vida do Grêmio. Quase que complicou, não fosse a anulação do gol, terminar o primeiro tempo perdendo seria terrível. O Grêmio quase não dá espaço para o Fluminense. Ainda assim, num contra-ataque, sobraram 2 contra 1 e o Grêmio quase que teve o revés.
0: 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Diga lá.
5: Para quem está nos acompanhando na live do YouTube, no YouTube da Grenal.
0: Rapaz, olha o contragolpe do Fluminense. Bola do Canobi dali pro Lúcio Acosta. Condição legal, são 4-3, agora 4-4. Trabalha a bola, domina Lúcio Acosta. Tem o Canobi colocado, partiu para cima da marcação, retraiu a jogada. Chegou o René contra o TT. TT desarma o jogador da equipe do Fluminense. E agora o contragolpe do Grêmio. Atenção, Pablo, para TT. TT rompe a linha que delimita metade do campo, além da divisória da ponta direita. Boa metida de bola na extremidade ofensiva pelo lado direito. Metida de bola pro Pavão. Pavão deu de graça essa bola pro Hércules.
4: Tá perdeu as torcedor,
0: e olha aí,
4: Pavão,
0: ó,
4: cara, não volta lá, golpe, não volta golpe,
0: ó. segura, atenção, Lúcio Acosta escapa, vai embora, vai meter no tumulto da grande área, afasta Marlon, ele tá de volta. Sempre ligadíssimo com o dedo na tomada, Marlon. Volta o Fluminense. A bola costurada com o Hulk. Partiu contra o Marlon. Vai insistindo contra o jogador da equipe do Grêmio. Os dois vão para o solo. A árbitra da partida quer a evolução da jogada. Ela sobra então onde está colocado Amuso. Amuso está rompendo a linha divisória do campo. Vai tentar na frente para o Carlos Vinícius. A bola passa na frente do Thiago Silva, mas ele estica o pé direito, recua para o goleiro. Sai jogando errado. Atenção, Vini recuperou, vai bater, pegou mal na bola. Mesmo assim, chutou em direção ao gol. Estava desequilibrado e embaixo pega o goleiro Fábio. Passa limpo, Robert.
5: Quase uma lambança do goleiro experiente do Fluminense. Ele chama o freio. Tenta dar o passe para ele, passe foi curto. Carlos Vinícius conseguiu a recuperação e quando domina na meia-lua da grande área, bate virando o corpo, pega mal a bola, pega fraco. Fábio no centro do gol, faz a defesa, vem pra live da Grenal, youtube.com/radiogrenal, e deixa a tua digital, PC.
0: Lá vem pro campo de ataque o time do Fluminense, desarma lá de trás, a guarda do Grêmio com o Marlon. Pois não, Israel?
5: Eu,
0: o Gisel tá chamando.
5: 3 minutos de acréscimos em nome de CMPC, viva o natural. O certo era 3, tá? E pra quem tá acompanhando a nossa live, ali tem a manchete do entretenimento semi-automático, gol anulado do Hulk, produção da Grenal, em nome de Rafa Brum, o Lindão.
0: Obrigado, Gesiel Elias. Atenção, desce para o campo de ataque o time do Grêmio. A bola rola no lado esquerdo, fechou o Amuso. Recebeu, partiu para cima da marcação. No costado esquerdo, vai tentar o cruzamento no tumulto da grande área. Cobertura do Freitas, abandona a meta, bem colocado o goleiro Fábio. Segura com firmeza. 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Pinta agora, Israel Melo.
4: Não, é aquela coisa, né? A gente recém comentou, não é ser repetitivo, mas num jogo todo truncadinho, vai lá, PC, depois eu termino.
0: Pela esquerda no campo de ataque, domina a bola, Serna, Kevin, Serna, centro esquerdo, campo de ataque, trabalha a bola na perna direita, prefere retrair a jogada, se apresenta René, recebe, domina, recolhe, entregando a bola para Hércules, cutucou o couro curtinho, deu um tapa na bola para o Martinelli, devolução para o jogador Hércules, lá atrás, pede a bola, Thiago Silva, na cabeça da grande lua do campo, escapa, vai embora, entre a cabeça da grande lua do campo e também a zona da área, metida no tumulto da grande área, tira, bem colocado, afasta a Walter Kahneman pro time do Grêmio, chega, recua, Musa entregando a bola onde está protegendo ali no campo de retaguarda o jogador da equipe tricolor, Marlon apertado pelo Canobio, tem dificuldade, gira sobre a marcação, ele explode no jogador do Fluminense, a bola transpõe a linha de fundo e o árbitro está marcando o tiro de meta para o Grêmio, que já foi cobrado, desce o Grêmio, reposição em alta velocidade, atenção, Pavão pela ponta direita, escapa, vai embora, brecou a jogada na frente da marcação do adversário, busca o jogo, entregando para TT, domina entre dois marcadores, vai sair jogando curtinho onde está colocado para receber, Pavão dá um tapa na bola, se apresenta, recebe Juan Nardone, final onde, Fiori?
10: Informa a Rádio Grenal, intervalo no Maracanã, 0-0, Flamengo e São Paulo, os preços seguem especiais da Priori, sua necessidade, nossa prioridade, ligue 3061-2221, PC.
0: Grêmio tem arremesso manual lá pelo flanco esquerdo no campo de ataque, Amuso repõe a bola em circulação, quem sabe agora, entrega a bola para Noriega pelo centro esquerdo no campo de ataque, desce o time do Grêmio, Amuso fica no solo, pede a falta, o árbitro não deu nada, sobra de bola do Hércules, domina para a equipe do Fluminense, dali para o Hulk, formando o triângulo agora com Lúcio Acosta, tenta na ponta direita, a investida seria para o Canobio, antecipação do Marlon, estica a perna, coloca para a linha de lado, lateral cobrado com rapidez, o Fluminense está querendo o gol, está querendo ir com 1-0 para o vestiário neste primeiro tempo de jogo, o Grêmio tem que se cuidar, desce para o campo de ataque o time do Fluminense com Freitas. A bola rola, rola na ponta esquerda para Kevin Serna. Domina ela, escapa, vai embora para o campo de ataque. 47 minutos, vamos até 49. Preferiu retrair a jogada. Se apresentou René, tenta o cruzamento no tumulto da grande área. Recebeu, dominou, recolheu, vai bater, bateu fraquinho. Chega na cobertura, Marlon. Abandona a meta o goleiro da equipe do Grêmio Grando. Quem sabe agora, Grando? Vamos aproveitar os momentos finais de partida. Estamos com 48, resta um. Dá pro Grêmio ainda fazer um gol e com 1-0 para o vestiário. Meteu bola pela ponta de Rigondi, está colocado para receber Cristiano Pavão. Ele escapa, vai embora para o campo de ataque, sai rolando curto, entregando bola para TTT, recebeu, dominou. No overlapping, junto à linha de fundo para Pavão, partiu para cima deles, meteu no tumulto da grande área, a bola não chega no Vinigol. Aparece para afastar ali no miolo da grande área, Thiago Silva para a equipe do Fluminense. A sobra de bola fica com o Martinez jogando curto. Tem que dar o bote aí, Fluminense trabalha agora no seu campo de retaguarda, relembrando os tempos do Diniz. A bola recuada onde está colocado para receber Freitas aqui na saída do campo de defesa. Abre luta contra a marcação, estabelece contato, empurrando a bola para Guga. Pois não, Israel?
4: Sabe aquele, não sei se é um ditado, aquela brincadeira, PC? Não adianta olho bonito em gente feia.
0: É.
4: Não adianta o Pavão ir na linha de fundo e cruzar sem olhar onde está o Carlos Vinícius. Porque do jeito que estão sendo feitos os cruzamentos, é assim, ó. Bola pra área e te vira, Carlos Vinícius, pra dividir bola e acertar ela. Não pode.
0: Vai terminar o primeiro tempo. Atenção, a Edna apontou para o centro do gramado. Terminou o primeiro tempo. Final de papo no espetáculo. 0-0 Grêmio, 0-0 Fluminense. 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Estou liberando a reportagem da Grenal.
5: Final de primeiro tempo na arena do Grêmio, sem muitos problemas. Jogadores não foram lá, por exemplo, conversar com a árbitra, apenas agora o Freitas chega ali para trocar uma ideia com a Edna Batista, mas os jogadores do Grêmio já se dirigem ao seu vestiário.
6: O Freitas está por ali conversando com a Edna, por um lance no primeiro tempo que ele reclamou de um pisão próximo à parte posterior do joelho esquerdo. Ele mostrou naquele momento o joelho para ela no lance, e agora ele veio mostrar de novo e cobrar ali a não marcação da falta ou o cartão amarelo naquele lance.
1: Que mala, né? Já tinha mostrado na hora, vai querer mostrar, cara, de novo?
5: Quer mostrar a coxa para a árvore.
1: Nossa.
5: Martinelli falando.
11: Esperar um pouquinho para encaixar esse contra-ataque. Então acho que a gente tem que melhorar um pouquinho a nossa assertividade no terço final, para que a gente possa romper e fazer o nosso gol sem deixar espaço para eles.
12: Obrigado, Martinelli.
5: Aí o Martinelli, daqui a pouquinho, alguém do Grêmio provavelmente falará para detentoras dos direitos de transmissão, Luiz Carlos Reck.
10: Em Campina Grande, já falo aí que tem jogador do Grêmio.
0: TT, vamos ouvi-lo.
13: O que tem que fazer para encaixar o contra-ataque com mais eficiência, TT?
14: Eu acho que a gente vem fazendo um bom primeiro tempo. Tive a oportunidade de fazer o gol, infelizmente não consegui, o goleiro defendeu, foi bem no lance. Mas eu acho que é isso, a gente tem que continuar trabalhando a bola e quando tiver a oportunidade de fazer o gol.
13: Valeu, obrigado.
10: Em Campina Grande já teve defesa do Fábio Rampi na disputa de pênaltis.
0: 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Encerrado o primeiro tempo aqui no Parque Humaitá, zona norte da capital, Porto Alegre. Placar de 0 para o Grêmio, 0 também para o Fluminense. Nós estamos agora indo para o intervalo da Grenal. Ampla repercussão com o comando de Luiz Carlos Reck.
1: Valeu, PC. C. Carvalho, que narrou 0-0 de Grêmio e Fluminense. Fluminense teve um gol anulado do Hulk no final. Carlos Vinícius quase meteu de cabeça 36 minutos, mas o jogo, em termos de conclusão, de perigo de gol, foi pobre. Pobre, para não dizer quase paupérrimo. Mas o Grêmio, como disse o ouvinte aí de Santo Antônio, que há 50 anos é sócio do Grêmio, bem postado, organizado, não dá muito espaço, e as individualidades do Fluminense não apareceram. O Lúcio Acosta é habilidoso, não teve chance. O Hércules acabou tomando um cartão amarelo cedo e encabulou. Canóbio fez 2 jogadas, o Serna também sumidaço, e o Hulk é só tapinha. Dá para ganhar o jogo no segundo tempo, mantendo a postura, melhorando os cruzamentos do Pavão e mais conclusões do Carlos Vinícius. O Grêmio pode sim ganhar esse jogo, se desenha de uma forma favorável. 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Já já o resultado nos pênaltis do São José, que está decidindo contra o 13 da Paraíba.
12: Classificado.
1: Foi eliminado pelo CSA. Classificado, Zeca.
12: Classificado, Zeca. 3-0 dos pênaltis. 2 defesas de Fábio Rampi.
1: Oh, maravilha. Pegador de pênaltis. Cobrador de faltas. Grande Fábio Rampi. Cria da casa.
4: Tu antecipou, né, Rec? Tu antecipou, foi o PC que falou.
12: Foi
4: o
12: PC, foi o PC.
4: Foi o PC, ali ó, foi, ó,
15: antecipou. Deu crédito, né?
1: É isso aí.
4: Show já. De bola.
1: 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Um abraço para o Aldo de Souza e a Carlinha, que estão nos acompanhando lá em... me deu um branco, rapaz. Capela Santana.
4: Capela Santana.
1: Isso aí.
4: Abraço para os dois.
1: Santana vinha e não via a capela na frente. Veio. Um abração pro Haroldo, um abraço pra Carla, né, pro compadre Chico, como ele sempre diz lá, todos na nossa audiência. Vamos ouvir um pouquinho do Guilherme Bernst. Diga aí, Guilherme, aniversariante do dia.
16: Fala, Requito, eu tô aqui com 2 gremistas de Viamão, o Paulo e o Walter, e eles estão aqui prestigiando o Tricolor mais uma vez. Queria perguntar, já matou a saudade de ver o Grêmio agora depois dessa parada da Copa do Mundo? E o que estão achando, o que acharam desse primeiro tempo do Tricolor aí? Dá pra ganhar do Fluminense?
17: Não, com muita saudade aqui da arena, mas o que falta do Grêmio é um pouquinho mais de qualidade e a garra que tinha. O Grêmio, ao longo do tempo, perdeu aquela garra tricolor, então, com pouca qualidade, fica difícil, mas esse jogo vamos ganhar.
16: E o que acha que dá para o que o Luiz Castro pode fazer para melhorar esse time do Grêmio agora nesse segundo tempo para poder sair com os 3 pontos, né? Que é de suma importância para o tricolor nessa situação complicada na tabela.
18: É, o time do Grêmio tá jogando bem atrás, mas eu acho que tem que tirar ali um volante e botar o Mac. É, e botar vontade para ganhar. Está muito, muito lento a transição da defesa para o ataque.
16: E qual foi o jogador que mais agradou vocês nesse primeiro tempo?
17: Ou Vila Sante?
18: Vila Sante.
16: Vila Sante aqui tá no gosto da galera. Agradou o primeiro tempo do paraguaio, né? O paraguaio que agora retornou de contusão. Então tá aí jogando no meio de campo do Grêmio e tá colaborando muito. Vai contigo aí, Requito.
1: Giovani Cabral é uma boa, Israel Belo?
4: É uma alternativa, Rec, porque assim, ó, como o nosso...
1: prazer novo, né?
4: Como o nosso torcedor recém falou e fez uma leitura muito boa do jogo, o Grêmio tá se defendendo bem. Obviamente, quando tem os espaços que abrem na marcação, por exemplo, Nardoni não tá ajudando em nada o Grêmio, tanto ofensivamente quanto defensiva. É como se o Grêmio tivesse com um jogador a menos. Acaba sobrecarregando seus colegas, né? Na questão ofensiva, que ele falou que tem uma certa demora, uma certa lentidão da transição do meio pro ataque, da defesa pro ataque, ele tem razão. Por quê? Porque Nardoni não tá legal no jogo. Ele tá sobrecarregando o Vila Sante, ele tá sobrecarregando o TT, o Amuso. O Grêmio acaba atacando com 4 jogadores. Apenas com 4 jogadores contra, às vezes, 6, 7 defensores da equipe do Fluminense. Então, ele tá destoando desse time do Grêmio. O Nardoni, para mim, ele não podia nem precisava voltar desse intervalo. O Luiz Castro talvez coloque o Giovani Cabral para deixar o time talvez um pouco mais ofensivo, ou ele coloque algum outro jogador para dar mais uma consistência ali no meio campo. O Noriega está bem à frente da zaga, o Grêmio está se defendendo bem. Eu achei que talvez o Grêmio ia passar um trabalho pelo lado esquerdo da sua defesa, Rec, porque tem o Kahneman, que já é nosso veterano, e o Marlon voltando de lesão. Muito pelo contrário, eles estão bem. O problema está sendo do lado direito, que o Pavão não está tão legal no jogo hoje. O Canóbio está fazendo algum salseiro por ali. Mas, no geral, o Grêmio foi bem no primeiro tempo, se defendeu bem, especulou bem quando foi para o ataque. Está faltando um pouco de qualidade. Quem sabe essa qualidade seja com o Giovani Cabral entrando no meio ali, quem sabe essa qualidade seja com algum outro jogador que possa ajudar o Grêmio a furar essa retranca. É possível vencer o Fluminense, mas tem que ter calma. É um jogo de detalhe, é um jogo onde o torcedor tem que ter um pouco de paciência e entender que o Grêmio vai ter que trabalhar a bola para furar essa defesa do Fluminense e sair daqui com os 3 pontos, Requi.
1: E o Inter contratou lateral esquerdo, Iago, lateral do Bahia, né? Que não vinha sendo aproveitado e contratado então pelo Internacional. Deixa eu dar o crédito aí para o Yuri Santana, repórter lá de Salvador, que me enviou a informação.
15: Começou no Inter, ó.
1: Começou no Inter. Eu me lembro que o Odair bancou e tirou o Wesley de titular e bancou e recebeu muitas críticas. E ele dizia para nós: esse cara é o melhor nos treinos, é o cara que puxa a fila na corrida, a lateral tem que ter força, ele tem força. Agora, não sei se era o que o Inter precisava, mas o jogo é o do Grêmio e o Grêmio pode ganhar. O Grêmio tem condições de ganhar. E eu gostei da ideia do Israel de colocar logo o Giovani. Já que tá, que vá, velho. Não adianta. O Fluminense, os jogadores que têm boa qualidade técnica, a individualidade não está aparecendo. Nem do Lúcio Acosta, nem do Canóbio, nem do Serna, e muito menos do Hulk. Fez o gol e tal, mas não se vê aquele volume e aquela pressão e aquele infortúnio permanente. Não, não, não. Dando uma equilibrada entre meio campo e ataque, o Grêmio vai ganhar o jogo.
4: E aí o torcedor talvez esteja perguntando: tá, mas Israel, por que tu não sugere colocar o Mac? Porque aí o Grêmio perde em combatividade no meio. O Mac é muito leve. O Giovani talvez seja esse jogador com um porte físico forte para transitar no ataque, para atacar bem, e se tiver que recompor para ajudar o Vila Sante ali no meio, o Noriega, ele vai fazer isso.
16: Forte ele é.
4: É, talvez o cara certo para o jogo hoje é o Giovani Cabral. O Mac, de repente, no lugar ou do TT ou do Amuso.
1: Muito bem. Tá aí a projeção. Israel falou aqui. Né? Gesiel Elias, a arbitragem, Gesiel.
5: Regue uma arbitragem no primeiro tempo discreta da Edna Alves e também das suas assistentes. Gostei bastante do que vi. Gol bem anulado do Fluminense. Não vamos achar que tudo é impedimento semiautomático, tá? Aquilo ali não foi impedimento semiautomático, porcaria nenhuma. Até podem vender que foi, mas não foi. Aquilo ali foi um impedimento claro. Inclusive que a Neuza Bach viu no campo, é um impedimento bem marcado, e uma arbitragem tranquila da Edna no primeiro tempo. O Hulk é manhoso, é chorão, é xarope, e ela não entrou na onda dele. Acredito eu que ele tenha entendido o recado, e no segundo tempo espero que jogue bola, porque pode sobrar até um cartão amarelo, porque é muita reclamação desse bunda de Tanajura do Hulk aí. Espero que faça um segundo tempo tão bom quanto o primeiro. Toda a arbitragem da Edna Alves, que por enquanto tem atuação boa aí na arena do Grêmio.
4: Uma coisa, Requito, o Gisiel falou agora, o Guga tomou o cartão amarelo muito cedo, e eu acho que muito cedo também o Amuso largou de mão o confronto individual com ele. Em vários jogos nessa temporada, o Grêmio conseguiu vencer a partida porque conseguiu ficar em vantagem numérica, né? Por mérito do Grêmio, por mérito da velocidade do Amuso, da velocidade do Enamorado quando está em campo. Quem sabe não apostar em jogadas mais em profundidade para o Amuso em cima do Guga e forçar esse segundo amarelo e a expulsão. Quem sabe esteja por aí também o caminho da roça, Rec.
1: É por aí. Olha aqui, Fiorim, os jogos de ontem, de hoje no Campeonato Brasileiro.
10: Ontem, Internacional perdeu para o Atlético lá em Curitiba por 2-0. Vasco e Mirassol empataram 1-1 e 2-2 para Santos e Chapecoense. Começou agora o segundo tempo no Maracanã, de Flamengo e São Paulo. Intervalo ainda no Cícero de Souza Marques, em Bragança Paulista, Bragantino e Curitiba. Bola rolando para Palmeiras e Atlético Mineiro. Clube do Remi Vitória, 0-0.
1: Os jogos que ainda estão em andamento e os jogos que vão acontecer, Fiorim.
10: É, esses que já estão com bola rolando, né? Flamengo e São Paulo no segundo tempo, intervalo em Bragança, também 0-0, e 5 minutos já de Palmeiras e Galo, Remo e Vitória. Ou seja, até agora nada de gols nos jogos que começaram às 18h30 e também às 19h30.
1: Os 7 primeiros, Fiorim.
10: Palmeiras 45, Flamengo 38, Atlético Paranaense 36, Fluminense 33, Bragantino e Bahia 31 e o Botafogo 29.
1: E os 7 últimos?
10: Santos 22, Grêmio 22, Grêmio agora é 15º. O Inter é o primeiro fora da zona, 16º, 21 e depois o Z4, Vasco 21. O Inter vence no critério de saldo, tem -4 contra -8 do Vasco. Mirassol 20, Remo 19 e Chape 10.
1: É, o Inter tem pontuação de rebaixado, o Grêmio escapa por um ponto, por isso que é importante ganhar hoje aqui para livrar 3 pontos dessa zona do rebaixamento, que é aberta pelo Vasco da Gama com 21 pontos, fruto do empate que teve ontem contra o Mirassol, que também está lá na zona do rebaixamento, mas é muito apertada a coisa lá embaixo, por isso a importância da vitória aqui. Fiorim, Zequinha classificado, agora precisa passar mais uma etapa, é isso?
10: É isso, mais 2 jogos, e caso ainda não consiga, vai ter uma repescagem depois. O São José perdeu no tempo regulamentar para o 13 por 1-0, nos pênaltis venceu por 3-0. O 13 desperdiçou 3 cobranças, uma foi na lua e 2 defendidas pelo goleiro Fábio Rampi. Já o São Luís não teve a mesma sorte, sofreu um gol aos 50 minutos da etapa final e foi eliminado pelo CSA 2-1.
1: 7:37, os dois times já em campo, os dois times já se postando para o início da segunda etapa. Vamos esperar que o Grêmio ataque mais e consiga fazer um gol cedo para não fazer o seu torcedor sofrer, né, Israel?
15: Grêmio igual.
4: É, a tendência,
1: Fluminense,
4: né?
1: Fluminense também, né?
4: A tendência é isso, não ter
15: Fluminense
4: troca,
15: também igual.
4: Não tem troca nenhuma, talvez o Luiz Castro vai dar mais um tempinho pro Nardoni, mas eu apostaria aqui, Rec, que o Nardoni é ficha 1 para ser substituído na primeira troca que o Luiz Castro quiser fazer, tanto pensando ofensivamente, quanto pensando em se defender. O Nardoni é o ficha 1 para sair.
1: Paulo César Carvalho, narre os gols do Grêmio, PC.
19: Se Deus quiser, Boca Santa para ti, Rec. As duas equipes, portanto, retornando ao gramado, vivem sem nenhuma alteração, é isso?
15: Exatamente. Grêmio exatamente igual como terminou o primeiro tempo.
19: Muito bem. E o Fluminense da mesma forma, né, Renan? Vamos lá, o árbitro, a árbitra está autorizando a pita, Edna. Sorte Grêmio, e quem sabe está com sorte, bola de graça para o Francis Amuso. Vamos lá, tricolor, bota para derreter, vamos em busca da felicidade maior do gol, momento sublime, paixão e esperança de um povo. A bola rola aqui pelo lado direito, saída do campo de defesa, quem está trabalhando a bola pelo setor direito no campo de ataque é o TT apertado pelo Renan, rapaz, aliás, pelo René, TT contra René, e o TT recua e começa tudo de novo a partir do campo defensivo, entregando a bola para Gustavo Martins, este para Noriega, volta para Gustavo Martins. Martins, torcedor do Grêmio vai ovacionando, vai tentando empurrar o Grêmio para o campo de ataque, e mais um, Gustavo Martins preferiu sair jogando no passe recuado, entregando a bola até o goleiro Grando. Grando domina, volta do Martins para o Grando. Grando despacha e descarrega para metade do campo, a bola sobe, desce, aparece cabeçaço na bola, está tirando dali o René, afasta o jogador da equipe do Fluminense, mete na esquerda para Kevin Serra, recebeu, dominou, recolheu, carregou, tocou, rolou, buscou na frente, chegou, TT, contra a marcação do adversário, tirou do marcador, trabalhou na perna esquerda, boa bola, a bola é boa para Noriega, tirou da marcação do adversário, voltou para TT, costura o couro, abre o compasso pelo setor esquerdo no campo de ataque, boa bola, a bola é boa para Marlon no comando de ataque, para o Vinícius, recebeu na entrada da grande área, na surpresa do Kahneman, bateu para o gol, goleiro espalma, mas não valia mais nada, passa limpo, Robert.
8: Jogada em velocidade pelo corredor lateral esquerdo, passe do Marlon por dentro, quem infiltrava era Juan Nardoni, ele na hora de fazer o domínio, a bola deu uma subidinha, pegou no braço dele, e depois disso nada valeu, porque a árbitra da partida marcou a infração já cobrada, 1:02 da etapa final, Grêmio 0, Fluminense também 0.
19: Ah, já peguei a diferença aqui, domina a bola, vai pro campo de ataque, o time do Fluminense trabalha a bola aqui na saída do campo de defesa, Kevin Serna prefere retrair a jogada na roda gigante do gramado, empurrando para Martinelli puxa o carro, desce o Fluminense pelo setor direito, a bola para Guga, recebeu pela marginal direita, boa bola, entrega na extremidade direita no campo de ataque, desce com o canal do time do Fluminense, ele partiu para cima do marcador, foi atropelado! Arbitragem para, marca sinal, é falta para o Fluminense, fica-se contorcendo lá fora das quatro linhas, o Canóbio passa limpo, Renan.
2: É, jogada colada pela linha lateral, Canóbio contra Marlon, ele atirou na frente para a velocidade, o Marlon deu a pernada, derrubou o camisa número 17 do Fluminense, falta marcada, Hulk na bola, 0-0 na arena.
19: Lucas Horn também ao seu... Bernard, Mr. Reality, alô Mr., alô Lucas, alô Giovanni, prazer narrar pra você, vem pra live da Granal, atenção em quadro corpo, no lado direito no campo de ataque, Hulk, vários jogadores do tumulto da grande área, comecinho de jogo, segundo tempo, levantamento tá feito, Grando! Pega Grando, sai pro jogo, time do Grêmio, já desce com o Christian Pavon, não tá bem, hein?
8: Diego Caio entrou aquecimento.
19: Não tá legal, Pavão. Volta pro campo de ataque o time do Fluminense.
4: Ele dá os passos de cabeça baixa, PC, sem olhar pro cara do lado.
19: É.
4: Pelo amor de Deus, nem na várzea se faz isso.
19: Daqui a pouco vai estrear o Diego Caio aí, hein? Volta pro campo de ataque o Hércules, domina a bola, entrega onde está colocado para receber o Guga, prefere o passe recuado para Thiago Silva vai tentar soltar a bola no campo de frente para René domina diante da marcação do adversário, volta na roda gigante do gramado para Freitas, na linha de zaga para Thiago Silva domina, voltou ali bem no carocinho do Abacate, metida de bola pelo setor esquerdo do René, entrega a bola pelo setor esquerdo no campo de frente, a bola dominada pelo Serna evita a marcação do adversário, se esconde um lado para outro, rasga contra ele, Nardoni fica perto e toca a bola para a linha de lado lateral, está marcando a arbitragem, temos decorridos 3:30, segundo tempo, placar está fechado, 0 para todo lado, Grêmio e Fluminense estão jogando pós-graduação 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ataque, a bola pipocando, ficou para o Hércules na frente para Lúcio Gonçalves, abre o compasso na ponta direita, boa bola, Lúcio Acosta, entrega a bola na ponta direita, chega o time do Fluminense, a bola recuada para Lúcio, alavancou no interior da grande área para o Hércules, condição legal, girou, torneou de cabeça para o gol, para fora do gol, para a linha de fundo, Renan.
2: É a jogada travada pelo lado direito de ataque do Fluminense, Canóbio para Lúcio Acosta, uma cavadinha para dentro da área, encontrou o Hércules, subiu junto com ele para dividir Gustavo Martins, o Hércules conseguiu cabecear, mas torto para fora, tiro de meta já cobrado pelo Grêmio, faz assim, faz assim, faz economia com qualidade no assunto, 0-0.
19: 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Cabemos para 5 minutos de partida.
8: PC. Só um detalhe, por exemplo, a gente sabe que só podem 7 jogadores aquecer de cada vez, o Gabriel Mac não está entre os 7.
19: Aí, ó.
8: Ou seja, na hierarquia ele está atrás, por exemplo, neste momento do Dodi, do Enamorado e também do Bright White e do Giovanni Cabral. Todos esses que eu citei estão aquecendo.
19: Aí tá bem.
4: O Pavão errou um lateral agora, o PC.
19: Exato, viu, né? Não tá legal, não. Se desconcertou, se desbaratinou depois do futebol que não foi legal lá na Bolívia.
20: Comecei.
19: Atenção, lá vem Guga, desce o Fluminense, bola no tumulto da grande área invertida. Está à direita para a esquerda, está entregando bola para Kevin Serna. Recua para Lúcia Costa, com Martinelli. Martinelli rola curto para Hércules. Hércules tenta na direita com Canóbio, devolução para Hércules. Fluminense está à vontade, está gostando. Torcedor opa, pulpa. Desce com Martinelli, o time do Fluminense gosta do jogo. A bola rolada para Canóbio, junto à linha de fundo, busca infiltração do Guga. Passe foi longo, longo demais. Não deu em nada, foi embora para fora, para a linha de fundo. Gesiel Elias chamou, falou.
5: Um dos melhores jogos da Copa do Mundo de 2026 foi Inglaterra e Croácia, que teve 57% de posse de bola, ou melhor, de bola rolando. Esse jogo do Grêmio contra o Fluminense tem 62%. Para quem gosta de número, tá aí a Edna, tá pitando melhor que os caras da Copa do Mundo. Esse jogo tá melhor que os da Copa. Chupa, FIFA.
19: Boa notícia, valeu, Gesiel. Everaldo Martins também está conosco aqui na nossa live. Hipólito Maronovski também ligado conosco. Alô, Hipólito, alô, Everaldo. Prazer narrar para você. Eu sou PC Carvalho e narro para Carvalho, para Pereira, também para Siqueira, para Ernesto e Horn. Prazer narrar para você. Desce o Fluminense para o campo de ataque, gostando do jogo. A bola rola, rola com Martinelli. Tentativa com Hulk, partiu para cima da marcação. Chega bem colocado o Natalio Noriega. Entrega a bola para TT. Escapa, vai embora para o campo de ataque. São quatro jogadores do Grêmio contra três do Fluminense. Se recompõe logo a defesa da equipe carioca. A sobra de bola fica na ponta esquerda para Muzinho. Partiu para cima do marcador, carregou junto à linha de fundo. Vai tentar o espaço, meteu no tumulto da grande área. A bola subiu, desceu, caiu nos braços do goleiro Fábio. Sofre pressão, marcação cerrada ali do gol. É bola do goleiro da equipe do Fluminense, Oberhan.
5: Contra-ataque puxado por TT no corredor central. Ele distribui na esquerda para Muzo. Ele ganha do Guga, leva para a linha de fundo, tenta o cruzamento desviado pelo próprio Guga. Vai tranquilo para a defesa do goleiro.

0: Alves, recebeu, dominou, recolheu, carregou, alavancou pro Canóbio, junto à linha de fundo, se esforça, se estica toda, bola mais esticada do que ele, vai embora pra fora, pra linha de fundo, só tiro de meta. 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
0: É que os jogadores do Grêmio foram conversar lá com a Brígida, Cirilo Ferreira, a assistente do Alagoas. Que é pela marcação do escanteio, né?
2: É, confusão aqui por conta da marcação do escanteio. O Marlon foi lá perguntar se era nele o toque que ela estava marcando. E ela disse, foi no teu pé que bateu. Camisa 23, no caso, o Marlon. E agora a Edna Alves Batista confirma o tiro de meta.
0: Pois é, o jogador do Grêmio não tocou na bola mesmo. Tá variando ali o assistente.
3: Tanto que o Canóbio, né, Rec, ele se atira na bola tentando não deixar ela sair porque sabia que seria de tiro de meta.
4: Olha lá, olha a bobeira.
0: Saída errada do time do Grêmio, sábado de bola para o Hércules, chega também ali o Lute Acosta. Noriega vai para a dividida, o árbitro da partida, a apitadora para, marca e determina, é falta aqui na saída do campo de defesa.
4: Deu mais sorte que juízo Noriega, não é lugar de driblar ali. Fluminense voltou com todo o gás, marca pressão, tenta fazer um gol do Grêmio e depois para virar será um parto. Então o Grêmio que se aprume, não começou bem o segundo tempo, olha aí de novo.
0: De novo, errando Noriega, mais uma vez insiste nos erros Noriega, bola com Vini da Pose, veio buscar o jogo aqui na metade do campo. PC. Descolou o passe na ponta esquerda, segura informação, desce o Grêmio, e vem pro campo de ataque o tricolor mais querido do planeta com Nardoni. Para receber da ponta direita, Cristiano Pavon alavancou no tumulto da grande área, boa bola para o TT, afasta parcialmente a retaguarda com o René, sobra de bola, ficou para TT, retraiu atrás, escorou na entrada da grande área, boa bola junto à linha de fundo, a bola passou pelo goleiro, vai entrar para fora do gol, para fora do gol, à direita do gol, tocou fraquinho Pavon, goleiro parece não acreditar, o Fábio, e ela foi embora. Que pena, que pena, esta bola quase vai pro fundo da rede, o Berré.
5: Jogada toda trabalhada pelo lado direito, envolvendo o Vila Sante e TT. O passe do TT foi pro Vila Sante, que segundo a bandeirinha estava em impedimento. Ele tenta o passe para dentro da grande área, o Fábio até desvia, a bola se perde pela linha de fundo, mas nada disso valeu, porque estava marcado o impedimento do jogador do Grêmio. Segue o placar fechado, 0-0, vem o Grêmio.
0: Roubada, roubada de bola do Vila Sante, dali pro TT, TT na entrada da grande área, pro Vinigol, vai virar para quem, Vinigol? É, o Vinegol não adianta, tem que meter bola na área para ele chutar, sair no tabelamento não vai dar certo. Sim. Domina a bola aqui na saída do campo de defesa, o time do Fluminense, a bola rola, rola, está colocado o Hércules, Hércules vai tentar a inversão de jogada da direita para a esquerda, estacionando ali o Lúcio, domina Lúcio, Acosta, sai para o jogo o time do Fluminense, KTO, baixo app, proibido para menores de 18 anos, portaria SPA/MF, 2093/2024, Ministério da Fazenda adverte, aposta não é 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Vinigol recua, segura, segura, atenção, lá vem o Grêmio na ponta direita, boa bola, a bola é boa, recebeu, dominou, recolheu, carregou na meia direita no campo de ataque, TT inverteu o jogo da direita para a esquerda, na caixa para Muso, boa jogada, deu agora um chapelote em cima do jogador da equipe do Fluminense, deixou o Canóbio na saudade, volta ao Grêmio, o torcedor gosta, o Grêmio vai para cima, é pela ponta direita no campo de ataque, trabalha a bola, TT, TT, investida na ponta, fechou, recebeu, dominou, recolheu, carregou diante do adversário, retraiu a jogada, Pavão voltou pra TT na metade do campo. Fala, Gesiel.
6: Tu já foi alguma vez pra creche? Já participou Aonde? De creche alguma vez na tua vida?
0: É, só creche da minha netinha agora, porque nem a minha filha ficou na época na creche.
6: É, na época que eu ia pra creche, lá tinha a tia Júlia lá em São Sebastião do Caí, e ela gritava com a gente não respeitava ela, tá igual a Edna no meio de campo, agora ela grita com os jogadores e nem bola dão pra ela. Ela tem que fazer se impor com presença, não é com um grito pra cima do jogador. CMPC, viva o natural, o árbitro tem que ser autoridade e não autoritário. Vou bater nessa tecla a vida toda.
0: Lá vem o Fluminense com o Martinelli, mete bola no tumulto da grande.

0: grande área, fechava ali o Lúcio Acosta, tirou a retaguarda do Grêmio. Amuso recebeu a bola pela ponta esquerda, fritando o pistão em alta velocidade, na velocidade máxima, brecou a jogada, perdeu o tempo, espaço para evoluir e buscar o campo de ataque. Entrega a bola para Nardoni. Nardoni sai para o jogo, entrega a bola para Marlon. Domina a bola na intermediária ofensiva pelo setor esquerdo. Saiu jogando errado. Deu de graça a bola para o Kevin Serna. Recuando para o Hércules aqui na saída do campo de defesa. Fluminense domina a bola. Nós temos decorridos 13 minutos de partida da etapa complementar 0 a 0. Grêmio e Fluminense estão jogando. 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Chalcan também ligado conosco. Obrigado. Guido Tonon também ligado e conectado. Prazer narrar para você. Lá vem Canobi pelo setor direito no campo de ataque. Investiu contra a marcação adversária. Retraiu a jogada para Martinelli. Se aproxima o Hércules. Pede bola, recebe pelo miolo de ataque. Revolta para Martinelli. Não tinha com quem jogar. Retraiu a jogada. Passa recuada para Thiago Silva. Fluminense vai se lançando para o campo de ataque. Grêmio agora todo espremido no seu setor de retaguarda. Até o Vini Gol está aqui atrás auxiliando. A sobra de bola ficou para Martinelli. Encosta a bola para Guga. Aberto na direita. Canobi pede bola. Prefere Martinelli. Martinelli recuando para Thiago Silva. Um pouquinho mais atrás o Freitas. Aberto pela esquerda. René também pede bola. Preferiu Freitas na cabeça da grande lua. Grande lua do campo. Volta para Thiago Silva. Thiago Silva, arquiteta a jogada. Entrega a bola mais uma vez no círculo central para o jogador Freitas. Aberto na ponta esquerda. Está pedindo bola lá o Serna. Preferiu René. René trabalha a bola. Voltou no campo de ataque. Boa bola. A bola é boa para Martinelli. Martinelli recolhe. Entrega a bola para Guga. Aberto na direita. Pede bola. Canobi para ele a bola. Sente o bafo na nuca. Vai para cima dele em curta distância. Jogador Amuso. Meteu na entrada da grande área para Guga. No segundo pau. Levantamento está feito na Nardoni. Aparece no Pavon. Cabeçaço na bola. Espirra para a linha de fundo. Escanteio. Renan.
1: A trama era boa pelo lado direito de ataque do Fluminense. A bola ficou com o Guga, que levantou lá na segunda trave. Serna vinha chegando para concluir em gol. Pavon antes de cabeça para a linha de fundo. É escanteio para o Fluminense. 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E a Edna de novo vem conversar com os jogadores antes da cobrança de escanteio. 0 a 0 na arena.
0: 0 a 0 o jogo. 2 a 2 em escanteios. Hulk em quatro corpo. Coloca o pé nesse quadro. Te cuida aí, grande. Senão, jacaré te abraça. Atenção, escanteio que vai cobrar o time do Fluminense lá pela ponta esquerda. 15 minutos são decorridos do tempo de complemento. Segundo tempo de jogo. Hulk autorizado pela árbitra da partida. Levantamento tá feito. Subiu, tirou o Arno. Sobra de bola. Emendou dali. O Canobi bateu pro gol. Tá pedindo pênalti. Pedindo toque na mão. Os jogadores correm pra cima da árbitra do jogo. A confusão está formada no interior da grande área, Renan.
1: E daqui pareceu muito pênalti, hein, PC?
2: Muito pênalti.
1: O Noriega, ele vai cabecear com o braço aberto, ela passa pela cabeça dele e dá no braço esquerdo. É isso mesmo, Gisele? Braço muito esquerdo, né?
2: Pela primeira imagem aqui, sem VAR, muito pênalti.
1: Mas... E por isso o bolinho dos jogadores do Fluminense em cima da Edna e o Noriega...
2: Mão do Kahneman! Mão do Kahneman! Pênalti pro Fluminense! Pênalti! Ah,
1: foi o Kahneman, então. E por isso, na mesma hora, pediram pro Grando cobrar rápido ali o tiro de meta, mas não foi como, né? A Edna tem que autorizar a cobrança.
2: Por que que precisa de VAR para marcar uma coisa dessa? Mas é, olha, pelo amor de Deus, me arruma um advogado, pelo amor de Deus. Dá um advogado, Marjana, dá um advogado para mim, pelo amor de Deus. Pelo amor de Cristo, muito pênalti.
0: Possível pênalti para o Fluminense. Temos decorado.
2: Pedro Sinosa é advogado.
0: Está pedindo a bola apitadora, a Edna Alves Batista. A árbitra da Federação Paulista de Futebol. A bola foi chutada lá para a linha de fundo. Fluminense quer o pênalti, os jogadores do Grêmio reclamam. Bota na marca do tiro de gol o goleiro do Grêmio, o Grando. E ela vai reiniciar a partida. Nada na dica de nada aí, ô Berrano.
3: Nada de nada e sobe a vaia também por parte da torcida do Tricolor por conta da demora. 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
4: É,
3: vai pro VAR.
4: É, vai pro VAR. Vai
2: não provar. Tem como não ir, cara, pelo amor de Deus. Isso é um escárnio ter que precisar de VAR para marcar um pênalti desse, pelo amor de Cristo, cara.
0: O Grando reinicia a partida, dá um tiro de gol, toma ali um xingão, chama a atenção do goleiro do Grêmio, a Edna, se dirige à casinha, tá indo pra casinha, a Edna, o Grêmio pode ter um pênalti contra si, quando temos 17 minutos deste segundo tempo de jogo.
5: O Grêmio tem que também ser inteligente agora, né, PC? Se vai marcar o pênalti, o Vila Santos já chutou uma bola, agora o Grando chutou o tiro de meta, daqui a pouquinho toma uns cartões bobos, né? Tem tempo, é cedo ainda, mesmo que marque o pênalti. Dá pra pegar o pênalti, tem tempo ainda no jogo. Tem que ser inteligente os jogadores nessa hora.
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3: Marcado o pênalti contra a equipe do Grêmio, o Walter Kahneman reclama com a arbitragem. A única coisa que me chama a atenção, e o Gesiel pode opinar, é por conta da demora, quase 4 minutos já de jogo parado.
2: E ninguém mais tem personalidade para apitar futebol, Berré. É tudo na mão dessa porcaria desse VAR aí, tudo, eles dependem do VAR para apitar. Ela viu que foi pênalti, todo mundo viu, até o Kahneman sabe que foi pênalti. Só que como a árbitra não vende bem as decisões dentro de campo, aí vira em reclamação, mas o errado sou eu. O dia que eu tiver no epitáfio lá, eu tenho razão, aí vocês vão dar valor ao que eu falo. Enquanto eu tô aqui de graça, fazendo as coisas, pra esse pessoal aí é complicado. Pênalti bem marcado em nome de CMPC, viva o natural.
6: E a carreira do Kahneman é antes do VAR e depois do VAR. É uma dificuldade enorme.
2: Mas agora ele teve muito azar também, a mão lá em cima, mas o problema é que não tem discussão o pênalti, foi muito pênalti.
0: Grande, eu já narrei 4 defesas tuas de pênalti, das quais tu pegou 5. Eu quero narrar a tua 5ª defesa na Hulk cobrança na de tiro livre a partir da marca fatal. Não importa se é o incrível Hulk, o super-herói do Grêmio agora é Grando. Vamos lá, Grando, pega essa também. Pega essa, Grando. Hulk tomou larga distância. Vamos lá, Hulk vai pra bola. E vamos lá, Grando, pega Grando, mais uma, alivia, não deixa o teu torcedor passar por esse trabalho, vai autorizar a Edna Alves Batista, o que vai pra bola pro gol, do Fluminense, deu uma paulada quase no meio do gol. O Grando tentou adivinhar o lado e o Fluminense larga na frente, 1-0, passa limpo, Oberré.
7: Cobrança inapelável para Gabriel Grando. No meio do gol, praticamente uma bomba rasante queimando a grama. Hulk marca o seu primeiro gol com a camisa do Fluminense. 162 dias depois do último marcado, ainda com a camisa do Atlético Mineiro. Camisa 7 para ele, o incrível Hulk abre o placar na Arena Israel Melo.
5: É complicado, num jogo que eu e o Rec estamos falando desde o primeiro minuto, é um jogo igual, é um jogo que tem que ser estudado, que o detalhe vai fazer a diferença. O Kahneman mete a mão na bola, pênalti claro pro Fluminense. Tem tempo, o Grêmio agora tem tempo, tem que levantar a cabeça e continuar o jogo, recomeçar a partida e buscar a virada, Rec.
6: É, tem que tentar mudar imediatamente. O Fluminense era melhor no segundo tempo, tem que colocar mais um atacante. E fazer o quê? Agora é hora de arriscar. 1-0 o Fluminense, o Hulk quase não erra a pênalti, deu uma bomba, né? Chorim.
8: Grêmio sofre o 26º gol em 20 jogos, volta a ocupar a 16ª colocação com 21 pontos, primeiro time fora da zona de rebaixamento. O Fluminense consolida a sua 4ª posição, marca o 30º gol. Hulk está marcando o seu 5º gol.
5: Olha o Grêmio, bola no tumulto da grande área, tirou o goleiro. Tirou o goleiro, Carlos Vinícius Amuso, com o Nardone, triângulo formado, quase, o tricolor vai pra rede, insiste, não desiste, pela ponta direita, trabalha a bola, vai meter TT no tumulto da grande área, tira parcialmente a Martinelli, chega René, afasta, tira, vai roubar a bola, Pavão, mete no tumulto da grande área, a chance é boa, atenção, impulsionou no interior da grande área, bem colocado por ali, o Matias, o Vila Sante, afasta lá dentro das frentes pra equipe do Fluminense, prossiga, Fiorinha.
8: Complementando o histórico do Hulk, marca o seu primeiro com a camisa do Fluminense no Campeonato Brasileiro e é o 5º gol dele em 8 jogos contra o Grêmio.
0: O gol é do Fluminense, o carimba é teu, carimba, Gesiel.
2: Pênalti bem marcado para a equipe do Fluminense, apesar da demora, gol legal, pode carimbar, PC Carvalho.
8: Tem gol.
3: Diego, Caito e Bright White chamados.
0: Caito, daqui a pouquinho, Bright White, daqui a pouquinho no time do Grêmio. Agora o torcedor fala, tem hora e vez aqui no microfone, potência máxima da Granal. Bernest, Torcedor do Grêmio está vendo o Fluminense ganhar o jogo. Antes do torcedor, Fluminense chega de novo com Canóbio, constrói a jogada na entrada da grande área. Buscou o tabelamento, não vale mais nada. Ouçamos a voz que vem da arquibancada. Fala, Bernest.
9: Pô, anticlímax aqui total na arena. Grêmio sofreu o gol, infelizmente, com uma infelicidade ali do Walter Kahneman. Eu tô aqui com o casal, com a Gabriela e com o Matheus. Ela, inclusive, tá vindo pela primeira vez na arena. Ela é de São Pedro da Serra, é isso, Gabriela?
10: Isso mesmo.
9: E o que tá achando aí do jogo do Grêmio? Tá feliz por essa experiência aí? O que que tá achando desse momento?
10: Ah, é uma experiência maravilhosa, tá aqui, a energia é surreal. Infelizmente o jogo não tá sendo como a gente espera, né, mas vamos lá.
9: Acredita na virada?
10: Acredito, vamos lá.
9: Falar aqui com o Matheus, Diego Caíto agora, novo reforço, vai entrar agora na partida. E tem o Giovanni Cabral que tá no banco de reservas. Tu acha que esses jogadores podem melhorar aí o Grêmio no decorrer do segundo tempo? E acredita na virada do Tricolor?
11: Cara, o Diego Caíto, tomara que seja uma solução para nossa lateral, porque o Pavon não dá para aguentar mais. O Giovanni também, o TT, é um jogador que não vai para cima. Tem que driblar, tem que achar uma solução e abastecer o nosso atacante, né? E vamos para a virada.
9: Então eu tô acreditando na virada. Quem que vai fazer os gols?
11: Ah, Carlos Vinícius é a única esperança, mas tomara que o Amuso também faça um golzinho aí para nós.
9: Então tá, Grêmio. Então tá, PC, vai contigo.
8: Gol do São Paulo.
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8: Informa a Rádio Granal, Caleri empata no Maracanã, 1-1 Flamengo e São Paulo. 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Já saiu o Pila aí na arena, hein?
0: Já saiu o Pila, é?
8: Já. R$1.312.277,02. Público total, R$23.993. Público pagante, 23.728, 55,30 média do ingresso.
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0: Arena Tricolor, decorridos pelo meu cronômetro, 24 minutos, eu disse 24 minutos de partida da etapa complementar, marcador agora não tá do jeito que o torcedor tricolor gosta. Fluminense, o tricolor das Laranjeiras está na frente, 1-0 em cima do Grêmio.
8: E toma Rádio Grandão, Flamengo e São Paulo empatam 1-1, Bragantino e Curitiba, Palmeiras e Atlético Mineiro, Remo e Vitória 0-0 na Série C, segue Caxias 1, Botafogo da Paraíba 0, Dr. Clean, há 30 anos simplificando o cuidado com a saúde.
0: Mas vem cá, estão numa cera ali o jogador do Fluminense, né? O goleiro e o Thiago Silva para sair com essa bola. Volta para o campo de ataque, o time do Fluminense, a bola rola com o Martinelli, roubada do time tricolor que já desce para o campo de ataque, TT, arquiteta, jogada na entrada da grande área para o Vinigol, dali mesmo, pode acreditar, cutuca que dá, bateu para o gol, bate na zaga, vai embora para fora, Thiago Silva toca pela linha de fundo, homem.
13: Recuperação de bola no campo de ataque, Carlos Vinícius tenta girar e fazer a finalização, ela bate no frente, vai pela linha de fundo, escanteio lado esquerdo que Marlon cobre, daqui a pouco as trocas no Grêmio, quando tu quiser, PC.
0: Em quadro, corpo, colocou o pé no esquadro, Marlon, vários jogadores no tumulto da grande área, Grêmio vai pro terceiro escanteio, ganha nos escanteios, perde no jogo. Vamos às trocas, Ober.
13: Saíram Christian Pavon e Eric Noriega. Sai Pavon com a 7, Noriega com a 19, para as entradas do camisa 27, Diego Caíto, 22 anos, chega no Grêmio nesta temporada por empréstimo de uma temporada, faz a sua estreia com a camisa do tricolor 27, Diego Caíto. E entrou também o camisa de número 22, Martin Bright White, na vaga do Eric Noriega, as duas trocas do técnico Luiz Castro.
0: Caminhamos para 27 minutos de partida da etapa complementar. O Grêmio está perdendo em casa para o Fluminense. O resultado é péssimo. O Grêmio vai ficando apenas com 21 pontos na tabela de classificação. Não entra na zona de rebaixamento porque ontem, no jogo entre o Mirassol e o Vasco da Gama, o Grêmio viu o empate. Senão estaria hoje afundando na zona do rebaixamento. Fluminense desce para o campo de ataque com Hércules. Bom jogador, de boa movimentação nessa meia cancha da equipe carioca. Diga.
5: A troca do Caíto pelo Pavon é totalmente justificável. O Pavon não estava bem no jogo. Agora eu só estou tentando entender. Ele botou o Bright White para talvez ter mais uma peça no ataque, alimentar o meio e o ataque ali, tá tudo certo. Mas tirar o Noriega, cara, e deixar o Nardoni, que a gente falou que é um a menos em campo, eu não entendi isso daí, cara. O Nardoni parece que é outro Léo Pérez. Ele tem...
14: Ele é apaixonado.
5: Nunca pode ser substituído esse tipo de jogador.
0: O Portuga tá apaixonado por esses dois argentinos aí.
6: O Noriega errou em dois lances sequenciais e ele marcou isso. O cara na paleta.
0: Já marcou lá. Deixa um tempão sem ritmo de jogo. Quando volta, não pode errar.
6: Exatamente. É boa observação.
0: Complicado.
6: Ah, Rec. Não, ele se atrapalhou em dois lances. Foi tentar sair jogando duas vezes, perdeu a bola. E ele sentiu o perigo, por isso. E agora vai pro 4-2-4.
0: Vamos lá, vem o Grêmio pro campo de ataque. A bola rola, rola com o Amuso recua, entregando a bola para Nardoni. Nardoni meteu uma bola quadrada lá na esquerda pro Marlon. Recupera-se o Marlon, sai pro jogo com Walter Kahneman. Abre o compasso pela direita, entregando a bola para Gustavo Martins. Dali para Bright White. Vamos ver o que vai fazer o Bright White. Se ele vai ser um jogador construtor ou mais um lá na área. Vem pro campo de ataque o time do Grêmio. A verdade é que o Grêmio agora não tem mais três marcadores. Partiu pro campo de ataque na sua meia cancha. A bola do Bright White na ponta esquerda, rolando, tocando, entregando, buscando agora lá pela ponta esquerda com Amuso, partiu contra a marcação do Guga. Guga estica a perna, mete a bola, vai embora pra fora, pra linha de fundo, escanteio pra dentro, Denis Tricolor, escanteio, cobra o Grêmio, passa limpo,
13: jogada criada no corredor central por Martim Bright White, ele entrega na ponta pra Francis Amuso, que tenta o cruzamento, antes dele a zaga afasta o perigo, bota pra escanteio lado esquerdo, Marlon cobra.
0: Pro Lopes da Costa, atenção, levantamento tá feito no tumulto da grande área, Guga, cabeçaço na bola, mete a cachola no couro, toca pra linha de lado, evita a saída ainda o jogador da equipe tricolor recuando, entregando bola pro Grando, que está aqui na intermediária de defesa do time do Grêmio. O Grêmio parte pra cima, busca o gol de empate, um resultado muito ruim este empate diante do Fluminense na estreia do Grêmio, jogando em casa, diante do seu torcedor, contra a equipe do Fluminense, bem colocada na tabela de classificação, não importa, o importante é que o Grêmio ganha. Tem que ganhar esse jogo, tá todo mundo com salário em dia, não dá pra fazer corpo molinho aí não. Lá vem pro campo de ataque o time do Grêmio, a bola rola, rola com o Marlon, levantamento tá feito, invertendo o jogo da esquerda pra direita, está acionando o garoto Diego Caíto, está estreando com a camisa do Grêmio, entrega a bola pra Gustavo Martins, coloca na frente, volta pra Diego Caíto, bate no jogador da equipe do Fluminense, pega por último Edano Martins, a bola vai embora pra fora, pra linha de lado, manual que cobra o time do Fluminense. 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
7: Duas trocas no Fluminense. Sai o 7, Hulk, para a entrada do 14, German Cano. E também entra o camisa número 16, Nonato, para a saída do número 32, Lúcio Acosta.
0: Deixa eu ver aqui então. Vai sair o Lúcio Acosta.
7: Para entrar o Nonato, camisa número 16.
6: É, o Nonato marca um pouquinho mais de centroavante um por outro, porque o Hulk não aguenta o tempo inteiro, já tem 40 anos.
7: Amarelo.
0: E é o Keno, né? O 14.
7: Cano.
0: O Keno ou o
7: Cano?
0: É o Cano. Cano. É o German Cano, ó. Camisa 14, goleador, mas né, a idade hoje está cobrando o preço, né? Tá aí, agora é reserva da equipe do Fluminense, German Cano e Nonato são as alterações no lugar, nos lugares, então, como informou a nossa reportagem do Lúcio Acosta e também do Hulk. Vem pra lá e vê da Granal Pinhal Serra ligado com a gente. Obrigado pelo carinho, Everaldo Martins. Alô, Everaldo. Alô, Pinhal. Prazer narrar pra você. E com vitória e virada do Grêmio, o prazer é maior.
7: Tem gol.
0: O jogo tá parado lá na metade do campo. 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
13: Mais vai. Estreias.
0: Ah.
13: Agora será a vez de Giovanni Cabral. Foi chamado junto de enamorado daqui a pouquinho as atrações do Grêmio.
6: Tá certo.
0: Esse
6: tem
0: eu quero
6: tentar
0: ver.
6: Queimar
0: quero
6: todos
0: ver.
6: Os cartuchos. Agora não adianta, falta um pouco mais de 10 minutos para terminar o jogo. Vai colocar a gente que possa resolver. Eu sei que tem um risco embutido. Mas os jogadores já estão cansados aí, o TT, Amuso, dá pra trocar. Pode tirar até o Nardoni se quiser.
5: Tem que ir pra cima, cara. Tem o René e o Nonato no Fluminense. Pelo amor de Deus. Não pode se acadelar pra um time desses. Tem qualidade, o Fluminense tem, mas o Grêmio no segundo tempo tá totalmente diferente do primeiro. Tá muito pra trás, tá aceitando, tá muito passivo, aceitando o resultado. Tem que ir pra cima.
0: 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Vaias pra quem?
13: Vaias para Gustavo Martins, mas acho que é mais pela demora do time de ir pra frente.
0: Tá chegando o Grêmio, a bola pro Carlos Vinícius no interior da grande área, chega a zaga, afasta, tira, tá pedindo a irregularidade cometida pelo jogador do Fluminense. A Edna agora consulta ali, não briga com o jogador da equipe
14: chega na discussão.
13: Marcando escanteio. Os jogadores do Fluminense reclamam pela marcação do escanteio, mas a Edna marca escanteio. Trocas no Grêmio entrando então para fazer a sua estreia. Giovani Cabral, número 77, no lugar de Francis Amuso, que sai com a 9. E sai também TT com a 21 para a entrada de José Enamorado, número 99. TT já se dirigia para fazer a cobrança de escanteio. Vai sair do campo, vai ter que ter outro batedor. Então as duas trocas no Grêmio, Giovani Cabral e Enamorado.
14: Muito bem, é o TT, é o outro que saiu, é?
13: Isso, TT e Amuso saíram.
14: TT e Amuso saíram, vem Enamorado com a camisa 99 também no time do Grêmio. José Enamorado e o Giovani Cabral. Antes da chamada do Fiorim, vamos para a cobrança desse escanteio. Quem sabe aí, primeira participação da Giovani Cabral.
13: Exatamente, ele na bola.
14: Já chega, chamando a responsabilidade. Junto ao pau da bandeira, suspendeu no interior da grande área. Sobe Martinelli, afasta a tira. Escorada de bola do Enamorado, volta para Giovani Cabral. Recebeu, dominou, balançou o corpo, carregou junto à linha de fundo. Tenta o cruzamento, bate em cima da zaga. Chega Nonato, estica a perna, mete para a linha de fundo. Cobrou rapidinho, boa bola, é boa para Enamorado, meteu no tumulto da grande área, tirou a retaguarda, chegou brigando o jogador do Grêmio, opa!
13: Tem um toque de mão.
14: Tem mão na bola, ali resta saber se foi dentro ou fora da área, foi fora, Uber!
13: Exatamente, lançamento do Diego Caetano para dentro da grande área, o Canóbio acabou tentando fazer o corte, ela bate na mão dele, mas aparentemente fora da grande área. A árbitra da partida, a senhora Edna, marca a falta para a equipe do Grêmio, é dentro da meia-lua da grande área, a meio passo da risca da grande área. Carlos Vinícius, que já tem cartão amarelo, reclama bastante, teve cartão amarelo também para o jogador da equipe do Fluminense. E o Gabriel Grando vem aqui fora conversar, vai ter a última troca no tricolor, vai sair Marlon com a 23 para a entrada de Pedro Gabriel, 54. Então a última troca do Grêmio, sai aplaudidíssimo, como você pode ouvir ao fundo, Marlon, depois de 129 dias, volta aos gramados e deixa o campo para Pedro Gabriel.
8: PC,
14: pois não,
8: o gol foi do Remo lá em Belém, Rodolfo, Remo 1, vitória, aliás, já, Remo 1, vitória 0, Rodolfo para Botafogo da Paraíba e Caxias do Sul. Virando o jogo, Caxias 1, Botafogo 2. 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
14: PC, o REC, vamos voltar aqui uns 15 anos, né? Será que tanto tempo assim? Bola ali era meio gol, né?
6: Arce, Luiz Carlos Goiano, até o Tcheco dali era...
14: Era gol. Né?
13: Souza batia bem.
5: Vou vir mais perto, Anderson Lima, vou vir mais perto.
6: Mas quem sabe,
5: Luan, daquela ali era gol.
6: Quem sabe agora?
14: Quem sabe, né?
13: Giovani Cabral na bola.
6: É isso aí. Quem sabe uma novidade aí, ó.
14: Quem sabe com o jogador que veio do Cabo Verde, nós tenhamos aí um gol amadurecido do Grêmio.
13: Seis na barreira e um deitado.
14: Seis jogadores na barreira, mais um deitado, é a chance do Grêmio. É agora, 35, Giovani Cabral bateu na barreira, foi pela linha de fundo. Tá pedindo escanteio, escanteio que cobra o Grêmio. Mas olha, vai todo mundo de novo para cima da juíza.
13: A bandeira tá marcando escanteio e a Edna tá marcando tiro de meta. E aparentemente vai marcar o tiro de meta a favor da equipe do Fluminense. 36, vamos chegando da etapa final, Fluminense 1, Grêmio 0, faz assim, faz assim, faz economia com qualidade no assunto.
6: Bateu mal o africano.
15: Pegou no cânima.
6: É, bateu a bola no cânima, a juíza acabou acertando, mas tudo vira bolinho, né? Fluminense tá deitando e rolando.
15: Quando não, quando não se passa respeito dentro de campo, vira bagunça. É isso aí. Mas eu sou o errado sou eu. O certo são os outros. Eu sou o errado.
14: 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Saída errada do time do Grêmio. Grando salva. Chega Pedrinho Gabriel. Mete para a linha de fundo. Quase contra o patrimônio Fluminense. Marca o segundo numa bobeada da defesa tricolor. Passa limpo, Renan.
13: Correu para tirar a bola do cano. O Kahneman, quando chegou, já sem fôlego.
15: Teve recuo, hein?
13: Passe fraco para dentro da área. O Gabriel Grande tocou com a bola na mão dentro da área, é isso que está cobrando aqui o Guga.
15: Ela teve recuo
13: do Kahneman para o Gabriel Grande, ele saiu ainda dentro da área, tocou com a mão na bola de volta para o Kahneman. Agora a Edna vem conversar aqui com o assistente. Pelo jeito está marcando só lateral aqui pro time do Fluminense.
15: É recuo de bola não marcado. Tem que marcar o tiro livre indireto dentro da área contra o Grêmio, recuo de bola que a Edna não marcou. Ela precisa de VAR, ela não consegue apitar sem o VAR.
14: É,
5: PC. E foi recuo de bola mesmo, ele que recua. Ele quase ia fazendo o que o Félix Torres fez ontem no jogo do co-irmão. E já diziam, né? Já diziam um ditado, né? Ou tu vive como é, ou tu morre como herói, ou vive o suficiente pra virar vilão. É a
16: frase do Batman.
5: E o, infelizmente, o Kahneman, o segundo tempo dele tá horroroso.
14: Não dá mais. 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Atenção, Grêmio vai para o campo de ataque, bola recuada com Fábio. Pé direito, rechaça de qualquer maneira para metade do campo. Antes ali do jogador da equipe do Grêmio, o Matias Vilaçante chegou com toda a disposição. Nonato meteu no campo de ataque, amorteceu para o Grêmio. Domina a bola na peça de defesa, o garoto Gustavo Martins sai para o jogo. Na ponta direita para Inamorado, fritando o pistão em alta velocidade, na velocidade máxima, fez o cruzamento, bateu no costado da zaga, Nonato chega, afasta, tira, entrega a bola para Canobio, livra-se da marcação, Nonato de calcanhar para Canobio, entrou bem no jogo, Nonato, sai para o jogo, time do Fluminense, é aqui pelo setor esquerdo, a bola vai embora para fora, para a linha de lado, jogador do Fluminense, que era o lateral ali, o Kevin Serra.
6: Acho que deu cãibra ou estiramento, hein? Pediu substituição, Serna, foi feio.
14: Não foi falta, não houve nada por parte do jogador tricolor. 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
6: vem fechando a rosca ali, ó.
16: Tem um detalhe, o jogador, o Serna, ele sente fora do campo e mesmo com toda essa dor, ele vai se rastejando pra dentro do campo, claro, pra ganhar um tempinho também.
14: Audiência tua, voz é minha, microfone a Granal, Rádio Pacaraí de Dom Pedrito, Uruguaiana de Uruguaiana, lá nos braços da galera, o Bernest, torcedor do Grêmio, deve estar muito preocupado agora. Fala, Bernest.
17: Estou aqui com os meus amigos, o Vitor e o Daniel. O que, que vocês estão achando dessa atuação do Grêmio até o momento? Muitos acontecimentos aí nesse segundo tempo, um pênalti infeliz, mas uma atuação no geral para vocês, tá? O que vocês estão achando?
18: Tá faltando verticalidade pro time. E outra, a arbitragem tá bem atrapalhada. Tá um show de horror.
17: O que tá achando?
19: O time muito fraco, não apresenta nada. Esse técnico tem que ir embora.
17: É, protesto aqui contra o técnico Luiz Castro. E vocês acreditam ainda na virada?
18: Não, não acredito.
17: Não. E o torcedor do Grêmio tá pessimista. Eu também já não tô acreditando muito, não. Segundo tempo muito ruim do Grêmio, PC.
14: 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E você? E tu, meu querido Israel Melo?
5: O torcedor, ele tá correto, porque sabe qual é o maior problema do Luiz Castro? Ele erra, opa.
14: Vamos acompanhar com o Nardoni. Recebeu, fez a finta, limpou a jogada, clareando, vislumbrando, metida de bola para Inamorado. Recebeu, dali mesmo, cutuca que dá, bate a bola em cima do Nonato, ganha a linha de fundo. Escanteio que vai cobrar o Grêmio, passa limpo.
16: Jogada pelo meio, Nardoni entrega a bola para Diego Caíto, que tenta a finalização de perna direita. A bola bate no René, vai para escanteio. Giovanni Cabral na bola.
14: Enquadra o corpo, coloca o pé nesse quadro. Quem sabe agora o sétimo escanteio para o Grêmio. Giovanni Cabral partiu para a bola, aberto, cruzado no segundo pau, subiu. Viu a zaga afastando, tirando lá de trás. Vai buscar um jogo lá pelo setor esquerdo. Pedro Gabriel trabalhou na perna direita, girou o corpo, meteu no segundo pau. Foi forte demais. A bola foi embora para fora.
6: Belo,
14: da linha de fundo. Tiro de meta.
6: Bela cobrança do africano, hein?
17: Cobrou muito bem. Trocas no Fluminense, vai sair o camisa 90 Serna, que já estava sentindo ali fora do campo, para a entrada do camisa 4, Inácio. Nem mais troca por aí, sai o camisa número 35, Hércules, para a entrada do camisa 30, Soteldo. As duas trocas então do Fluminense, sai 35, Hércules, para a entrada do 30, Soteldo, e sai também o 90, Kevin Serna, para a entrada do 4, Inácio, zagueiro. Destaque do Soteldo, o Luiz Carlos Reck e Israel Melo. O Soteldo, ele só tem 2 gols com a camisa do Fluminense na passagem até então. Os 2 gols do dia 7 de dezembro de 2025, no final do ano passado, aqueles 2 gols contra o Grêmio na Arena.
14: Ah, mas tu tem que lembrar isso aí. Diga.
17: Alguns torcedores do Grêmio já vão deixando a Arena.
14: Mas é na boa, viu, Renato?
5: E o PC, aquela coisa, implementando... É o que eu tava falando antes, torcedor tá certo, porque sabe qual é o problema do Luiz Castro? Ele parece que não leu o jogo, cara.
14: Não leu.
5: Ele parece que não leu o jogo. Pô, a gente tava falando que tava faltando intensidade pro Grêmio, na marcação. Beleza, o Rec falou que Realmente o Noriega, ele errou duas saídas de bola, mas aí ele me deixa o Nardoni em campo, é um jogador a menos. O Grêmio tá jogando com um jogador a menos desde o início.
14: Enamorado pelo setor direito no campo de ataque, cabo o oitavo escanteio para o Grêmio, oitavo escanteio de novo, chega Giovani Cabral para meter a bola no tumulto da grande área, preferiu para Enamorado, balançou o grupo na frente da marcação, voltou para Giovani Cabral, vamos lá Giovani Cabral, bota para derreter, meteu na frente, saiu da marcação do Soteldo, carregou junto à entrada da grande área, meteu no segundo pau, chegou por baixo, tirou a zaga, foi pro tapete, torcedor quis a falta, tira a zaga do Fluminense, atenção Canóbio, partiu para cima da marcação, recuada do Pedro Gabriel, sai pro jogo grande, na metade do campo, roda gigante, gramado, entrega a bola para Matias Vila Sante, recua, diga lá.
16: Faz uns 5 minutinhos que na arquibancada norte foi estendida uma faixa que não foi estendida antes, diz o seguinte: tem que deixar a alma em campo, que atrás do gol vamos te apoiar. Essa faixa não estava presente até cerca de 5, 10 minutos atrás.
14: Tem gol. Na ponta direita, lá vem o Grêmio pro campo de ataque, carrega a bola, faz a finta ali pra jogada, penetrou na grande área, Giovani Cabral, vai bater o gol, bateu, golaço!

0: do Grêmio, do Grêmio! Não importa se teve desvio, Diego Caíto acha o Grêmio um lateral, vai na raça, vai na vontade, e é isso que tem que ter. Não precisa ganhar um caminhão de dinheiro para mostrar futebol. Não precisa ganhar um caminhão de dinheiro para ter raça. Raça vem do DNA, vem de sangue puro. O Grêmio insistiu nesse garoto. E a insistência do Grêmio é a insistência dele dentro de campo. Foi para cima, botou para derreter e meteu a bola pro fundo da rede. Tá empatado o jogo, o Grêmio cresce. Diego Caíto, seja bem Vindo o novo lateral direito, o tricolor mete a bola pro fundo da rede. Um para o Fluminense, um para o tricolor de Porto Alegre. Passa limpo a Berrar.
1: Historicamente, o Grêmio não é um time de jogadores bunda moles. Historicamente, para jogar no Grêmio tem que ter raça. E isso o Diego Caíto teve em todos os minutos em campo nessa bela estreia. E quando ele recebe a bola do lado da grande área, ele tentou resolver a parada pro Grêmio, mesmo sem sequer ter sido apresentado. Não adianta mais, as credenciais estão em campo. E ele tenta o cruzamento, a bola desvia no meio do caminho, encobre o goleiro Fábio e empata o jogo na arena para fazer pulsar mais de 23 mil torcedores em Israel.
2: É isso aí que a gente vem falando, um jogo todo, um jogo parelho. O que, que vai fazer a diferença? A qualidade, a ter personalidade. Diego Caíto, seja bem-vindo, Diego Caíto. Tu fez tudo que a gente está pedindo o jogo inteiro. Parabéns para ti, parabéns pro Grêmio, Fabio, aliás, Luiz Carlos Reck.
3: Aos 13 anos, ele passou por aqui, mal foi visto, e agora volta para fazer a alegria tricolor. Bendito desvio, tirou o grande Fábio da jogada. Tá na rede do Fluminense, ainda dá pra ganhar, senhorinho.
4: Diego Caíto Barcelos Oliveira dos Santos marca o seu primeiro gol com a camiseta do Grêmio, seu terceiro da temporada em 29 jogos, contabilizando também Copa do Brasil Série B e Campeonato Goiano. O Grêmio volta a ocupar a 15ª colocação com 22 pontos. O Fluminense ainda no G4, sofre o 25º gol.
1: Mais sete minutos,
0: Gesiel Elias, sobre o tempo, sobre também o teu carimbo. Mete o carimbo aí, Gesi Jackson.
5: Gol legal do Grêmio, PC Carvalho, pode carimbar. E o certo seria 8 minutos de acréscimos no segundo tempo, em nome de CMPC. Viva o natural, PC Carvalho.
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0: Vamos ouvir o torcedor, canta o torcedor, canta o torcedor, canta!
1: Gol do Diego Caíto empatando o jogo. Abemos lateral direito?
7: Finalmente, né? Chega de pavão, né? Deu.
1: Ó, gol de estreante. O que vocês estão achando? Dá pra virar ainda esse jogo?
7: Tá apertado, mas acho que dá sim, vamos correr atrás. Melhorou bastante o time agora.
1: Torcedor agora tá confiante, PC, e eu também tô, dá pra virar!
6: O tempo passa, torcedor ligado e conectado, ouçamos o som da massa. A arena pulsa, desce o Grêmio, namorado, vai com ela, dominada para o campo de ataque, parte para cima da marcação, o Grêmio está indo para cima do Fluminense, afasta a zaga, a bola vai embora, vai para fora, vai para a linha de lado, o Grêmio está empolgado, o torcedor está sentindo um bom momento, atenção, vem Grêmio para cima, bola da namorado, tocando, rolando, entregando para Diego Caíto, para diante da marcação, voltou para namorado, partiu para cima da marcação, um para lá, dois para cá, mais um na roda, ciscou, puxou para a perna direita, balançou o corpo, explode a bola em cima do Freitas, é escanteio, para quem sabe o segundo gol, segunda bola da rede do experiente veterano Fábio, passa limpo,
1: jogada pelo lado direito, troca de passes, namorado tenta um drible para cima do seu marcador, a bola acaba desviando, indo para a linha de fundo, e quem sabe, na bola passada cobrada por Giovanni Cabral, mais um estreante, o Grêmio não faça o segundo gol, PC.
6: 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Atenção, Enquadra o corpo, coloca o pé no esquadro. Giovanni Cabral no tumulto da grande área. Confusão estabelecida. Chegou brigando pela posse de bola. Pedro Gabriel afasta a zaga do Fluminense. Tira lá de trás. René. A bola transpõe a linha de lado. Manual que cobra o time tricolor. 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Nós vamos, portanto, até 52 minutos de partida. Estamos com 48. 48 do segundo tempo. Dá para acreditar, torcedor tricolor. Tu é o 12º jogador em campo. O Grêmio precisa demais, por demais, desses 3 pontos para começar a sua recuperação ainda na primeira rodada da segunda fase do Campeonato Brasileiro. O Grêmio domina a bola com o Giovanni Cabral tocando, rolando, buscando na direita. Diogo Caio partiu para cima da marcação do René. Bateu no jogador do Fluminense. A bola foi embora para fora, para a linha de lado. Mas não há o cobro Grêmio. Atenção, domina a bola na entrada da grande área. Insiste, persiste, perigou. Tenta com Diego Caio. Partiu para cima da marcação. Chega Soteldo. Chega atropelando ali o jogador do Grêmio. Namorado vai pro tapete. No tapete ele fica. Arbitragem tá marcando. Não foi falta em cima do Vinigol, não. Falta foi dele. Jogo tá parado. Falta tá marcada. É falta para o Fluminense no campo de defesa. Ober.
5: Tentava sair pro campo de ataque. O René, camisa de número 6. Carlos Vinícius acabou chegando, dando tranco, cometendo falta. 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
6: 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Eu quero o teu like. Mais 1 milhão de likes aí pra acontecer o segundo gol do Grêmio.
8: Final.
6: 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Deixa a tua digital aqui na live da Granal. Roubada de bola do Grêmio. Desce pela ponta direita. Bright White. Boa bola, boa bola, a bola é boa. Ciscou na frente da marcação. Carregou a bola, Namorado. Meteu junto à linha de fundo. Chega o Grêmio. Insistindo, persistindo. Bola na entrada da grande área. Abriu luta. Matias Vilaçante. Rolou atrás. É o Grêmio chegando com Nardoni na ponta direita. Pra Namorado. Tem atrás. Pedindo bola. Recebeu. Vinigol. Vai cruzar. Meteu na entrada da grande área. Partiu contra a marcação. Voltou. Boa bola. Boa bola. Desce o Grêmio. Vem pela esquerda. Pedro Gabriel. Domina. Levantamento tá feito no segundo pau. A cabeçada pelo gol. Goleiro Fábio. Fábio. Fábio faz um milagre, opera um milagre o goleiro do Fluminense. Lá vem o Grêmio de novo, Fábio pega. O Berré diz pra mim que o Fábio pegou essa bola debaixo da linha, lá atrás da linha, que vai ter VAR. O que é que aconteceu ali? Conta de novo, Ober.
5: Infelizmente, PC Carvalho, não posso te dizer isso, é milagre do Fábio mesmo. Cruzamento que veio da intermediária de Pedro Gabriel. Vilaçante no segundo poste, deixou firme a bola no pé da trave esquerda. Fábio, que no auge dos seus 45 anos ainda mostra muito bom futebol, fez um milagre e segura o empate aqui na arena.
8: Terminou.
6: 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Final onde?
8: Informa a Rádio Granal em Bragança Paulista, 0-0 Bragantino e Curitiba na Série C, Caxias 1, Botafogo da Paraíba de Virada 2. 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
6: Fluminense não pode trocar passes aí. O Grêmio tem que tirar essa bola daí. Olha a bola com Guga pela ponta direita. Arquiteta jogada com Canóbio. Canóbio liso, gira contra a marcação. Voltou para Guga. Guga para Soteldo na entrada da grande área. Com sua chuteira laranja, fugiu da marcação. Busca espaço. Tira a retaguarda do Grêmio. Volta o Fluminense. Insiste pelo setor esquerdo. No campo de ataque. Vai sair o cruzamento. Lá atenção. O chute pro gol bem colocado. Pega Grando. Pega Grando. Já dispara e descarrega a bola para metade do campo. A bola sobe, desce, aparece. Chega na cobertura. Bem colocado por ali. O Freitas afasta. Tira, o time do Fluminense tenta partir para o campo de ataque, arrancada de bola do Guga. Guga entregando a bola para René, jogador do Grêmio está telado ali no grande círculo do campo. O jogo está parado, falta, está marcada, é falta
7: para
6: o time
7: terminar.
6: Do Grêmio, vai terminar o jogo na arena, terminou. Termina o jogo na Arena Tricolor, 1 para o Grêmio, 1 também para o Fluminense. Eu estou liberando a reportagem da Granal.
5: Fim de jogo na Arena do Grêmio, empate 1-1, jogadores de Grêmio e Fluminense ainda no centro do gramado. O Giovanni Cabral vai lá conversar com a árbitra da partida. Enfim, próximo confronto do Grêmio é na próxima quinta-feira, 19 horas, contra o Bolívar. E o Grêmio precisa da vitória, então, que pelo menos se mantém esse ímpeto do final de jogo.
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Já fiz a entrega da tropa na culatra enfiadora. Sou poeta e cantador, terciando minha existência. Vou lá pro Voz da Querência, onde alegro mais uma vida. Percebendo que a lida não nos serve de consolo, vou pro Sinuelo Crioulo para curar as feridas. Esse poema é do amigo Paulo Fonseca, com certeza deve estar na audiência do programa. Obrigado, Paulo Fonseca. E aí, dona Sandra, aí pela companhia, sempre pela quarteada, sempre no Voz da Querência. Estamos chegando com mais uma edição do Voz da Querência aqui no Estúdio da Rádio Cultura. Mas eu quero primeiramente agradecer a Deus por estar por aqui e agradecer a direção da Rádio Cultura, lá nos transmissores a dona Maria Pereira Lima e aqui no estúdio o Erson Dutra. Bom trabalho para nós, Erson Dutra. Com certeza será. E a apresentação deste peão de Euclides Dornelles. Também agradecendo o pessoal que está ligadito aí, ouvindo a programação.

ação a Rádio Cultura pelo aplicativo, ou mesmo nos radinhos, né? No interior do município, das fazendas, das granjas, aí dos rincões, da nossa Amboja Missioneira. Nosso abraço, obrigado aí pela companhia. E o pessoal que tá ligadito pelo Brasil afora, matando a saudade samborgiana, aí ouvindo pelo aplicativo ou pelo site da Rádio Cultura, www.radiocultura.am1260.com.br. Muito obrigado a todos aí pela audiência de todos, pela companhia. E também agradecendo as empresas que alavancam Voz da Querência. Muito obrigado aí pela confiança em nosso trabalho. 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
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Mas nós estamos aqui no estúdio da Rádio Cultura, né? Tem por aqui, né? Tô andando bem ruim do joelho, mas tem por aqui. Viemos devagarote, viemos devagarinho aqui, fico sentado, daí não dói o joelho. Mas se levantar, amanhã mesmo que cravar uma agulha. Mas fazer o quê? Vamos se levando enquanto chega a sequência de cirurgia aí, e colocação de prótese, se Deus quiser vai vir. A programação aqui no estúdio, Serginho Zinelli, que está na audiência pelo aplicativo 846, tá bueno? Um abraço pra tia, a doutora aí, a dona, a doutora Ana, nosso abraço. O telefone, o WhatsApp para mensagem aqui é, o do estúdio da Rádio Cultura, é 99673-1260. E o meu, 99958128. E os telefones convencionais da Rádio Cultura, 3431-2843 e 3431-2244. A temperatura, 19 graus, aqui na capital do Fandango. Vamos ver como é que temos o recado por aqui, já tá? Tá chegando os recaditos aqui, ó. Ah, meu filho mandou um áudio aqui, lá de Farroupilha. Meu filho que mora em Erechim já chegou bem de viagem. Tava dando um passeinho rápido aqui, mas valeu a pena. Chegou bem. Serginho Zinelli já mandou aqui. Sérgio Zinelli, boa noite. Estamos na escuta do programa Voz da Querência 846. Que maravilha, né? Um abraço, Serginho. Obrigado pela companhia sempre aí. Tudo de bom pra vocês aí. Ele é a doutora Cláudia, na audiência do programa. Muito obrigado pela companhia, um abraço e toda a programação para vocês aí. Deixa eu ver mais recado aqui. O Luiz Carlos Trevisan mandou um áudio, já escuto. A Delocir Nunes e esposo lá em Uporanga Grande, né? Muito obrigado pela audiência aqui, confirmando a sintonia. Muito obrigado aí, um abraço para vocês aí. Muito obrigado aí pela confiança do nosso trabalho também. Obrigado pela cooperação para este peão. E que Deus lhe pague vocês aí. Um abraço, Delocir, que fomos criança juntos lá naquela vila lá que me viu crescer. Muito obrigado, Delocir. Um abraço para a esposa também. Deixa eu ver mais um recado aqui. O Dornelles, João Dornelles, boa noite, meu amigo Deuclides. Temos na escuta. E eu e a Mana, toca Romance Proibido. Um abraço, Dornelles. Romance Proibido é com o Pedro Missioneiro. Você não me fala a memória. E já vou oferecer pro seu. Essa é a pegar carona aí.

pra ti, pra esposa aí, nosso abraço. Vai demorar um pouquinho, a número 15 a música, se não me falha a memória. Tá bueno? É, o programa velho tá bombando já. Obrigado pela companhia. Renan Ferreira, açougueiro. Meu amigo Paulo Molinos, do Paraboi Grande. Boa noite, amigo de Euclides. Aqui no Paraboi Grande, sintonizado na Rádio Cultura 1260. Escutando o Animar Voz da Querência, na espera para ouvir o Adair de Freitas. Um abraço e um ótimo trabalho ao senhor. E eu, Erson Dutra, assina Paulo Molinos. Obrigado, amém. Obrigado, Paulo Molinos. Um abraço aí para vocês aí no Paraboi Grande. Obrigado pela companhia sempre. Tiro velho dos quatro costados aí que tá sempre batendo carona e estribo no lado desse peãozinho aqui, ó. E nem frouxa. Se o Pingo quiser dar de ré pra trás, ele gruda no esporte e vai pra frente. Aí é bueno. Um abraço, Paulo Molino. Dona Maurília, lá na Paris Sampaio. Boa noite, seu Euclides. Estamos aqui na Paris Sampaio, escutando o programa maravilhoso, amém? Manda uma música do Reinaldo Mota. Uma do Reinaldo Mota, obrigada. Uma abençoada noite para o senhor e dona Lore, amém. Vocês também, seu Alcir Camargo de Paula, também, dona Maurília, obrigado pela atenção. A dona Daniane Rosendo Viana mandou aqui o símbolo do Grêmio, né? O Grêmio velho conseguiu um empate no arremate já do apagar da luz. Arbaridade. Até andando bem fraquinho nossos times, né? O Grêmio até que jogou bem hoje. O Inter perdeu ontem, que é juriaria, né? Segunda partida consecutiva, né? Um alô pra nós aqui, a dona Irá. Olha, agora veio do Inter aqui, ó. Arbaridade, agora pegou forte, né, dona Daniela? Mandar então pra dona Daniela, Rosendo Viana. Então lá pela dona Irá. Dona Irá de Rádio Novo, né? Comprou um rádio só pra escutar a Voz da Querência. Um abraço, dona Irá, nossa companheira da comunidade lá, Santa Madalena, né? Santa Madalena. E o Rosendo Viana ficaram de comparecer por lá. Não vieram, né? Mas agora no próximo vocês vêm. Se Deus quiser, vamos comunicar. Comunicar pra não deixar vocês de fora. Precisamos de companheiro. Companheiro de forma boa que nós precisamos. É esse aí. Tá bueno? Um abraço, vai toda a programação pra vocês. Vamos ver se tem mais recado por aqui. Deixa eu ver. Tenho só dois áudios aqui pra me escutar depois. Agora que áudio eu não posso escutar. Vamos lá então. Vamos ver o que nós fizemos aqui. Deixa eu ver os recados que eu tenho por aqui. Aí alertando o pessoal da Corrente do Bem, né? Que é pra esse peão aqui, né? Que precisa colocar duas próteses, uma em cada joelho, claro, né? E aí os amigos aí propuseram a fazer esse pix solidário, hein? Pra nós arrecadar fundos. Temos arrecadando aí pra encarar fundos pra tentar. Se a cirurgia demora muito, né, pelo SUS. Mas vamos lá. Aí, a chave do Pix é, em nome da Lorecida Silva, minha esposa, 375-011-600-82. Vou repetir. 375-011-600-82. Esses aí, tá bom? Esse número aí. Obrigado pela atenção de vocês. Meu abraço ao subtenente Almeida, meu vizinho, né? O diretor do programa A Voz da Caserna. Com certeza deve estar na audiência. Vamos lá de música então, que o povo gosta. Que o telefone velho tá bombando, né? Deixa eu ver o que pedem aqui. O Claudemir Escobar Araújo, o número um, né? Pede sempre. Hoje termina o programa, ele já pede a música. O outro domingo. Pede com Tchê Cacareco, Baile de Campeiro. Depois, o Pedro Fonseca pede com Os Mateadores, Embalo da Vaneira. Aí depois o Nenê e Dona Shirley, lá em Oporã, a terrinha que me viu crescer, pede com o grupo Vaneirão, Embalo da Vaneira. É contigo, Erson Dutra, manda essa gurizada pegar as cordeiras aí, subir pro palco.

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2: Olha aí, pessoal, 21 horas e 2 minutos, 3 minutos. A temperatura continua 19 graus. Aí você ouviu aí, vocês ouviram aí a voz do João da Rosa e do João Rio Grandino, né? As vozes buenas do programa. Meu abraço, Rio Grandino, lá em Porto Alegre, a esposa Andréia. Meu abraço, João da Rosa.